0: professora. A paz do Senhor, irmãos, a paz do Senhor, Lucélia. Nós queremos contar um pouco da experiência com o trabalho das crianças. Nós preparamos sempre algumas mensagens da Bíblia e nosso objetivo é apresentar Jesus para elas, para que elas conheçam um pouco mais. Nós estávamos no culto e uma das crianças chegou até nós. Ela tinha recebido um convite para o culto e ela foi com a sua irmã, ela tinha 9 anos. E durante o primeiro contato com ela, ela nos disse que ela havia perdido uma amiga, que não estava mais perto dela. E ela estava muito triste por isso. Nós perguntamos então um pouco mais para ela e ela nos contou que ela tem um irmão mais novo, que é um neném, um bebê, e um dia ela estava cuidando, ela tem 9 anos, estava cuidando dessa criança. E ela nos relatou que ela não teve a oportunidade naquele dia de arrumar a casa, de manter a casa organizada. Então, quando essa amiga chegou para visitá-la, essa amiga reparou na casa e disse para ela, nas palavras de uma criança, que a casa estava bagunçada demais para ela, por isso ela não gostava daquele ambiente e que não queria mais ser amiga dela. Quando essa criança de 9 anos nos relatou isso, nós lembramos imediatamente da palavra do bom pastor, Jesus, de como ele cuida de cada uma dessas ovelhas. E nós ali tivemos a oportunidade de explicar para ela que Jesus é o nosso melhor amigo, que ele cuida de nós, que ele não nos decepciona, que ele não nos trata com indiferença, mas que ele tem um projeto de salvação para nossa vida. E ela saiu dali conhecendo verdadeiramente quem é Jesus, que ela pode contar com ele para todas as horas.
1: Amém, glória a Deus. Esse foi um trabalho, um pouco do que foi o trabalho de evangelização com as professoras, trabalho das professoras na missão. Aqui ao meu lado também eu tenho a Tamires Campos, que veio, né, para a missão como evangelista. Paz do Senhor, Tamires.
2: A paz do Senhor Jesus, irmãos. Eu sou a Tamires, da igreja de Sumaré, no estado de São Paulo, pastor Robson. E uma experiência que eu quero contar para os irmãos foi um dos cultos. Estavam presentes uma adolescente e uma jovem. E eu fui até essas jovens e perguntei para elas o que mais marcou durante o culto, na vida delas. E elas comentaram que foi o louvor. Que ao tocar o louvor, ao ouvir o louvor, elas sentiram a presença do Senhor. E elas desejaram fazer parte daquele grupo de louvor. E aí eu fui, levei elas até o grupo de louvor, apresentamos cada instrumento e falamos para elas que se ela tem um desejo de tocar, ela poderia fazer parte da igreja e durante os cultos, os irmãos ensinariam os louvores para ela, que através do louvor o Senhor fala as nossas vidas, elas possam viver essa experiência também. Elas se alegraram, deixaram o contato dela, passamos o contato para os irmãos e elas manteve, elas falaram que vão estar presentes nas igrejas, que tem esse desejo de participar, de crescer na obra. Isso ali alegrou muito meu coração, porque através do louvor o Senhor também tem operado grande bênção na vida daquelas jovens. A todos a paz, Senhor Jesus, irmãos.
1: Amém. Tamires, você é de São Paulo, é isso mesmo?
2: Isso, eu sou de São Paulo, do bairro de Sumaré, da igreja de Sumaré, nosso pastor é o pastor Robson. E eu queria deixar um abraço para meus irmãos aí da igreja de Sumaré.
1: Amém. Aqui ao meu lado também, pastor Luiz Felipe Huber. O pastor, ele veio como médico?
3: Isso, médico cardiologista. Paz do Senhor, irmãos. É uma grande alegria estar aqui de novo na Missão Amazônia. E nosso testemunho é que é uma realidade totalmente diferente do que nós temos, nossos consultórios, nossos hospitais. Nós aqui temos os piores BHs do Brasil. Nos deparamos com realidades, pacientes esperando exames, que para nós é tão simples. Nas nossas cidades e aqui as pessoas esperam 6 meses a 1 ano por um simples eletrocardiograma. E aqui a gente vê a diferença, o que a gente pode impactar na vida dessas pessoas, não só na parte física, mas espiritual. Na parte física, a gente teve um caso interessante de uma jovem de 30 e poucos anos. Ela tinha se diagnosticado com Chagas e foi tratada no momento certo da doença. Um raio-x com um aumento enorme de seu coração. E agora é o terceiro ano que ela vem conosco na missão. Nós vemos o coração totalmente normal e a gratidão dela. Então nós podemos ver o impacto disso na saúde dela e a gratidão por estar ali sendo alvo da Missão Amazônia. E nós podemos alcançar uma continuidade pelo fato de estarmos aqui sempre, todo ano, e é um sentimento de grande gratidão ao Senhor por podermos participar dessa bênção.
1: Irmãos, aqui também eu tenho a irmã dentista, Érica Gemac, que está presente, fez o atendimento, cuidou com todo carinho ali dos ribeirinhos, e ela também quer compartilhar conosco uma experiência.
4: A paz do Senhor Jesus, irmãos, a paz do Senhor, Lucélia. Eu somente tenho a agradecer ao Senhor pela permissão de estar aqui, diante de tantas experiências vividas, né? Participando da missão, ajudando pessoas, levando a palavra do Senhor, salvação, falando que Jesus é a vida. E mesmo com a rotina visivelmente exaustiva, eu não senti essa exaustão, esse cansaço, a energia ela não acaba, é inexplicável. É o próprio Senhor sustentando, dando alimento físico e também espiritual. Eu estou muito feliz e cheia de alegria.
1: Amém, glória a Deus. A irmã é de onde?
4: Belém, da Igreja da Cremação.
1: Amém, Belém, um abraço para os irmãos de Belém. Aqui ao meu lado, as meninas que controlam todo o povo com alimentação. As irmãs cozinheiras, a irmã Andréia, Deiva, Ana Amélia e Eunice. São as servas que cuidam aqui do trabalho. Vou passar o microfone para elas, vocês vão saber de onde elas são. Pastor, paz do Senhor, Andréia.
5: A paz do Senhor, Lucélia.

0: Senhor a todos os irmãos, sou da Igreja de Saúde em São Paulo, nosso pastor Márcio Calilpe, e foi uma grande bênção nessa 13ª missão, chegando ao final, maior experiência, nós quatro cozinheiras. Eu acho que diante de todos os desafios é entregar o alimento na hora certa, quentinho, que é o nosso prazer, né, de estar aqui cozinhando. E não atrapalhar, né, não atrasar nenhuma das atividades dos nossos irmãos missionários, que cada um deles tem seus horários. Então, a maior bênção, né, a maior experiência é poder ter entregado cada refeição ali com muita gratidão ao Senhor, para honra e a glória do nome do Senhor.
1: Amém. Também eu vou. Quero que a irmã também informe aqui de onde você é. A irmã Ana Amélia.
2: A pastora Lucélia, né? A pastora todos os irmãos. Sou da cidade de São Paulo, né, da Igreja da Saúde. Pastor Márcio Calilpe. É uma bênção, né, estarmos aqui todos juntos, na mesma comunhão, no mesmo corpo, recebendo a bênção do Senhor.
1: Amém. Obrigada, Ana Amélia, aqui também. A Eunice. Tudo bem, Eunice? De onde você reúne? Qual pastor?
3: Bom, eu sou Eunice, eu sou de São Paulo, também da Igreja Saúde. Meu pastor, pastor Márcio Calil. A bênção, né, como a André já disse, nós vivemos um milagre aqui, porque é uma cozinha bem reduzida, com pouco recurso, mas o Senhor nos dá a bênção de podermos entregar alimentação na hora certa e com detalhes. Tem diversidade de alimentação, né? A gente procura fazer aquilo que o Senhor nos orienta também, é tudo da orientação do Senhor, e todo o cuidado com a higienização, e a bênção é isso, do milagre é esse, entregar alimentação na hora certa.
1: Amém. Também a outra cozinheira, a irmã querida Deiva. Tudo bem, Deiva? Paz do Senhor.
4: Paz do Senhor, Zélia. Paz do Senhor, nossos ouvintes da Rádio Manaim. Eu sou Deiva, de São Paulo também, da Igreja da Lapa, pastor João Cidade.
1: Amém. Aqui também tem a equipe de mídia. E representando a equipe de mídia, como fotógrafo e também, né, administrador da mídia, o Rafael Soares. A paz do Senhor, Rafael.
5: Paz do Senhor, Zélia. A todos os ouvintes aqui da Rádio Manaim. Como você disse, sou da Igreja da Praia do Canto, Ministério do Pastor Alexandre Brasil e Eduardo Rosa, e viemos fazer esse trabalho de captação, né, os registros, onde postamos os conteúdos aqui, que foi elaborado aqui da missão, nas nossas redes sociais, trabalho que é coordenado pelo pastor Josias Júnior, né, nosso querido pastor. E estamos aqui retornando, muito felizes pelo trabalho que foi realizado, mostrando o alcance da missão, e temos somente louvor e adoração ao Senhor por tudo que foi realizado aqui na Missão Amazônia.
1: Amém, glória Deus. Também aqui do meu lado eu tenho as enfermeiras. Não dá para falar com todo mundo, são muitos os voluntários, então a gente selecionou alguns irmãos aqui que estão representando todas as demais equipes. E aqui ao meu lado as enfermeiras, deixa eu ver que são muitos nomes: Cateline Noronha, Laíssa Damasceno, Denise Cunha. Eu vou falar com elas vão falar de onde são, e uma delas vai falar sobre como que foi esse trabalho, a experiência que o senhor tem proporcionado a esse grupo.
6: A paz do Senhor, irmãos, a paz do Senhor, Lucélia. Meu nome é Cateline, eu falo da Igreja de Cordinho, do Novo Riacho, com o pastor Gilberto, em Contagem. E a nossa experiência é a realidade, que é totalmente diferente da nossa, que estou. Mas o pouco do conhecimento que nós temos, todos os dias nós estamos aprendendo, né? Tanto com o Senhor, como na nossa profissão, nós passamos e conseguimos transmitir para essa população tão carente. E nós conseguimos receber aquilo que nós também recebemos do Senhor, que é uma bênção.
7: Amém. Paz do Senhor Jesus. Eu sou Laíssa, sou do Rio de Janeiro, Igreja do Catete, pastor Walter, ungido Paulo.
8: A paz do Senhor Jesus, irmãos, eu sou Denise Cunha, sou da Igreja de Ferriaço, pastor Alcemi, Espírito Santo. E um pouco da experiência que nós tivemos ali na triagem, nós recebemos, durante uma busca na madrugada em Bagre, o Senhor revelou que ao abordar as pessoas, nós deveríamos falar que Jesus está vivo. E ao falar que Jesus está vivo, Ele iria nos usar com poder. E no momento que estávamos realizando a triagem de uma gestante, eu pude começar a falar do amor do Senhor, que o Senhor se preocupava com o coração dela, com o destino da sua alma, e no momento que eu disse para ela que Jesus está vivo, eu senti fortemente a presença do Senhor, o meu coração queimando em anunciar aquela vida que Jesus está vivo, que Jesus se preocupa com a sua salvação, com o destino da sua alma e com toda a sua família.
1: Amém, glória a Deus, que experiência, louvado seja o nome do Senhor, porque essas experiências que nós estamos passando foram um algumas das experiências. Tem muito ainda e você pode acompanhar toda essa cobertura pela TV Manaim, também pelos canais de mídia. Eu vou pedir para o Rafael para mencionar aqui o endereço, anota, você que está com papel, caneta e anota, para que você possa acompanhar.

0: todo o material que está sendo postado.
1: Nós temos, né, o Instagram da igreja, que é o arroba igreja São Barnata, online oficial, bem como também o Instagram da Rádio Manaim, Rádio Manaim, e o TikTok da igreja, né, que é o Igreja São Maranata, e também as páginas do Facebook, que tem grande participação dos irmãos, dos ouvintes e tudo mais.
0: Amém. Bom, você já sabe que o Facebook é facebook.com/Rádio Manaim, e também o nosso site, radiomanaim.com.br. E aqui ao meu lado, a gente vai conversar com a Fernanda Pinho. Fernanda Pinho faz um papel diferenciado na missão, não é? Conta pra gente, Fernanda. Fernanda é a cabeleireira.
2: Sim, a paz do Senhor, irmãos da Rádio Manaim, a paz do Senhor, Lucélia. Sou da igreja de Vila Alzira, do Rio de Janeiro. Meu pastor é o pastor Wagner. Como a Lucélia falou, né, eu venho como cabeleireira. E aqui na missão é totalmente, como o pastor Luiz tinha falado, né, é diferente da nossa realidade, que a gente vive lá, né, mas nós vemos aqui, e o que fica marcado para nós é o serviço. É, a gente volta dessa missão amando mais a obra do Senhor e com o sentimento de que almas precisam ser rendidas ao Senhor. O reino é o que importa para nós. Então a gente volta amando mais o serviço na obra do Senhor, sabendo que aquele que leva a preciosa semente voltará sem dúvida, com alegria, trazendo consigo seus molhos. A paz do Senhor, irmão.
0: A paz do Senhor, Fernanda. Que maravilha. Nós encerramos essa cobertura com o nosso coração transbordando de gratidão a Deus. Certos que vidas tiveram a oportunidade de conhecer a salvação e reconheceram Jesus Cristo como único e suficiente Salvador. A você que nos ouve nesse momento, ore pelas vidas que foram assistidas por nossos queridos irmãos que vivem na ilha do Marajó. Ore por essa missão, por todos os voluntários que se dispuseram ao longo desses 10 anos à realização dessa grande missão. Eu me despeço de você com a paz do Senhor. Fique com Deus. Até a próxima missão.
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louvor e sua história hoje traz o louvor Majestoso És. Este louvor, ele foi revelado por Deus em um momento de muita glorificação, em que o autor se ajoelhou para adorar a Deus por tantos benefícios, tantas ações de Deus em seu favor, em favor da sua família. E naquele momento de glorificação, de louvor, esse louvor surge no coração dele, Deus revela, ele começa a cantar, e ele canta esse louvor inteiro, do começo ao fim. Todo louvor veio de uma só vez. Porque a verdade é que nós estamos muito, às vezes até condicionados a glorificar a Deus pelo que Ele faz. Nós glorificamos por uma bênção, nós glorificamos, louvamos por uma cura, por uma resposta, por uma porta de emprego. Mas há um segredo. Quando nós o adoramos pelo que Ele é. E Ele é excelso. Ele é majestoso. Não existe rei como o nosso Deus. Não existe majestade como a majestade do nosso Senhor. Ele é misericordioso. Ele é graça. Ele é favor. Ele é o Todo-Poderoso, Ele é magnífico, Ele é tremendo em poder, rico em glória. O nosso Deus é esse Deus que Ele é insondável, ou seja, não se pode medir, não se pode imaginar o quanto Ele é grande, o quanto Ele é maravilhoso. O amor dEle é inescrutável, porque não se pode entender, não se pode conseguir descrever esse grande amor, que no grego é chamado de amor ágape, mostrando que esse amor ágape é o maior amor que existe, que só pode ser usado essa palavra em relação a Deus, porque esse amor é tão grande como a sua majestade, como o seu poder, como a sua glória, como a sua força, como o seu esplendor. Nós tendemos a medir as coisas por aquilo que nós vemos, por aquilo que nós conhecemos. Mas certa vez, nós ouvimos de que a glória do Senhor é maior do que se pode imaginar. A força do Senhor Jesus, que está entronizado, que ressuscitou, que vive, está na glória, ela é maior do que se pode imaginar. A sua beleza é maior, o seu esplendor é maior, a sua majestade é maior. Majestoso és. Ele é acima de tudo, acima da terra, acima do que se pode medir.

máximo que se pode fazer. E eu quero te convidar agora a um momento de adoração. Enquanto este louvor for cantado, adore a Deus pelo que Ele é. Bendiga o nome do Senhor, porque Ele é excelso.

te glorificamos, Senhor, te adoramos pelo que o Senhor é. Tu és majestoso, tu és cheio de glória e de verdade, tu és absoluto, tu és santo, tu és perfeito, tu és o Deus supremo, porque não há Deus como nosso Deus, não há ninguém semelhante ao Senhor. Tu és único, tu és poderoso, tu és a vida. Te glorificamos, Senhor, porque tu és misericórdia, tu és graça, tu és bondade, porque tu és justiça, porque tu és justo. Te glorificamos porque tu és o Deus excelso, o Deus que formou a terra, o Deus que criou o homem, mas o Deus também que nos deu o projeto de salvação, que nos deu Jesus. Graças te damos, porque tu és este Deus maravilhoso. Te glorificamos, Senhor, por tudo que fazes, por tudo que és. Graças te damos, hoje e eternamente, porque só tu és digno de louvor. Em nome de Jesus oramos.

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1: Você já ignorou um sintoma porque ele parecia pequeno demais para ser importante? A pessoa observa, espera, dá um tempo e acredita que vai passar. E na maioria das vezes, esse comportamento não vem de descuido, mas da sensação de que aquilo não justifica a preocupação. E é fundamental deixar algo claro, desde o início. Nem todo sintoma pode esperar. Fraqueza súbita de um lado do corpo, dificuldade para falar, perda de visão, desequilíbrio intenso ou uma dor de cabeça abrupta e muito forte são sinais de alerta. Alerta e exigem atendimento imediato. Mas existe um outro cenário muito mais comum que raramente recebe a mesma atenção. Quem nunca pensou que era só um formigamento? Ah, é só uma tontura? É só um cansaço? É exatamente nesse território do só que muitos sinais importantes acabam sendo negligenciados, porque o cérebro nem sempre começa de forma dramática. Muitas vezes ele avisa aos poucos, de maneira discreta, repetitiva, quase silenciosa. Um formigamento que vai e volta, uma tontura que aparece em determinados momentos do dia, uma sensação de fraqueza difícil de explicar, esquecimento que começa a se repetir. Isoladamente, esses sintomas podem parecer banais e muitas vezes realmente não indicam algo grave. O problema não está na existência pontual deles, mas na persistência, na repetição e principalmente na mudança de padrão ao longo do tempo.
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1: O fechamento dos supermercados aos domingos no Espírito Santo já começa a apresentar impactos no setor varejista. A mudança foi definida em acordo com o Sindicato dos Comerciários e a Ficomércio do Espírito Santo e segue em caráter experimental até novembro deste ano. Desde 1º de março, os supermercados passaram a funcionar apenas de segunda a sábado no Espírito Santo. Segundo empresários do setor, o descanso aos domingos tem contribuído para melhorar a satisfação dos trabalhadores e aliviar o desgaste da rotina. Para muitos colaboradores, domingo livre passou a representar mais tempo para descanso, convivência familiar e atividades pessoais. Empresários também avaliam que o fechamento ajuda na retenção de mão de obra, problema considerado um dos principais desafios do setor supermercadista atualmente. Entre os consumidores, a mudança dividiu opiniões. Parte dos clientes relatou dificuldade para reorganizar a rotina de compras. Outros consumidores afirmaram que a alteração não impactou os hábitos, já que as compras já eram realizadas durante a semana ou aos sábados. O acordo entre representantes do comércio e trabalhadores segue válido até novembro deste ano, período em que haverá avaliação dos impactos econômicos e trabalhistas da medida. A Associação Capixaba de Supermercados, a CAPS, informou que ainda não possui um levantamento consolidado sobre os efeitos do fechamento dos supermercados aos domingos.
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3: Olá, ouvintes da Rádio Manaim. Eu sou Andréia Talmi e vamos conversar com a médica especialista em pediatria e alergia infantil, a doutora Tânia Fraga. O tema de hoje é dermatite atópica.
4: Bom, dermatite atópica ou eczema atópico é a parte da pele que é acometida por alergia. Antigamente era chamada asma da pele. Então a criança respira o ácaro, respira mofo, respira o ácaro é o antígeno, realmente é universal, né? O aero alérgico universal mais importante que tem na poeira, isso eu tô falando na criança. Ele respira as fezes de ácaro, que também são muito alergênicas, porque enquanto eles estão se alimentando de resto epitelial, eles fazem as bolotas fecais e a criança respira. E aí se manifesta na pele como dermatite atópica. Então a gente tem as áreas de pescoço, a área atrás aqui de sobrancelha, as dobrinhas do braço, as dobrinhas da perna. Então ela se manifesta como se fosse umas montes de brotoejazinhas e elas coçam nessas regiões e nessas exposições à poeira. Normalmente o neném tem uma rinite alérgica, agora tem dermatites atópicas assim de uma maneira leve, de moderada e grave, dependendo da genética da criança, dependendo do ambiente da criança, então tudo isso vai interferir nessa forma. E a dermatite atópica nada mais é do que essa é uma doença também determinada geneticamente e a pele da criança, ela não produz a quantidade normal de substâncias para a pele ficar hidratada. Então, são substâncias tipo de hidratação de pele que a pele não consegue, a pele da criança atópica não consegue produzir. Então, fica aquela pele seca, aquela pele desidratada e aí essa pele coça e aí vem as lesões. Então, isso é determinado geneticamente, mas também tem o tratamento é o mesmo das doenças tópicas, é o controle de ambiente, é a limpeza úmida da casa, é o tratamento da fase aguda da doença, é o tratamento de manutenção. Então, assim, é uma pele que tem menos oleosidade por essa alteração genética. Então, a pele tem que ser muito bem hidratada para você diminuir fora das crises, né? Tem que ser muito bem hidratada, tratar lavada com sabonete neutro. Pode molhar a criança 3, 4, 5 vezes ao dia, mas sabonete no corpo todo é uma vez só. para você não tirar mais a oleosidade dessa pele, que já é diminuída, né, nas crianças atópicas, com dermatite atópica. Tudo isso envolve tratamento e é uma parte importante, né, que a gente tem que tratar, porque isso incomoda, à noite coça, né,

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1: Os olhos são frequentemente chamados de janela da saúde, e a expressão faz sentido também do ponto de vista médico. Vasos sanguíneos, nervos e estruturas internas dos olhos podem apresentar sinais de doenças sistêmicas ainda desconhecidas pelo paciente. O oftalmologista é o primeiro profissional a suspeitar de condições que afetam diferentes partes do organismo. Isso acontece porque a retina possui uma rica rede de vasos sanguíneos e nervos que refletem diretamente o funcionamento do corpo. Com equipamentos modernos como retinografia, mapeamento de retina e tomografia de coerência óptica, os especialistas conseguem observar alterações que podem indicar doenças cardiovasculares, metabólicas, neurológicas e autoimunes. Entre as doenças mais frequentemente identificadas nos exames oftalmológicos está o diabetes. Pacientes podem apresentar sinais de retinopatia diabética antes mesmo de saberem que possuem alterações nos níveis de glicose. Pequenos sangramentos, dilatação vascular e edema na retina podem ser os primeiros indícios da doença. O diagnóstico precoce é fundamental para evitar complicações visuais e também danos em órgãos como rins, coração e sistema nervoso. A hipertensão arterial também costuma deixar marcas visíveis nos olhos. Alterações nos vasos da retina, estreitamento arterial e hemorragias podem indicar pressão elevada e descontrole da doença.
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Você ouvirá agora a experiência do louvor Com a Minha Voz Clamo ao Senhor. No ano de 1981, em uma noite fria, na cidade de Juí, Rio Grande do Sul, um servo de Deus levantou-se pela madrugada para ver como estavam seus filhos, ainda pequenos, que dormiam. Ele estava feliz pelas bênçãos recebidas de Deus, dentre elas o seu segundo filho, que havia nascido poucos meses antes. Ao voltar para dormir, o Senhor o levou a ler a Bíblia no Salmo 142. Ele percebeu que aquele salmo representava sua oração naquele momento, e aos poucos, uma melodia veio ao seu coração. Este irmão foi para o seu piano e começou a escrever a paráfrase do Salmo 142, que deu origem

É um louvor, como a minha voz clamo ao Senhor. Ao concluir o louvor, com sua melodia e harmonização, o dia já havia amanhecido, e aquele compositor estava com uma grande alegria pela experiência vivida durante aquela madrugada.

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1: A depressão é uma das doenças mais comuns do mundo. Afeta milhões de pessoas, atravessa idades, profissões, estilos de vida. Ainda assim, persiste uma ideia equivocada, a de que se trata apenas de um problema emocional restrito à mente. Cada vez mais, entendemos a depressão como uma condição que envolve o organismo como um todo. Não é apenas o cérebro, mas também o corpo, os hábitos e uma complexa rede de interações biológicas. Três pilares têm se destacado nesse novo olhar: o movimento, a alimentação e o sono. O primeiro deles é o exercício físico. Durante muito tempo, visto como um complemento. Hoje, ele ocupa um papel muito mais central. Estudos mostram que atividades como caminhada, corrida, musculação podem reduzir de forma significativa os sintomas depressivos. Em alguns casos, especialmente nos quadros leves a moderados, o efeito se aproxima do observado com psicoterapia e até com medicamentos antidepressivos. Mas não se trata apenas de se sentir melhor. O exercício promove mudanças reais no organismo, reduz a inflamação, melhora a função cerebral e estimula a liberação de substâncias ligadas ao bem-estar. O segundo pilar é o eixo intestino-cérebro. O intestino abriga trilhões de micro-organismos que formam a chamada microbiota intestinal. O terceiro pilar é o sono. Alterações no padrão de sono são frequentes em pessoas com depressão. Dificuldade para adormecer, sono fragmentado, sensação de não descanso. Dormir mal não é apenas consequência, pode ser também a causa.
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1: Mais de 400 mil motoristas do Espírito Santo podem ser beneficiados pela renovação automática e gratuita da Carteira Nacional de Habilitação, a CNH. 402 mil condutores capixabas têm entre 50 e 64 anos e podem se enquadrar nas novas regras do Sistema Federal de Bom Condutor. A renovação automática é voltada para motoristas sem infrações recentes e inscritos no Registro Nacional Positivo de Condutores. O benefício vale apenas para a versão digital da CNH e possui limitações relacionadas à idade e as condições de saúde do motorista, mas o condutor precisa cumprir uma série de requisitos ao mesmo tempo para ter direito ao benefício. É necessário ter histórico limpo, sem nenhuma infração nos últimos 12 meses, estar inscrito no cadastro positivo de condutores, ter menos de 70 anos e não possuir restrições médicas ou bloqueios anteriores no prontuário da habilitação. O cadastro do Registro Nacional Positivo de Condutores é voluntário e deve ser feito pelo aplicativo Carteira Digital de Trânsito ou pelo aplicativo CNH do Brasil. Após a autorização do motorista, o sistema da Secretaria Nacional de Trânsito, Senatran, passa a monitorar automaticamente o histórico do condutor. Apesar do processo ser chamado de renovação automática, a avaliação médica continua obrigatória. O exame médico de aptidão física e mental continua sendo obrigatório.
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1: Eu saúdo a todos os ouvintes da Rádio Manaim com a paz do Senhor Jesus. Gostaria de deixar aqui um versículo da Palavra de Deus que está no Salmo 116, versículo 12, que diz assim: Que darei eu ao Senhor por todos os benefícios que me tem feito. Meus amados ouvintes, o sentimento de gratidão é um sentimento muito nobre que o salvo em Jesus, ele exterioriza. E aqui, o salmista, em um dado momento da sua vida, ele exterioriza esse sentimento de gratidão a Deus. E a gratidão dele a Deus é pelos benefícios que Deus havia feito. E nessa hora, você que nos ouve, se fôssemos perguntar a cada um aqui que nos ouve, teria vários conceitos acerca dos benefícios de Deus. Mas aqui nós gostaríamos de resumir esta palavra benefício em uma só palavra chamada salvação. Porque salvação é um conjunto de benefícios que Deus concede ao homem através da pessoa maravilhosa e salvadora do nosso Senhor Jesus. Porque a palavra original que dá origem à palavra salvação chama-se soteria. E soteria, que dá origem à palavra salvação, dá origem também à palavra saúde, vitória, felicidade, segurança. Então, todo esse conjunto de benefícios, chamado salvação, proporciona a vida de todo aquele que aceita o Senhor Jesus como seu único e suficiente Salvador. Então, nesse momento, você que ainda não recebeu esse conjunto de benefícios da parte do Senhor Jesus, chamado salvação, você tem a oportunidade

0: rádio, nesta hora, aí mesmo onde você está nos ouvindo, de abrir o seu coração e dizer: Senhor Jesus, eu te aceito como único e suficiente Salvador. E esta salvação maravilhosa, esta grande salvação que encontramos na pessoa do Senhor Jesus, ela é de graça. Porque aqui nós vemos que o salmista disse: que darei eu ao Senhor por todos os benefícios os quais ele me tem feito. E se formos observar na palavra, ele não encontrou o que dar em troca dos benefícios, os quais falamos que é salvação. Porque a salvação não é uma troca. Salvação não vem pelas obras, diz a palavra. Mas salvação é pela graça. Pela graça sois salvos, por meio da fé. Isso não vem de vós, é dom de Deus. Então a salvação ela é de graça. Se você quiser, nesta hora, você pode abrir o seu coração. Você pode confessar ao Senhor Jesus como seu único e suficiente Salvador. E você vai sentir na sua vida, na sua alma, esses benefícios fluindo. A alegria, a paz, a segurança, a felicidade. A sua alma receberá a verdadeira saúde espiritual. Ele não encontrou o que dar, mas ele encontrou o que fazer. No versículo posterior nós não lemos, mas o versículo 13 diz: tomarei o cálice da salvação, invocarei o nome do Senhor e pagarei os meus votos agora, na presença de todo o seu povo. Meus amados, esta é a palavra que o Senhor nos deu para transmitir a todos aqueles que nos ouvem. E a todos a paz do Senhor Jesus.
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Só assim você vai ser, de fato e de direito, o dono do imóvel. Evite confiar só na palavra ou no papel assinado entre as partes. Enquanto você não regularizar o imóvel, ele não será plenamente seu. Esse foi o seu Minuto Imobiliário e se você tiver mais dúvidas, mande pra gente. Até a próxima!

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3: Olá, ouvintes da Rádio Manaim. Eu sou Andréia Talmo e vamos conversar com a enfermeira Valéria Rocha, especialista em enfermagem obstétrica e dermatoterapia, habilitada em ozonioterapia. O tema de hoje é ozonioterapia para imunidade.
4: Olá, ouvintes, a paz do Senhor Jesus. Além da ozonioterapia tratar vários tipos de doença, a ozonioterapia também pode ser utilizada em pacientes que querem estar com o sistema imunológico otimizado. A ozonioterapia é reconhecida ao redor do mundo como tratamento complementar de dezenas de doenças, mas não só trata doenças. A terapia com ozônio também pode ser usada como método preventivo para o fortalecimento do sistema imune. Sabemos o quão é importante ter a imunidade fortalecida. A ozonioterapia, ela atua na defesa do seu corpo e quando a sua imunidade está baixa, o ozônio acelera a produção de células de defesa.
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Nós queremos saudar a todos que nos ouvem, que participam conosco, com a paz do Senhor Jesus. Mais uma vez estamos aqui para meditar na palavra de Deus, uma palavra que Deus tem para os nossos corações, para trazer paz à nossa alma. E o texto que nós vamos usar hoje está no Evangelho de João, no capítulo 7, no verso 37. Localizou a Bíblia? Então, vamos ler? Diz assim a palavra do Senhor: "E no último dia, o grande dia da festa, Jesus pôs-se em pé e clamou, dizendo: Se alguém tem sede, venha a mim e beba. Verso 38. Quem crê em mim, como diz a Escritura, rios de água viva correrão no seu ventre." Bem, como nós acabamos de ler, o texto fala de um momento especial para o povo de Israel. Eles estavam comemorando uma das festas importantes para Israel. Tratava-se das festas dos tabernáculos, também conhecido como festa das cabanas. Era comemorada por 7 dias, onde eles rememoravam a trajetória do povo pelo deserto, desde quando saíram do Egito até a Terra Prometida, até Jerusalém. E nesse momento, Jesus olha e vê o povo, um povo que vivia ali daquela tradição do passado, e viu que aquela festa, aquele momento de alegria, não resolvia a necessidade interior. E isso, até mesmo em nossos dias, o povo, as pessoas gostam de falar sobre Jesus. Ora falando do seu nascimento, ora falando da sua morte, ou seja, o tempo passa, mas a necessidade do homem continua a mesma. Nesse texto que nós lemos, fala de uma necessidade que eu e você temos, uma necessidade intrínseca na vida do ser humano. E que necessidade é essa? É um grande mistério que fala da sede da alma, que o próprio homem desconhece. Davi, em um dos seus salmos, ele descobre esse grande segredo. E ele afirma em seu salmo 42, no verso 2, ele diz assim: "A minha alma tem sede, sede do Deus vivo." Ou seja, não era simplesmente um homem mencionar o nome de Deus, mas era um homem se relacionar com Deus que fala, que opera, que conhece o nosso ser interior. Jesus estava em Jerusalém durante aquela festa e havia um movimento muito grande. Como nós falamos, a tradição, a religiosidade, cerimônia, mas o coração do homem continuava vazio. Assim também é o mundo dos nossos dias. Muitas vozes, né? Muitas propostas, muitas religiões, muitos conhecimentos. O homem cada dia se envolve em conhecer mais e mais, mas ainda existe a sede da alma. A sede da alma pertence ao homem, e o homem se descobrir como resolvê-la. O homem pode ter bens, pode ter posição social, pode ter estudo, mas nada consegue preencher o vazio espiritual sem a presença do Senhor Jesus, sem a presença do Deus que morreu e ressuscitou dos mortos para trazer esperança ao homem. E a mensagem que ainda acontece, a mensagem de hoje, é a mesma. Existe uma sede. Eu, você, nós temos uma sede interior que somente o Espírito Santo

e pode saciá-la. Por isso que o texto diz que Jesus pôs-se em pé e clamou. Jesus não falou em segredo, sussurrou, mas ele clamou mostrando o quê? A urgência, mostrando o convite para a salvação, mostrando o seu amor derramado ali na cruz do Calvário para a salvação do homem. O clamor do Senhor continua sendo anunciado pelo Espírito Santo à igreja, ao homem que desconhece o seu propósito para com a sua imagem e sua semelhança. Afinal, lá em Gênesis 1:26, o Senhor, após aquele momento de criação, ele criou o homem, obra-prima da sua criação, e diz: farei dele a minha imagem e a minha semelhança. O Senhor, ainda nos dias de hoje, ele está chamando o homem. O homem que muitas vezes se encontra cansado, às vezes abatido, desviado, aflito, aquele que perdeu a paz, algo tão comum dos nossos dias, né? Nós vivemos dias corridos, diz a Bíblia, dias trabalhosos. O homem acorda cedo, dorme tarde, e ele está envolvido por tantas coisas, e ele esquece que o que ele mais precisa é nutrir aquilo que está no seu interior, aquilo que é eterno, porque a única coisa que é eterno no homem é a alma. A carne, esse corpo, ele um dia voltará ao pó, mas diz a palavra que a alma, ele voltará a Deus. E o homem, o Senhor dá destino para a alma. A alma tem dois destinos: eternidade com Deus ou eternidade sem Deus. E nós estamos falando aqui daqueles que querem a eternidade com Deus. E por isso Jesus, naquele momento, ele fala a respeito disso. Porque a salvação ainda está disponível. E quando nós falamos de salvação, não é uma religião, uma denominação. Nós estamos falando de um projeto que nasceu na eternidade, passa pelo tempo do homem, resgata um homem para levar de volta à eternidade com Deus. Por isso, naquele momento, Jesus se levantou e disse: se alguém tem sede. Meus amados, Jesus não chamou quem tinha aparência religiosa. Ele chamou quem reconhecia a sua necessidade. Nesta hora é importante que o homem olhe para dentro de si e faça uma autorreflexão. Porque a sede fala de um vazio espiritual. Fala de uma necessidade de salvação, falta de paz, a alma cansada, às vezes, do pecado, das circunstâncias que vive. Na Bíblia, muitas vezes o Senhor começa uma grande obra quando o homem reconhece a sua necessidade. O Evangelho é para quem reconhece que Jesus, como tendo o que nós precisamos, e sente sede de algo a mais. Você já pensou nisso? Você já sentiu algo? Está faltando algo? Quando o homem pensa nisso, a resposta é Jesus. Eu sempre falo que o vazio do nosso coração é do tamanho do Senhor Jesus. Ou seja, Jesus preenche todo vazio, toda necessidade. E ele diz: quem tem sede, vem a mim. A salvação não está em homens, nem religião, nem sistemas religiosos, nem dogmas, nem tampouco em conceitos filosóficos e teológicos. A salvação está nele. A salvação está em Jesus, o único mediador entre Deus e o homem. Não existe ninguém que possa trazer salvação a não ser Jesus, o Filho de Deus, que ressuscitou e está vivo para operar no coração do homem. Ele disse, ele não falou, procure um caminho. Ele não disse, procure uma religião. Ele disse, venha a mim. Meus amados, a experiência da salvação é pessoal. O encontro com Jesus, o arrependimento, o novo nascimento, uma operação completa do Espírito Santo. A experiência com Jesus nos fez entender que a relação central, que é exatamente esta, Jesus vivo operando no meio da igreja, através do Espírito Santo. Venha a mim, mas ele falou por quê? Venha a mim e beba. Interessante, né? Não basta ouvir sobre água, né? Pois não se trata de H2O. É preciso beber da água que traz vida, louvado seja o nome do Senhor. Beber, falar, fala de quê quando ele fala, venha a mim e beba? Fala de aceitar Jesus, de receber o Espírito Santo,
viver da graça.

porque a palavra diz sobre isso: pela graça sois salvos, mediante a fé. Isso não vem de vós, é dom de Deus, é presente, é dádiva. É alimentar-se da palavra revelada, da palavra que traz vida, da palavra que transforma a vida do homem. Logo nos versos seguintes, Jesus fala dos rios de água viva. Nós lemos aqui, diz assim: quem crê em mim, como diz que tu, rios de água viva correrão no seu ventre. Mostrando justamente a operação do Espírito Santo na vida daquele que crê. E o que nós podemos tirar de experiência para nós nessa noite, nesse momento que aqui estamos? Talvez possa existir pessoas que estão nos assistindo cansados, por que não? Decepcionados, sem direção, sedentas, desejando a paz. Jesus disse: minha paz vos dou, não a vou lá dou como o mundo a dá. Nós estamos diante daquele que tem poder até mesmo sobre a morte. O Espírito Santo, nos nossos dias, continua fazendo o convite. Venha até Jesus, beba da água que ele tem para dar, porque vai surgir, vai, como diz a palavra, uma água viva que correrá no nosso ventre e saltará para a vida eterna. Venha a Jesus, porque somente ele salva, somente ele transforma, somente ele cura a alma, somente ele dá vida eterna. No original grego, esta palavra, sede da alma, essa frase significa ansiedade. E se nós falamos ansiedade dos nossos dias, é o mal do século, né? Então, há uma sede intensa. O que que a sede intensa causa na vida do homem? O que que ele pode sentir? Causa dor. O homem pode ficar até sem comer, mas não resiste à falta de água. O mundo oferece muitas fontes, mas todas são limitadas. É tanto isso que nós podemos lembrar das experiências do povo no deserto. No deserto era comum os viajantes, devido à sede intensa, eles passavam a ver miragens, mas não eram real. Era apenas uma reação do organismo, até mesmo como defesa. A sede era intensa, eles acabavam vendo, né, fontes de água, viam situação, a situação do homem. Às vezes o homem pensa que as coisas dessa vida podem saciar sua sede interior. Mas isso nós sabemos que não é real. O homem precisa beber da água que Jesus der. Certa ocasião, ele se encontrou com uma mulher samaritana e disse: se você beber da água que eu lhe der, nunca mais terá sede. O que ele estava falando é de uma água diferente. É o poder da palavra transformadora que gera em nós esse desejo ardente de servi-lo e aguardar a sua volta para o arrebatamento. Hoje o Senhor ainda clama, hoje ainda o Senhor está clamando: se alguém tem sede, venha a mim e beba. E aquele que vem ao Senhor nunca mais sai vazio. E diz o texto: se hoje ouvi a sua voz, não endureça o seu coração. E a palavra do Senhor é para mim, a palavra do Senhor é para você, para sua família. Se alguém tem sede, venha a mim e beba. Que Deus possa abençoar você que nos assiste, a sua casa, com a paz que só Ele pode dar. A paz do Senhor Jesus.

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4: A paz do Senhor a você que ouve a Rádio Manaim. Eu sou Lucélia Loureiro, falo diretamente da Ilha do Marajó, no Pará, com o boletim desse último dia de viagem da 13ª Missão Amazônia. Informando que chegamos ao final de mais uma missão, com o coração grato por todo o trabalho realizado por cada alma alcançada para o Senhor. Ao meu lado estão alguns irmãos que vão compartilhar um pouco das experiências vividas nessa missão. Comigo está a irmã Natália Teixeira, a paz do Senhor, ela veio como professora.
5: A paz do Senhor, irmãos, a paz do Senhor, Lucélia. Nós queremos contar um pouco da experiência com o trabalho das crianças. Nós preparamos sempre algumas mensagens da Bíblia e nosso objetivo é apresentar Jesus para elas, para que elas conheçam um pouco mais. Nós estávamos no culto e uma das crianças chegou até nós, ela tinha recebido um convite para o culto e ela foi com a sua irmã, ela tinha

0: 9 anos. E durante o primeiro contato com ela, ela nos disse que ela havia perdido uma amiga, que não estava mais perto dela. E ela estava muito triste por isso. Nós perguntamos então um pouco mais para ela, e ela nos contou que ela tem um irmão mais novo, que é um neném, um bebê. E um dia ela estava cuidando, ela tem 9 anos, estava cuidando dessa criança. E ela nos relatou que ela não teve a oportunidade naquele dia de arrumar a casa, de manter a casa organizada. Então quando essa amiga chegou para visitá-la, essa amiga reparou na casa e disse para ela, nas palavras de uma criança, que a casa estava bagunçada demais para ela, por isso ela não gostava daquele ambiente e que não queria mais ser amiga dela. Quando essa criança de 9 anos nos relatou isso, nós lembramos imediatamente da palavra do bom pastor, Jesus, de como ele cuida de cada uma dessas ovelhas. E nós ali tivemos a oportunidade de explicar para ela que Jesus é o nosso melhor amigo, que ele cuida de nós, que ele não nos decepciona, que ele não nos trata com indiferença, mas que ele tem um projeto de salvação para a nossa vida. E ela saiu dali conhecendo verdadeiramente quem é Jesus, que ela pode contar com ele para todas as horas.
1: Amém, glória a Deus. Esse foi um trabalho, um pouco do que foi o trabalho de evangelização com as professoras, trabalho das professoras na missão. Aqui ao meu lado também eu tenho a Tamires Campos, que veio, né, para a missão como evangelista. Paz do Senhor, Tamires.
2: A paz do Senhor Jesus, irmãos. Eu sou a Tamires, da igreja de Sumaré, no estado de São Paulo, pastor Robson. E é uma experiência que eu quero contar para os irmãos. Foi um dos cultos. Estavam presentes uma adolescente e uma jovem. E eu fui até essas jovens e perguntei para elas o que mais marcou durante o culto, na vida delas. E elas comentaram que foi o louvor. Que ao tocar o louvor, ao ouvir o louvor, elas sentiram a presença do Senhor. E elas desejaram fazer parte daquele grupo de louvor. E aí eu fui, levei elas até o grupo de louvor, apresentamos cada instrumento e falamos para elas que se ela tem um desejo de tocar, ela poderia fazer parte da igreja. E durante os cultos, os irmãos ensinariam louvores para ela, que através do louvor o Senhor fala as nossas vidas, elas possam viver essa experiência também. Elas se alegraram, deixaram o contato dela, passamos o contato para os irmãos, e elas manteve, elas falaram que vão estar presentes nas igrejas, que tem esse desejo de participar, de crescer na obra. Isso ali alegrou muito meu coração, porque através do louvor o Senhor também tem operado grande bênção na vida daquelas jovens. A todos a paz, Senhor Jesus, irmãos.
1: Amém. Tamires, você é de São Paulo, é isso mesmo?
2: Isso, eu sou de São Paulo, do bairro de Sumaré, da igreja de Sumaré, nosso pastor, o pastor Robson. E eu queria deixar um abraço para meus irmãos aí da igreja de Sumaré.
1: Amém. Aqui ao meu lado também, pastor Luiz Felipe Huber. O pastor, ele veio como médico?
3: Isso, médico cardiologista. Paz do Senhor, irmãos. É uma grande alegria estar aqui de novo na Missão Amazônia. E nosso testemunho é que é uma realidade totalmente diferente do que nós temos, nossos consultórios, nossos hospitais. Nós aqui temos os piores BHs do Brasil. Nos deparamos com realidades, pacientes esperando exames, que para nós é tão simples. Nossas cidades e aqui as pessoas esperam 6 meses a 1 ano por um simples eletrocardiograma. E aqui a gente vê a diferença, o que a gente pode impactar na vida das pessoas, não só na parte física, mas espiritual. Na parte física, a gente teve um caso interessante de uma jovem de 30 e poucos anos. Ela tinha se diagnosticado com Chagas e foi tratado no momento certo da doença. Um raio-x com um aumento enorme do seu coração. E agora é o terceiro ano que ela vem conosco na missão. Nós vemos o coração totalmente normal e a gratidão dela. Então nós podemos ver o impacto disso na saúde dela e a gratidão por estar ali sendo alvo da Missão Amazônia. E nós podemos alcançar uma continuidade pelo fato de estarmos aqui sempre, todo ano, e é um sentimento de grande gratidão ao Senhor que podemos participar dessa bênção.
1: Irmãos, aqui também eu tenho a irmã dentista, Érica Gemac, que está presente, fez o atendimento, cuidou com todo carinho ali dos ribeirinhos, e ela também quer compartilhar conosco uma experiência.
4: A paz do Senhor Jesus, irmãos, a paz do Senhor, Lucélia. Eu somente tenho a agradecer ao Senhor pela permissão de estar aqui, diante de tantas experiências vividas, né? Participando da missão, ajudando pessoas, levando a palavra do Senhor, salvação, falando que Jesus é a vida. E mesmo com a rotina visivelmente exaustiva, eu não senti essa exaustão, esse cansaço, a energia ela não acaba, é inexplicável. É o próprio Senhor sustentando, dando alimento físico e também espiritual. Eu estou muito feliz, cheia de alegria.
1: Amém, glória a Deus.
4: A irmã é de onde?
5: Belém,
4: da Igreja da Cremação.
1: Amém, Belém, um abraço para os irmãos de Belém. Aqui ao meu lado, as meninas que controlam todo o povo com alimentação. As irmãs cozinheiras, a irmã Andréia, Deiva, Ana Amélia e Eunice. São as servas que cuidam aqui do trabalho. Vou passar o microfone para elas e vocês vão saber de onde elas são. Pastor, paz Senhor Andréia.
6: A paz Senhor Lucélia, a paz Senhor a todos os irmãos. Sou da Igreja de Saúde em São Paulo, nosso pastor Márcio Calilpe. E foi uma grande bênção nessa 13ª missão, chegando ao final. Maior experiência, nós 4 cozinheiras. Eu acho que diante de todos os desafios é entregar o alimento na hora certa, quentinho, que é nosso.

0: de prazer, né, de estar aqui cozinhando e não atrapalhar, né, não atrasar nenhuma das atividades dos nossos irmãos missionários, que cada um deles tem seus horários. Então a maior bênção, né, a maior experiência é poder ter entregado cada refeição ali com muita gratidão ao Senhor, para honra e a glória do nome do Senhor.
1: Amém. Também eu vou, quero que a irmã também informe aqui de onde você é, a irmã Ana Amélia.
2: A pastora Lucélia, né, a pastora todos os irmãos, sou da cidade São Paulo, né, da Igreja da Saúde, pastor Márcio Calilpe. É uma bênção, né, estarmos aqui todos juntos, na mesma comunhão, no mesmo corpo, recebendo a bênção do Senhor.
1: Amém, obrigada, Ana Amélia, aqui também, a Eunice. Tudo bem, Eunice, de onde você reúne, qual pastor?
3: Bom, eu sou Eunice, eu sou de São Paulo, também da Igreja Saúde, meu pastor Márcio Calilpe. A bênção, né, como a André já disse, nós vivemos um milagre aqui, porque é uma cozinha bem reduzida, com pouco recurso, mas o Senhor nos dá a bênção de podermos entregar a alimentação na hora certa e com detalhes. Tem diversidade de alimentação, né? A gente procura fazer aquilo que o Senhor nos orienta também, é tudo da orientação do Senhor, e todo o cuidado com a higienização, e a bênção é isso, do milagre é esse, entregar a alimentação na hora certa.
1: Amém. Também a outra cozinheira, a irmã querida Deiva. Tudo bem, Deiva? Paz do Senhor.
4: Paz do Senhor, Zélia. Paz do Senhor, nossos ouvintes da Rádio Manaim. Eu sou Deiva, de São Paulo também, da Igreja da Lapa, pastor João Cidade.
1: Amém. Aqui também tem a equipe de mídia. E representando a equipe de mídia, como fotógrafo e também, né, administrador da mídia, o Rafael Soares. A paz do Senhor, Rafael.
5: Paz do Senhor, Zélia. A todos os ouvintes aqui da Rádio Manaim. Como você disse, sou da Igreja da Praia do Canto, Ministério do Pastor Alexandre Brasil e Eduardo Rosa, e viemos fazer esse trabalho de captação, né, os registros, onde postamos os conteúdos aqui, que foi elaborado aqui da missão, nas nossas redes sociais, trabalho que é coordenado pelo pastor Josias Júnior, né, nosso querido pastor. E estamos aqui retornando, muito felizes com o trabalho que foi realizado, mostrando o alcance da missão, e temos somente louvor e adoração ao Senhor por tudo que foi realizado aqui na Missão Amazônia.
1: Amém, glória Deus. Também aqui do meu lado eu tenho as enfermeiras. Não dá pra falar com todo mundo, são muitos os voluntários, então a gente selecionou alguns irmãos aqui que estão representando todas as demais equipes. E aqui ao meu lado as enfermeiras, deixa eu ver que são muitos nomes: Cateline Noronha, Laíssa Damasceno, Denise Cunha. Eu vou falar com elas vão falar de onde são, e uma delas vai falar sobre como que foi esse trabalho, a experiência que o Senhor tem proporcionado a esse grupo.
6: A paz do Senhor, irmãos, a paz do Senhor, Lucélia. Meu nome é Cateline, eu falo da Igreja do Novo Riacho 1, com o pastor Gilberto, em Contagem. E a nossa experiência é a realidade, que é totalmente diferente da nossa, que estou. Mas o pouco do conhecimento que nós temos, todos os dias nós estamos aprendendo, né? Tanto com o Senhor como na nossa profissão, nós passamos e conseguimos transmitir para essa população tão carente. E nós conseguimos receber aquilo que nós também recebemos do Senhor, que é uma bênção.
7: Amém. Paz do Senhor Jesus, eu sou Laíssa, sou do Rio de Janeiro, a Igreja do Catete, pastor Walter, ungido Paulo.
8: A paz do Senhor Jesus, irmãos, eu sou Denise Cunha, sou da Igreja de Ferriaço, pastor Alcemi, Espírito Santo. E um pouco da experiência que nós tivemos ali na triagem, nós recebemos durante uma busca na madrugada em Bagre, o Senhor revelou que ao abordar as pessoas, nós deveríamos falar que Jesus está vivo. E ao falar que Jesus está vivo, ele iria nos usar com poder. E no momento que estávamos realizando a triagem de uma gestante, eu pude começar a falar do amor do Senhor, que o Senhor se preocupava com o coração dela, com o destino da sua alma. E no momento em que eu disse para ela que Jesus está vivo, eu senti fortemente a presença do Senhor, o meu coração queimando em anunciar aquela vida, que Jesus está vivo, que Jesus se preocupa com a sua salvação, com o destino da sua alma e com toda a sua família.
1: Amém, glória a Deus. Que experiência, louvado seja o nome do Senhor, porque essas experiências que nós estamos passando foram umas das experiências. Tem muito ainda, e você pode acompanhar toda essa cobertura pela TV Manaim, também pelos canais de mídia. Eu vou pedir para o Rafael para mencionar mencionar aqui. O endereço anota, você que está com papel, caneta e anota, para que você possa acompanhar todo o material que está sendo postado.
5: Nós temos, né, o Instagram da igreja, que é o @igrejasanmaranata_oficial, bem como também o Instagram da Rádio Manaim, Rádio Manaim, e o TikTok da igreja, né, que é o Igreja San Maranata, e também as páginas do Facebook, que tem grande participação dos irmãos, dos ouvintes e tudo mais.

0: também. Bom, você já sabe que o Facebook é facebook.com/Rádio Manaim. E também o nosso site, radiomanaim.com.br. E aqui ao meu lado, a gente vai conversar com a Fernanda Pinho. Fernanda Pinho faz um papel diferenciado na missão, não é? Conta pra gente, Fernanda. Fernanda é a cabeleireira.
1: Sim, a paz do Senhor, irmãos da Rádio Manaim, paz do Senhor, Lucélia. Sou da igreja de Vila Alzira, do Rio de Janeiro. Meu pastor é o pastor Wagner. Como a Lucélia falou, né, eu venho como cabeleireira. E aqui na missão, é totalmente, como o pastor Luiz tinha falado, né, é diferente da nossa realidade, que a gente vive lá, né, mas nós vemos aqui, e o que fica marcado pra nós é o serviço. É, a gente volta dessa missão amando mais a obra do Senhor e com o sentimento de que almas precisam ser rendidas ao Senhor. O reino é o que importa pra nós. Então a gente volta amando mais o serviço na obra do Senhor, sabendo que aquele que leva preciosa semente voltará sem dúvida, com alegria, trazendo consigo seus molhos. A paz do Senhor, irmão.
0: A paz do Senhor, Fernanda. Que maravilha. Nós encerramos essa cobertura com o nosso coração transbordando de gratidão a Deus. Certos que vidas tiveram a oportunidade de conhecer a salvação e reconheceram Jesus Cristo como único e suficiente Salvador. A você que nos ouve nesse momento, ore pelas vidas que foram assistidas por nossos queridos irmãos que vivem na ilha do Marajó. Ore por essa missão, por todos os voluntários que se dispuseram ao longo desses 10 anos a realização dessa grande missão. Eu me despeço de você com a paz do Senhor. Fique com Deus. Até a próxima missão.
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1: Eu saúdo a todos os ouvintes da Rádio Manaim com a paz do Senhor Jesus. Gostaria de deixar aqui um versículo da Palavra de Deus que está no Salmo 116, versículo 12, que diz assim: Que darei eu ao Senhor por todos os benefícios que me tem feito. Meus amados ouvintes, o sentimento de gratidão é um sentimento muito nobre, que o salvo em Jesus

0: ele exterioriza. E aqui, o salmista, em um dado momento da sua vida, ele exterioriza esse sentimento de gratidão a Deus. E a gratidão dele a Deus é pelos benefícios que Deus havia feito. E nessa hora, você que nos ouve, se fôssemos perguntar a cada um aqui que nos ouve, teria vários conceitos acerca dos benefícios de Deus. Mas aqui nós gostaríamos de resumir esta palavra, benefício, em uma só palavra, chamada salvação. Porque salvação é um conjunto de benefícios que Deus concede ao homem através da pessoa maravilhosa e salvadora do nosso Senhor Jesus. Porque a palavra original que dá origem à palavra salvação chama-se soteria. E soteria, que dá origem à palavra salvação, dá origem também à palavra saúde, vitória, felicidade, segurança. Então, todo esse conjunto de benefícios, chamado salvação, proporciona a vida de todo aquele que aceita o Senhor Jesus como seu único e suficiente Salvador. Então, nesse momento, você que ainda não recebeu esse conjunto de benefícios da parte do Senhor Jesus, chamado salvação, você tem a oportunidade, nesta hora, aí mesmo onde você está nos ouvindo, de abrir o seu coração e dizer: Senhor Jesus, eu te aceito como único e suficiente Salvador. E esta salvação maravilhosa, esta grande salvação que encontramos na pessoa do Senhor Jesus, ela é de graça. Porque aqui nós vemos que o salmista disse: que darei eu ao Senhor por todos os benefícios os quais ele me tem feito. E se formos observar na palavra, ele não encontrou o que dar em troca dos benefícios, os quais falamos que é salvação. Porque a salvação não é uma troca. Salvação não vem pelas obras, diz a palavra. Mas salvação é pela graça. Pela graça sois salvos, por meio da fé. Isso não vem de vós, é dom de Deus. Então a salvação, ela é de graça. Se você quiser, nesta hora, você pode abrir o seu coração. Você pode confessar ao Senhor Jesus como seu único e suficiente Salvador. E você vai sentir na sua vida, na sua alma, esses benefícios fluindo. A alegria, a paz, a segurança, a felicidade. A sua alma receberá a verdadeira saúde espiritual. Ele não encontrou o que dar, mas ele encontrou o que fazer. No versículo posterior, nós não lemos, mas o versículo 13 diz: tomarei o cálice da salvação, invocarei o nome do Senhor e pagarei os meus votos agora, na presença de todo o seu povo. Meus amados, esta é a palavra que o Senhor nos deu para transmitir a todos aqueles que nos ouvem. E a todos, a paz do Senhor Jesus.
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Nós queremos saudar a todos que nos ouvem, que participam conosco, com a paz do Senhor Jesus. Mais uma vez estamos aqui para meditar na palavra de Deus, uma palavra que Deus tem para os nossos corações, para trazer paz à nossa alma. E o texto que nós vamos usar hoje está no Evangelho de João, no capítulo 7, no verso 37. Localizou na Bíblia? Então, vamos ler? Diz assim a palavra do Senhor: "E no último dia, o grande dia da festa, Jesus pôs-se em pé e clamou, dizendo: Se alguém tem sede, venha a mim e beba. Verso 38: Quem crê em mim, como diz a Escritura, rios de água viva correrão no seu ventre." Bem, como nós acabamos de ler, o texto fala de um momento especial para o povo de Israel. Eles estavam comemorando uma das festas importantes para Israel. Tratava-se das festas dos tabernáculos, também conhecido como festa das cabanas. Era comemorada por 7 dias, onde eles rememoravam a trajetória do povo pelo deserto, desde quando saíram do Egito até a Terra Prometida, até Jerusalém. E nesse momento, Jesus olha e vê o povo, um povo que vivia ali daquela tradição do passado, e viu que aquela festa, aquele momento de alegria, não resolvia a necessidade interior. E isso, até mesmo em nossos dias, o povo, as pessoas gostam de falar sobre Jesus. Ora falando do seu nascimento, ora falando da sua morte, ou seja, o tempo passa, mas a necessidade do homem continua a mesma. Nesse texto que nós lemos, fala de uma necessidade que eu e você temos, uma necessidade intrínseca na vida do ser humano. E que necessidade é essa? É um grande mistério que fala da sede da alma, que o próprio homem desconhece. Davi, em um dos seus salmos, ele descobre esse grande segredo e ele afirma em seu salmo 42, no verso 2, ele diz assim: "A minha alma tem sede, sede do Deus vivo." Ou seja, não era simplesmente um homem mencionar o nome de Deus, mas era um homem se relacionar com Deus que fala, que opera, que conhece o nosso ser interior. Jesus estava em Jerusalém durante aquela festa e havia um movimento muito grande. Como nós falamos, a tradição, a religiosidade, cerimônia, mas o coração do homem continuava vazio. Assim também é o mundo dos nossos dias. Muitas vozes, né? Muitas propostas, muitas religiões, muitos conhecimentos. O homem cada dia se envolve em conhecer mais e mais, mas ainda existe a sede da alma. A sede da alma pertence ao homem, e o homem se descobrir como resolvê-la. O homem pode ter bens, pode ter posição social, pode ter estudo, mas nada consegue preencher o vazio espiritual sem a presença do Senhor Jesus, sem a presença do Deus que morreu e ressuscitou dos mortos para trazer esperança ao homem. E a mensagem que ainda acontece, a mensagem de hoje, é a mesma.

existe uma sede. Eu, você, nós temos uma sede interior que somente o Espírito Santo pode saciá-la. Por isso que o texto diz que Jesus pôs-se em pé e clamou. Jesus não falou em segredo, sussurrou, mas ele clamou mostrando o quê? A urgência, mostrando o convite para a salvação, mostrando o seu amor derramado ali na cruz do Calvário para a salvação do homem. O clamor do Senhor continua sendo anunciado pelo Espírito Santo à igreja, ao homem que desconhece o seu propósito para com a sua imagem e sua semelhança. Afinal, lá em Gênesis 1:26, o Senhor, após aquele momento de criação, ele criou o homem, obra-prima da sua criação, e diz: farei dele a minha imagem e a minha semelhança. O Senhor, ainda nos dias de hoje, ele está chamando o homem. O homem que muitas vezes se encontra cansado, às vezes abatido, desviado, aflito, aquele que perdeu a paz, algo tão comum dos nossos dias, né? Nós vivemos dias corridos, diz a Bíblia, dias trabalhosos. O homem acorda cedo, dorme tarde, e ele está envolvido por tantas coisas, e ele esquece que o que ele mais precisa é nutrir aquilo que está no seu interior, aquilo que é eterno, porque a única coisa que é eterno no homem é a alma. A carne, esse corpo, ele um dia voltará ao pó, mas diz a palavra que a alma, ele voltará a Deus. E o Senhor dá destino para a alma. A alma tem dois destinos: eternidade com Deus ou eternidade sem Deus. E nós estamos falando aqui daqueles que querem a eternidade com Deus. E por isso Jesus, naquele momento, ele fala a respeito disso. Porque a salvação ainda está disponível. E quando nós falamos de salvação, não é uma religião, uma denominação. Nós estamos falando de um projeto que nasceu na eternidade, passa pelo tempo do homem, resgata um homem para levar de volta a eternidade com Deus. Por isso, naquele momento, Jesus se levantou e disse: se alguém tem sede. Meus amados, Jesus não chamou quem tinha aparência religiosa. Ele chamou quem reconhecia a sua necessidade. Nessa hora é importante que o homem olhe para dentro de si, faça uma autorreflexão. Porque a sede fala de um vazio espiritual, fala de uma necessidade de salvação, falta de paz, a alma cansada, às vezes, do pecado, das circunstâncias que vive. Na Bíblia, muitas vezes o Senhor começa uma grande obra quando o homem reconhece a sua necessidade. O Evangelho é para quem reconhece que Jesus, como tendo o que nós precisamos, e sente sede de algo a mais. Você já pensou nisso? Você já sentiu algo? Está faltando algo? Quando o homem pensa nisso, a resposta é Jesus. Eu sempre falo que o vazio do nosso coração é do tamanho do Senhor Jesus. Ou seja, Jesus preenche todo o vazio, toda a necessidade. E ele diz: quem tem sede, vem a mim. A salvação não está em homens, nem religião, nem sistemas religiosos, nem dogmas, nem tampouco em conceitos filosóficos e teológicos. A salvação está nele. A salvação está em Jesus. O único mediador entre Deus e o homem. Não existe ninguém que possa trazer salvação a não ser Jesus, o Filho de Deus, que ressuscitou e está vivo para operar no coração do homem. Ele disse, ele não falou, procure um caminho, ele não disse, procure uma religião, ele disse, venha a mim. Meus amados, a experiência da salvação é pessoal. O encontro com Jesus, o arrependimento, o novo nascimento, uma operação completa do Espírito Santo. A experiência com Jesus nos fez entender que a relação central, que é exatamente esta, Jesus vivo operando no meio da igreja, através do Espírito Santo. Venha a mim, mas ele falou por quê? Venha a mim e beba. Interessante, né? Não basta ouvir sobre água, né? Pois não se trata de H2O. É preciso beber da água que traz vida, louvado seja o nome do Senhor. Beber, falar.

Ah, fala de quê quando ele fala venha me beba? Fala de aceitar Jesus, de receber o Espírito Santo, viver da graça, porque a palavra diz sobre isso: pela graça sois salvos mediante a fé. Isso não vem de vós, é dom de Deus, é presente, é dádiva. É alimentar-se da palavra revelada, da palavra que traz vida, da palavra que transforma a vida do homem. Logo nos versos seguintes, Jesus fala dos rios de água viva. Nós lemos aqui, diz assim: quem crê em mim, como diz que tu, rios de água viva correrão no seu ventre. Mostrando justamente a operação do Espírito Santo na vida daquele que crê. E o que nós podemos tirar de experiência para nós nessa noite, nesse momento que aqui estamos? Talvez possa existir pessoas que estão nos assistindo cansados, por que não? Decepcionados, sem direção, sedentas, desejando a paz. Jesus disse: minha paz vos dou, não a vou lá dou como o mundo a dá. Nós estamos diante daquele que tem poder até mesmo sobre a morte. O Espírito Santo, nos nossos dias, continua fazendo o convite. Venha até Jesus, beba da água que ele tem para dar, porque vai surgir, vai, como diz a palavra, uma água viva que correrão no nosso ventre e saltará para a vida eterna. Venha a Jesus, porque somente ele salva, somente ele transforma, somente ele cura a alma, somente ele dá vida eterna. No original grego, esta palavra, sede da alma, essa frase significa ansiedade. E se nós falamos ansiedade dos nossos dias, é, né, o mal do século, né? Então, há uma sede intensa. O que que a sede intensa causa na vida do homem? O que que ele pode sentir? Causa dor. O homem pode ficar até sem comer, mas não resiste à falta de água. O mundo oferece muitas fontes, mas todas são limitadas. É tanto isso que nós podemos lembrar das experiências do povo no deserto. No deserto era comum os viajantes, devido à sede intensa, eles passavam a ver miragens, mas não eram real. Era apenas uma reação do organismo, até mesmo como defesa. A sede era intensa, eles acabavam vendo, né, fontes de água, viam situação, a situação do homem. Às vezes o homem pensa que as coisas dessa vida pode saciar a sua sede interior. Mas isso nós sabemos que não é real. O homem precisa beber da água que Jesus der. Certa ocasião, ele se encontrou com uma mulher samaritana e disse: se você beber da água que eu lhe der, nunca mais terá sede. O que ele estava falando é de uma água diferente. É o poder da palavra transformadora que gera em nós esse desejo ardente de servi-lo e aguardar a sua volta para o arrebatamento. Hoje o Senhor ainda clama, hoje ainda o Senhor está clamando: se alguém tem sede, venha a mim e beba. E aquele que vem ao Senhor nunca mais sai vazio. E diz o texto: hoje ouvi a sua voz, não endureça o seu coração. E a palavra do Senhor é para mim, a palavra do Senhor é para você, para sua família: se alguém tem sede, venha a mim e beba. Que Deus possa abençoar você que nos assiste, a sua casa, com a paz que só Ele pode dar. A paz do Senhor Jesus.

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2: Teve início o período de inscrições no curso de Guia de Turismo, oferecido pelo programa Guia Minas, qualificando o turismo. Alunos do ensino médio, jovens, adultos e idosos que concluíram essa etapa de ensino têm até o final deste mês para realizar a inscrição via Sistema Único de Cadastro e Encaminhamento para Matrícula. Com 2.500 vagas, a iniciativa será oferecida em 63 escolas distribuídas em 61 municípios, ampliando o acesso à educação profissional e promovendo experiências turísticas seguras, educativas e culturalmente valorizadas. Minas Gerais consolidou-se como o segundo destino de viagens mais procurado do Brasil. A garantia de formação técnica adequada é uma ferramenta potente para fortalecer e ampliar o protagonismo do Estado no setor turístico. Com carga horária total de 800 horas, o curso técnico é estruturado em dois módulos complementares. No primeiro, com 400 horas, os alunos obtêm certificação intermediária como operador de turismo, desenvolvimento, competências relacionadas ao planejamento e organização de roteiros, comercialização de serviços turísticos, gestão de reservas, organização de eventos, além de noções de segurança e primeiros socorros. Já no segundo módulo, a formação é aprofundada e resulta na diplomação como técnico em guia de turismo, com foco na condução de grupos, na logística em tempo real, na leitura de mapas, no uso de equipamentos e na interpretação do patrimônio cultural e ambiental.

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1: Você já ignorou um sintoma porque ele parecia pequeno demais para ser importante? A pessoa observa, espera, dá um tempo e acredita que vai passar. E na maioria das vezes, esse comportamento não vem de descuido, mas da sensação de que aquilo não justifica a preocupação. E é fundamental deixar algo claro, desde o início. Nem todo sintoma pode esperar. Fraqueza súbita de um lado do corpo, dificuldade para falar, perda de visão, desequilíbrio intenso ou uma dor de cabeça abrupta e muito forte são sinais de alerta. Alerta e exigem atendimento imediato. Mas existe um outro cenário muito mais comum que raramente recebe a mesma atenção. Quem nunca pensou que era só um formigamento? Ah, é só uma tontura? É só um cansaço? É exatamente nesse território do só que muitos sinais importantes acabam sendo negligenciados, porque o cérebro nem sempre começa de forma dramática. Muitas vezes ele avisa aos poucos, de maneira discreta, repetitiva, quase silenciosa. Um formigamento que vai e volta, uma tontura que aparece em determinados momentos do dia, uma sensação de fraqueza difícil de explicar, um esquecimento que começa a se repetir. Isoladamente, esses sintomas podem parecer banais e muitas vezes realmente não indicam algo grave. O problema não está na existência pontual deles, mas na persistência, na repetição e principalmente na mudança de padrão ao longo do tempo.
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2: Foi inaugurado o Centro de Imagens no Hospital Jimirim, em Poço Fundo, sul de Minas. Foram investidos cerca de R$1 milhão para aquisição de um aparelho de tomografia, ampliando a capacidade de diagnóstico e fortalecendo a assistência prestada pelo Sistema Único de Saúde, o SUS, na região. A nova estrutura proporciona mais agilidade na realização de exames, no diagnóstico precoce e no acompanhamento clínico dos pacientes. O investimento também reforça a realização de cirurgias eletivas, já que o hospital integra o programa Opera Mais Minas, política estadual voltada à ampliação do acesso a procedimentos cirúrgicos. O Hospital Jimirim possui 74 leitos, todos destinados ao SUS. A unidade atende especialidades cardiovasculares, respiratórias e neurológicas, além de contar com leitos clínicos, cirúrgicos, obstétricos, pediátricos, de terapia intensiva e de saúde mental. Também foi anunciado repasses estaduais de R$ 338 mil para o custeio de 7 novos leitos de unidade de terapia intensiva UTI na Santa Casa de Misericórdia Francisco de Assis, no município de Três Pontas. Os novos leitos vão ampliar o acesso da população à assistência intensiva. Os 7 leitos de UTI vai ampliar o atendimento aos casos graves que necessitam de assistência hospitalar, além de suprir uma demanda importante da região.

0: Rádio de Brasília. A partir de agora estamos em rede pela Rádio Manaim, pela TV Manaim, pelas nossas multiplataformas. Muito bom dia a você, Deus abençoe sua casa, o seu trabalho, aonde você estiver, que você possa sentir aí a presença do Deus vivo, como nós estamos aqui nesta madrugada. Terça-feira, dia 9 de junho de 2026. Hoje, no culto da madrugada e depois do pós-madrugada, nós já estamos aqui com os nossos pastores. Pastores que estão conosco aqui, o pastor Abel Monteiro, pastor Fabiano Mendes, pastor Charles Tranhac e o pastor Jaderson Rosa. Os pastores que já estão aqui compondo a nossa mesa e o texto em Josué 24:15. Josué 24:15, já deixa aí a sua Bíblia preparada, aberta, para poder meditar na palavra de Deus. Eu peço aqui ao pastor Fabiano, que estará conduzindo aqui esse primeiro momento, fazendo o clamor de abertura aqui do nosso culto da madrugada. Paz do Senhor.
1: Paz do Senhor, Jorge. Paz do Senhor a todos que nos ouvem, os pastores aqui presentes, você que está conectado conosco. Vamos orar ao Senhor, fechar os nossos olhos. Nosso Deus e Pai, nós clamamos pelo poder que há no sangue do Senhor Jesus, e pedimos de Ti, ó Deus, o perdão de todo o nosso pecado. Senhor Deus, dá-nos uma bênção agora de libertação, a comunhão plena com Teu Espírito Santo. Possamos, ó Deus, entrar na Tua presença e desfrutar da bênção do Senhor, da libertação, Senhor. E assim o Senhor possa falar conosco, nos conduzir, nos alegrar nesta manhã. Assim oramos, Pai, em nome do Senhor Jesus. Amém. Amém.

0: Nós glorificamos, ó Deus, por mais uma manhã podemos estar na Tua presença. Ó Deus, pela remissão dos nossos pecados, por esta comunhão que o sangue de Jesus nos proporciona para estarmos diante da Tua presença. Louvado e exaltado é o Teu nome, em nome de Jesus. Amém.
1: Amém. Graças a Deus. Bom, nós vamos pedir aqui aos pastores, um após o outro, orando aí pelos motivos. Esse mês estamos orando pelos familiares. Pastores, fiquem à vontade.
2: Oramos, Senhor, quando colocamos as famílias diante de Ti, pedindo uma bênção, Senhor Deus, da conversão dos nossos familiares. Senhor, que haja uma experiência, aqueles que ainda não servem a Ti, Senhor, possas, ó Deus, abrir o coração, a Tua palavra, ó Senhor, e serem, ó Deus, transformados. Opera esta vitória, Senhor, e a preservação também das famílias, da Tua igreja, Senhor, no Brasil, no exterior, que haja preservação das nossas famílias na Tua presença, os filhos, Senhor Deus, honrando os pais, Senhor, e que o nome do Senhor seja glorificado dentro das famílias. Assim clamamos, Pai, em nome do Senhor Jesus. Amém.
3: Nosso Deus, nós continuamos a interceder a Ti, em favor desta orientação, das famílias, ó Deus, que o Senhor possa guardar os nossos lares de toda a violência que está ao nosso redor, de toda a maldade deste mundo, do homem mau que está aí fora. Senhor, acampa os Teus anjos conosco nos nossos lares, que a Tua mão de poder, ó Deus, possa estar estendida sobre a nossa casa, nos guardando, Senhor, na entrada, na saída, os nossos filhos, ó Deus, que vão para a escola, faculdades, ó Deus, aonde forem, que o Senhor possa os guardar, os proteger, livrar, Senhor, dos ensinos torpes deste mundo, Deus, das más influências, das más amizades, dos maus ensinos que estão aí. Deus, preserva a nossa família, preserva a nossa casa, Senhor, guarda de todo mal. Nós assim, ó Deus, intercedemos em nome de Jesus. Amém.
0: Oramos a Deus para que haja a preservação também da doutrina dentro do lar. Que pais e filhos estejam servindo ao Senhor,
3: Senhor,
0: presentes nos cultos, na escola bíblica. A Deus, colocando em prática a Tua palavra, e que haja crescimento, que haja a solução dos problemas dentro dos lares, problemas de convívio, problemas financeiros, a Deus, operando na saúde, curando as enfermidades e preservando, Senhor, assim a família no centro do projeto da salvação. Opera esta bênção em cada lar, em cada família, que neste mês especial possamos ver grandes sinais, grandes operações do Teu Santo Espírito. Assim oramos em nome de Jesus. Amém.
3: Amém.
4: Nós oramos ainda, Senhor, quando pedimos uma bênção em favor dos cultos especiais que acontecerão nas igrejas, onde muitos convites serão feitos aos familiares, e que o Senhor possa desde já operar uma bênção, sensibilizando o coração de cada um a estar na Tua casa, a buscar a Tua face, e que haja conversão e salvação de vidas no meio da nossa família. Nós oramos em nome de Jesus.
3: Amém,
1: Senhor. Amém. Glória a Deus. Meu irmão, minha irmã, os pastores fizeram aqui as intercessões, mas agora você vai colocar o seu assunto pessoal, a sua demanda, para esta terça-feira diante do altar do Senhor. Já já, uma palavra de esperança em Josué, capítulo 24, no verso 15. É momento de oração.

Nós saudamos aos nossos irmãos mais uma vez com a paz do Senhor Jesus. Queremos deixar aqui o texto da palavra de Deus para a meditação de todos. Como já dito, está no livro de Josué, capítulo 24, versículo 15. E a palavra de Deus nos diz assim: Porém, se vos parece mal aos vossos olhos servir ao Senhor, escolhei hoje a quem servais, se aos deuses a quem serviram os vossos pais que estavam da além do rio, ou aos deuses dos amorreus em cuja terra

terra habitais. Porém, eu e a minha casa serviremos ao Senhor. Este texto, ele está relacionado à família, à bênção que Deus instituiu para as famílias. Josué, sucessor de Moisés, responsável por passar por muitas situações com um povo e viver na dependência daquilo que era a promessa e a palavra de Deus, ele tem a responsabilidade de fazer com que todo este povo tivesse uma experiência de esperar no Senhor sempre por aquilo que viria no futuro. Josué foi aquele enviado por Deus para espiar a terra que o povo havia de herdar. Ele foi antes, viu, e ele conseguiu enxergar tudo aquilo que eram os benefícios da terra de Canaã. E quando ele retorna, ele então tem uma palavra daquilo que ele viveu, daquilo que ele viu ali. Uma palavra de ânimo, uma palavra de esperança. E nós vemos durante todo o livro de Josué que ele faz menção à lembrança daquilo que o povo já tinha vivido, do que eles já tinham passado, e a importância de darem valor a tudo isto que eles vivenciaram. Este texto expressa uma decisão, expressa um momento onde ele define que a casa dele, ele e a casa dele vão servir ao Senhor, mas era momento de uma decisão de todos. E a decisão era pessoal, a decisão era da família. Ele não podia decidir pelos outros, mas ele estava convicto do que ele queria. Este culto da madrugada, este momento, ele é propício para que a mesma palavra seja levada aos lares, às famílias. Porque nós estamos reunidos nessa manhã, todos com este mesmo propósito em dizer: eu e a minha casa serviremos ao Senhor. E que esta palavra, entrando hoje dentro da sua casa, possa te despertar a não querer outra coisa na sua vida. A esperança que o Senhor te deu de uma vida eterna é decidir hoje buscar ao Senhor. E a decisão, ela está vinculada a uma escolha, primeiramente, daquilo que você não mais vai fazer. Porque Josué, ele alerta este povo dizendo que alguns estavam ainda na desobediência, escolhendo outras coisas, mas isto tudo para mostrar que a melhor e única escolha da família diante deste cenário profético que nós estamos vivendo é escolher o Senhor. É ter o Senhor como base na sua vida, na sua casa, e que o Senhor certamente vai abençoar a sua família. Então hoje nós estamos aqui para dizer: eu e a minha casa serviremos ao Senhor. Eu e a minha casa estamos decididos em buscar ao Senhor. Não faremos outra escolha, nós queremos servir ao Senhor. E diante desta palavra, nós podemos nos recordar sim daquilo que nós já vivemos até aqui. Quantas experiências a sua família já viveu, quantas portas o Senhor já abriu, quantas enfermidades ele já curou, quantos familiares ele já abençoou pela sua oração, quantas vidas ele alcançou através da palavra que você carregou contigo. Então não é tempo de tomar outra decisão, não é tempo de escolher outra coisa a não ser servir ao Senhor. E que esta palavra nesta manhã possa assim despertar a sua vida, a sua casa, a buscar cada vez mais ao Senhor. Que o Senhor abençoe a todas as famílias, a sua casa.

os seus familiares. Aproveite este mês para orar mais ainda pelos seus familiares, porque o Senhor quer abençoá-los. Vamos orar, encerrando, glorificando o Senhor por este culto da madrugada. Nós te adoramos, ó Deus, e bendizemos ao Senhor, porque estamos convictos, decididos, que nós temos o Senhor na nossa vida e nós queremos servi-lo de todo o nosso coração. Receba, Senhor, a nossa gratidão. E em teu nome dizemos que a graça maravilhosa e salvadora do Senhor Jesus, o amor de Deus, o nosso eterno Pai, as consolações, a comunhão e os dons do Espírito Santo sejam derramados sobre todo o povo do Senhor, a tua igreja fiel agora e até o grande dia da volta do Senhor Jesus. Amém.

0: Muito bem, já estamos de volta, né? Louvores maravilhosos aqui nesta madrugada, início aí da nossa terça-feira, hoje dia 9 de junho de 2026. Você acompanhou aí o culto da madrugada e, é claro, a partir de agora vamos desfrutar do nosso pós-madrugada. O banquete, ele tá farto e eu quero muito, nós queremos que você participe aqui com a gente. Envie seu comentário através do nosso site, radiomanaim.com.br, clica no link interatividade e depois vai aparecer para você o outro link ou sublink, né? Sublink, como queira, onde está escrito participação ao vivo. Temos também, além do site, tem Facebook, tem o Instagram da Rádio Manaim, já aproveita e segue a gente, mas envie o seu comentário. Então fica com a gente aqui, fica conosco. O texto de hoje, coloca pra gente aí. Estamos na TV Manaim, estamos pelas nossas multiplataformas. Olha o texto aí, Josué 24, verso 15. Josué 24, verso 15, para você estar nos acompanhando. E a palavra de Deus diz assim: porém, se vos parece mal aos vossos olhos servir ao Senhor, escolhei hoje a quem servais, se aos deuses a quem serviram vossos pais, que estavam além do rio, ou aos deuses dos amorreus, em cuja terra habitais. Porém, eu e a minha casa serviremos ao Senhor. Eu e a minha casa serviremos ao Senhor. Josué 24, 15. E nós vamos, a partir de agora, vamos desfrutar desse momento aqui com os nossos pastores, né, que estão aqui conosco na bancada. Pastor Abel Monteiro, pastor Fabiano Mendes, pastor Charles Tranhac, pastor Jaderson Rosa, e nós estaremos aqui trazendo mais, levando até você mais informações. Pastor Fabiano, fica à vontade aí para poder fazer essa introdução aqui conosco. A paz do Senhor mais uma vez.
1: Amém. Paz do Senhor, hein? Jorginho. Texto trazido hoje na manhã pelo pastor Abel. O enfoque que ele trouxe, né, e que faz parte aqui daquilo que nós vamos falar, em dois sentidos, né? A definição: Josué definiu com a família dele em servir ao Senhor, tomou uma posição, e aquilo que é o benefício dessa atitude. Hoje, a família que vive definida no Senhor, hoje a família que vive na dependência do Senhor, ela tem vivido os milagres, tem vivido as operações do Senhor dentro de casa, o abrir das portas, as curas, as experiências com o Senhor. E não é diferente, né? Não foi diferente com o povo de Israel, que, ainda que vivia altos e baixos, né, mas ali Josué estava chamando o povo a uma definição. Olha, se vos parece mal servir os deuses dos amorreus e tal, em cuja terra habitais, ele tomou uma decisão: ó, minha família, eu e minha casa aqui, nós vamos servir ao Senhor. Hoje você pode tomar essa mesma decisão e não ficar procrastinando. Uma certa vez, Jorge, li um livro que uma frase me chamou a atenção, né? Procrastinação é o ladrão do tempo. Procrastinação é o ladrão do tempo. E hoje o homem está sempre procrastinando, né? Ah, mas amanhã eu levo a minha família para a igreja. E tem um texto da palavra, né? Tem um texto que diz, quando o faraó, né, a praga das rãs, no livro do Êxodo, faraó

0: ora, né, clama a Moisés, que ora ao teu Deus para que as rãs saiam de cima das camas, de cima do meu povo. Aí Moisés fala com ele: ah, tudo bem, quando é que eu posso orar por ti para que as rãs saiam de cima do teu povo? E Faraó diz: amanhã. Olha, ele podia dizer assim: ora agora aí, para que essa maldição saia de cima de mim, né? O homem está sempre assim. Recebe um convite: hoje, esse mês, nós estamos orando pela família. Muitas famílias serão alvo dos convites para irem às igrejas, para receber uma palavra. E por certo, muitos, né, como a gente tem visto, a igreja sai evangelização: ah, amanhã eu vou, amanhã eu vou. É a procrastinação do tempo. E assim você fica perdendo o seu tempo. E hoje o tempo é tudo para nós, né? Como diz o outro lá, né? Quando é, qual é o melhor momento de plantar uma árvore? Foi há 20 anos atrás. O melhor momento de plantar uma árvore foi 20 anos atrás, depois você pode estar colhendo os frutos. Então, ó, você que está nos ouvindo hoje, não perca seu tempo mais. Se você ainda não se definiu pelo Senhor, defina sua vida, coloque sua casa na dependência do Senhor, né? A Bíblia diz em Efésios, né, andar com sabedoria, remindo o tempo, porque os dias são maus. Então, haja dessa forma. A palavra tá aí para nos instruir, né? Invista seu tempo naquilo que é o propósito da salvação, invista seu tempo na obra do Espírito, invista seu tempo na família, reúna sua casa, se defina. Porque você vai viver os milagres, você vai viver as experiências como Daniel viveu, definido como estava, um jovem definido como estava em servir ao Senhor. Na hora da prova, na cova dos leões, o Senhor fechou a boca dos leões. Muitas famílias hoje podem viver essa mesma experiência, se definindo e não deixando mais, né, para amanhã. Então, busque o Senhor e vai receber uma bênção da parte do Senhor.
1: Glória a Deus. 6h27, hein, gente? 6h27 aqui do horário de Brasília. Pastor Charles, mais uma vez, seja bem-vindo aí aqui no Pós-Madrugada. Paz do Senhor, querido.
2: Pai Senhor Jorge, Pai Senhor os irmãos, aqueles que estão conosco aqui também, os pastores. O pastor Fabiano Mendes mencionou, né, a respeito da definição de Josué. E não era só neste momento aqui, nessa, né? Definição que Josué menciona aqui é fruto de uma vida que ele passou, uma vida de experiências com Deus, né? Josué, desde de moço, desde pequeno ali, né, ouvindo a voz do Senhor na tenda com Moisés, a sua experiência, né, ali ao espiar a terra. Né, o seu coração já estava ali, né, um chamado do Senhor na sua vida. E as experiências que ele viveu ao longo de toda a sua vida aqui, Josué aqui já, né, já estava findando seus dias, mas ele chama o povo, ele relembra, né, tudo aquilo que o Senhor tinha feito na sua vida, na vida daquele povo que estava ali, as bênçãos, os milagres, né? E chama o povo para essa memória, né? O Deus a quem ele servia, um Deus que agiu como um forte em todas a sua vida, né? Nas adversidades que se levantaram, nas lutas que se levantaram, nas guerras, né? Na travessia ali do Mar Vermelho, do Jordão, na conquista, né, das terras ali, como o Senhor operou grandes bênçãos, né? E ali agora estavam ali diante de um contexto, de uma situação assim difícil, né? Porque ao seu redor, como ele menciona aqui, né, os deuses, né, o povo voltado ali naquela terra, a idolatria, era um momento ali de o povo era um renovo que o povo precisava, né? De se lembrar do Senhor novamente, mas no coração de Josué, por toda a sua vida, e ali novamente estava essa definição de como servo do Senhor.

0: Embora tudo ao redor estivesse contrário, nada mudou na sua vida, nada mudou no seu pensamento, o testemunho era o mesmo, a fé era a mesma, né? E ele menciona, né, a respeito dessa idolatria, quando ele, né, menciona lá a respeito de Naor, né? E Abraão vivia ali também, aquele momento ao redor ali, idolatria e tudo mais, mas o Senhor tirou ele dali, o Senhor colocou ele num caminho. E embora também ali na mesma situação, tudo ao seu redor estivesse ruim, voltado às coisas desta vida aqui, mas ele estava firme na promessa do Senhor, na herança que o Senhor tinha para a sua vida, e assim é as nossas vidas hoje também, né? E nós estamos na nossa caminhada, ao nosso redor está aí os deuses desta vida aqui, as coisas desta vida, aquilo que vem para tirar, né, a bênção, a fé de muitos corações, mas o servo de Deus, ele está definido hoje, né, em servir ao Senhor, porque ele sabe o Deus a quem serve. Nós sabemos o Deus a quem nós servimos, o que Deus tem feito por nós. Nós sabemos a bênção que é para nossa casa, para nossa família, servir ao Senhor, né? Nós lembramos aqui do ensino, foi trazido poucos dias na EBD, a respeito, né, da arca de Deus na casa de Obed-Edom, como é o benefício para aqueles servos que recebem, né, que aceitam, que abrem a sua casa, a sua vida, para a presença do Senhor, que estão definidos, né, e o Senhor está operando grandes bênçãos na nossa vida. A definição, assim como Josué se definiu, muitos ali, muitos servos de Deus, né, a Bíblia menciona vários, nós podemos lembrar que Ruth, por exemplo, né, a situação se levantou difícil ali para a sua vida, ao seu redor também, um momento ali, a sua cunhada decide, ó, eu vou voltar para os deuses dessa vida aqui, mas ela fala, não, eu continuarei servindo ao Senhor, né? Não me afastarei, por onde quer que tu fores, eu irei, por onde pousares, o teu Deus será o meu Deus, né? Quando ela menciona ali para Noemi, então, é a definição do servo do Senhor, em servir ao Senhor, é fruto de experiências. Nós estamos definidos porque a cada dia nós estamos ouvindo Deus falar conosco, nós temos vivido as nossas experiências em ouvir e perceber e saber que nós não somos nada. As guerras se levantam, as lutas estão aí, mas Deus peleja por nós. É Deus quem tem nos dado a vitória, e se não for Ele, nós vamos sucumbir às coisas dessa vida aqui. Por isso a definição aqui de Josué, né? Ó, os deuses estão aí, os deuses da terra que habitais, dos vossos pais, mas eu e minha casa, nós serviremos ao Senhor, porque nós sabemos que se estamos aqui hoje, é porque Deus tem nos sustentado, né? Então essa é a nossa experiência também como servo do Senhor na nossa caminhada, na nossa jornada aqui rumo à nossa herança, à nossa terra prometida.
1: Glória a Jesus, que bênção. Esse foi o pastor Charles, né? O pastor Jaderson Rosa também vai fazer aqui os comentários do pós-madrugada. Pai do Senhor, mais uma vez, fica à vontade, seja bem-vindo. Ó, 6h34, não vai perder a hora para os seus compromissos hoje, hein? 6h34 agora.
2: Amém, Pai do Senhor Jorge, Pai do Senhor, os pastores aqui da bancada, os irmãos que nos ouvem. Essa palavra, ela é muito propícia para esse mês que estamos, né, das famílias. E todo o contexto aqui, já mencionado pelo pastor Fabiano, pastor Charles, e explanado na palavra, mostra ali um momento de definição, né, que o povo precisava tomar. E Josué, como líder que o Senhor levantou, ele traz o povo para esse momento, né? E nós vemos aqui em todo o livro de Josué, em vários momentos ele traz o povo para uma santificação, traz o povo para uma reflexão, para de novo se voltar para o Senhor. E isso é necessário na caminhada, né, dos servos, é necessário. Nós vemos em toda a caminhada do povo do Senhor no deserto, quando Moisés estava à frente, depois Josué toma a frente do povo. E nesses momentos é necessário

parar e refletir tudo aquilo que Deus fez. Josué, ele chama o povo, né? É o segundo momento, aqui inclusive é um momento final, que ele já estava no final de sua vida. E ele mostra exatamente aquilo que Deus fez. O pastor Charles comentou, e quando ele diz assim: vos parece mal aos vossos olhos. Ele estava chamando o povo para se lembrar do que os olhos deles viram, né? Na jornada no deserto, depois, quando ele estava à frente, quando venceram Jericó, quando eles venceram outros reinos, quando eles conquistam a terra prometida, ou seja, eles alcançam a promessa de Deus, e os olhos deles contemplaram todos os sinais que Deus fez. Então ele faz uma comparação, ele fala: o que os seus olhos viram, né? O que os nossos olhos têm visto de que Deus tem operado em nosso favor? Jesus estava falando com eles, né? Observe, Deus operou na vida daquele povo, né? 40 anos no deserto, sinais, prodígios, maravilhas, sustento, coisas extraordinárias. Eles venceram Jericó, um milagre de Deus. Venceram, a palavra diz que eles venceram cinco reinos, né? Cinco reis, conquistaram a terra. Então, os olhos daquele povo viu a operação de Deus, maravilhas de Deus. Ele fala: o que que os seus olhos contemplaram? Parece mal servir a Deus, esse Deus que fez essas coisas? Então, primeiro ele chama para ver qual a experiência que aquelas pessoas viveram, as experiências que elas viveram, né, que elas vivenciaram. E servir era se submeter, continuar submetendo à vontade de Deus. Aí ele diz assim: parece mal servir aos vossos olhos, vocês vão servir aos deuses dos amorreus, ou aos deuses a qual seus pais serviram. Então faz duas referências: ao que os pais serviram, ou seja, aquilo que foi raiz passada, né? Os erros dos pais deles, ó, seus pais erraram, vocês vão errar também. E os deuses agora, né, da terra que está habitando. Eu fiz uma pesquisa aqui, os deuses dos amorreus, tinha vários deuses, mas um dos deuses mais popular entre eles era o deus Baal, né, bem conhecido nosso. E o deus Baal, ele era cultuado pela fertilidade e pela chuva. Então, a história relata aqui que ele pode ter se desviado para esse Deus por causa das colheitas, né? A buscar o Deus Baal, buscar os outros deuses, para que ele pudesse responder, para que eles pudessem ter sucesso nas colheitas. Mas então eles esqueceram de tudo que Deus fez, né? Fez cair maná do céu, fez brotar água da rocha, Deus que operou todos os milagres. Então eles se desviam, assim como os pais deles se desviaram, eles também se desviam agora. E a gente observa que na nossa caminhada, nós não podemos olhar para trás, né? Ficar observando as coisas que para trás. O Senhor fala assim, olha, Paulo fala, né? Eu deixo as coisas que para trás fico, prossigo para o alvo, né? A família hoje, nós não podemos estar presos às coisas do passado, às vezes erros que foram cometidos no passado. Às vezes as pessoas vão carregando isso consigo, vão carregando isso consigo, e ela para de submeter à vontade de Deus, ela para de servir a Deus. E ainda assim continua cometendo os erros hoje, né? Josué fala: ó, os seus pais cometeram os erros, hoje vocês estão cometendo, vocês vão se manter assim? Então ele chama para uma definição, né? Então o chamado de Deus para as famílias é essa definição. As coisas que ficaram para trás, né? O Senhor Jesus falou, o Senhor Deus falou certa vez com o povo, né? Dos seus pecados não me lembro mais. As coisas erradas que ficaram para trás, os erros, mas olha hoje para o que Deus tem feito, as promessas de Deus. O povo ali estava vivenciando a promessa de Deus se cumprindo, né? Tomaram posse de Canaã, estavam, né, na terra, os pés pisando na terra que Deus preparou para eles. Deus preparou muitas bênçãos para nós, Deus tem muitas bênçãos para a família. Quantas experiências temos recebido, né, Jorge? Quantas maravilhas, quantas promessas de Deus. E uma decisão é necessária: olhar para frente, né? Olha, até aqui o Senhor fez isso, Ele mostrou, Deus nos fez sair do Egito, libertou da escravidão, fez grandes sinais nos nossos olhos, nos guardou, Ele vem contando, nos guardou no caminho dos nossos inimigos, os povos que se misturaram, Ele nos guardou, expeliu, Ele venceu aqueles adversários que nos impediram de possuir a terra. Então Deus fez isso. E Ele chama agora o povo, a decisão que o povo tinha tomado. Primeiro Ele fala assim: deitai fora os deuses estranhos, esses deuses aí. Isso é para se libertar, ou seja, são coisas que nós vamos carregar.

0: carregando, né? As pessoas vão carregando consigo, vão vivendo coisas do passado, vão deixando, são coisas que vão substituindo o lugar de Deus, né? O pastor Fabiano falou muito bem aqui sobre a procrastinação, é que a gente vai, você vai deixando, né, a decisão de ser tomada e as outras coisas vão substituindo isso, né? O lugar de Deus, a posição. Então, Josué falou, deixa isso fora, deita aí fora. Deixar as coisas, né? Focar naquilo que é a bênção de Deus. Né? São tantas coisas que vão nos cercando, a família hoje vai sendo cercada de tantas coisas, o convívio familiar, tantas coisas que vai penetrando. Às vezes aquele momento de comunhão em família, né? As coisas que vão entrando, vão tomando lugar, vai tomando tempo. E Deus, e Josué fala, deita fora, inclina o coração para Deus, inclinar os corações para Deus. É o momento de o nosso coração, nossa família estar inclinada para o projeto do Senhor.
1: Deixa eu
0: Fala, Fabiano.
1: complementar aí, Jaderson, que você está falando, porque Charles fez uma abordagem da arca, e a arca havia ficado 20 anos, está falando de procrastinação, de tempo, né? Ficou 20 anos na casa de Abinadab, o que que a Bíblia relata? Nada aconteceu. E 3 meses, a gente sabe do tempo profético, né? 3 meses ali. Mas 3 meses na casa de um que valorizou, foi Abinadab. É Obed-Edom, a de Abinadab ficou 20 anos e nada aconteceu. Olha quanto tempo! E eles poderiam desfrutar da presença do Senhor, que era a arca, os milagres, 20 anos ali e não deram conta, não valorizaram, não viveram a bênção do Espírito. Né? Hoje você vê famílias que há 20 anos atrás tiveram a oportunidade de se definir no Senhor e estão indo aí, né? Sem se definir, sem tomar uma posição e sem viver os milagres. 3 meses na casa de Obed-Edom, o Senhor prosperou em tudo. Nós vemos que, às vezes, nós perdemos muito em não servir. Nós perdemos muito em não servir, em ser obediente. A doutrina está aí. A igreja está aí anunciando. Né? E o tempo. Porque nós temos que prestar atenção no tempo. O tempo que nós estamos vivendo é o quê? O tempo do breve. Ele virá. Você vai pagar esse preço de ficar e de não ser salvo, sua alma. Precisamos atentar para isso, né, Jales?
0: Definir, né? Definição.
2: Glória a Deus.
0: Mais do que perder o tempo lá de Abinadab, hoje a preocupação é de a arca estar presente e nós não estarmos desfrutando dela. Você está vivendo, às vezes, no Evangelho, né, dentro de uma igreja, seja qual for, você está vivendo ali, ouvindo a palavra de Deus, mas aquilo não está refletindo, não está fazendo efeito em você. Então Josué chama isso, e a última palavra que eu deixar aqui, ele chama assim: obedecer à voz do Senhor, né? Ele dá a definição dele e fala assim: vamos obedecer, ouvir a voz do Senhor, obedecer, porque ele é um Deus. Ele diz aqui no verso 17: porque o Senhor nosso Deus é ele que nos fez subir, é ele que nos tirou da terra do Egito, tirou da escravidão, é ele que tem feito grandes sinais aos nossos olhos, é ele que nos guardou pelo caminho que andamos, é ele que anda pelo meio do seu povo e que ele está passeando, né? Dos quais passamos. É o Senhor que é dono de tudo e faz tudo por nós e pela nossa família.
2: Glória a Deus. Gente, 6h44, daqui a pouco tem isso, a oração final aqui. Você que está precisando de oração, antes de sair para o seu trabalho, para a escola, para a faculdade. Muita gente já está estudando, claro, né? Já chegou cedo aí, mas algum compromisso? Está necessitando de uma bênção? Então já já nós vamos orar com você, participando aqui do nosso pós-madrugada. Pastor Abel Monteiro. Pastor Abel, eu sei que você já anotou seus comentários, mas tem um comentário aqui do nosso companheiro José Carlos, que está em Portugal. Achei até interessante, ele diz assim: olha, Josué, ali naquele momento, ele deu ao povo a liberdade de escolha. A liberdade de escolha, olha, escolha hoje os deuses do Egito ou dos amorreus. Porém, ele não disse que serviria ali, vocês têm que vir comigo, é agora. Ele falou o seguinte: olha, ele deu toda a liberdade de escolha. Mas ele mostrou ali que ele estava servindo ao Deus vivo, ao Deus poderoso, não o Deus da derrota, mas ao Deus de vitória. Ele deu ali aquele momento, e o Espírito Santo é assim, o homem ele toma a sua decisão, não é mesmo?
3: Isso mesmo. E o tempo que nós vivemos é esse. É o tempo onde o homem tem que se voltar ao Senhor e tomar uma decisão, né? E não mais

0: respondeu em seguida, dizendo: Nunca nos aconteça que deixemos o Senhor para servirmos outros deuses. E diante disso ainda, Josué depois reafirma ao povo a importância de servir ao Senhor, mas que não poderia mais servir aos outros deuses, não poderia viver uma vida de pecado, de transgressão. E lá na frente o povo responde, né, no verso 24, o povo diz a Josué: serviremos ao Senhor nosso Deus e obedeceremos a sua voz. E diante dessa resposta do povo, então, Josué ele faz ali uma aliança. E naquela aliança, ele toma uma pedra, e aquela pedra ela foi a pedra do testemunho. Porque não adianta nada você falar da boca para fora que você vai servir ao Senhor se você não der testemunho. Deus quer salvar seus familiares este mês. E o Senhor ele vai operar essa bênção se você der testemunho. Então você está diante dos seus familiares, numa reunião de família, com aqueles que se reúnem muitas vezes, tem a oportunidade de deixar ali uma palavra, de falar do Senhor, de mostrar que você é um servo, que você não se mistura nas coisas do mundo, e muitas vezes pode estar falhando nisso, né? Pode falar: ah, não, eu vou reunir com a família, mas quando eu estou com minha família, eu faço tudo que eles fazem. Não pode ser assim. É por isso que tem que ter uma decisão, né? E essa definição é testemunhar o que Deus tem feito na nossa vida. Então, se nós estamos decididos em servir ao Senhor e obedecer a sua voz, como foi a resposta do povo aqui, nós estamos dando a liberdade de Deus ser o governo da nossa vida, de Ele definir tudo por nós, de nós esperarmos nele. E diante desta fidelidade que temos com Ele, nós cremos nas promessas dEle. Quantas promessas aquele povo ouviu e viveu? Quantas promessas aquele povo recebeu do Senhor e muitas vezes esperou anos, esperou o tempo passar para que ela se cumprisse, mas não desistiram, não voltaram atrás daquilo que foi a decisão. É claro que, diante deste cenário aqui, nós vemos que muitos, na verdade, alguns ali tomaram decisões erradas, não quiseram mais esperar, acharam por bem tomar outros caminhos, está tudo certo. É a escolha que o homem faz. Mas hoje a palavra que nós deixamos aqui, que é a palavra que Josué viveu na casa dele, é que nós temos que estar definidos naquilo que Deus nos alertou sobre o que é servi-lo. Servi-lo é obedecer a sua voz, é ter fidelidade com ele, é amar a salvação acima de tudo, é crer que Jesus está vivo e ele vai voltar para buscar a sua igreja. Essa é a nossa decisão, nós vivemos isso, essa é a esperança da igreja. O que nós esperamos é: Jesus está vivo e ele vai voltar para buscar a sua igreja. Então hoje eu e minha casa vamos servir ao Senhor, porque nós cremos nisso, nós vivemos isso. E nós temos a nossa experiência. É, como bem dito aqui, Josué, ele não forçou ninguém a fazer aquilo que ele queria fazer, né? Ele não disse assim: ó, não, vocês também têm que fazer o que eu vou fazer. Não, ele deu testemunho da casa dele. Ele falou o que ele estava vivendo. E diante desse testemunho, e que maravilha isso, né? Que o seu testemunho, você pode, às vezes, não achar que é assim, mas é. O seu testemunho vale muito. Diante da sua família, dos seus familiares, dos seus vizinhos, dos seus amigos, dos seus colegas de trabalho, aqueles que estão perto de você, quando veem que você não se mistura, que você não faz coisas erradas, que você não tem palavras torpes na sua boca, que você está voltado para o Senhor, né? Quantas vezes muitos já viveram essa experiência de alguém chegar perto de você e falar assim: aqui, você que é da igreja, né? Você que é um servo de Deus, eu estou com uma situação, lembra de orar por mim? Esse é o testemunho que fica.
1: Glória a Deus.
0: E quando esse testemunho fica, leva as pessoas que estão à nossa volta a ver em nós essa definição de Josué: eu e a minha casa serviremos ao Senhor. E nós, como pais, né, nós temos os nossos filhos que estão crescendo na presença do Senhor, que estão servindo o Senhor, eles veem em nós também dentro da nossa casa, né? Josué estava tomando uma decisão dele e da família dele aqui, porque ele tomou a responsabilidade dentro da casa dele, ele ensinar o caminho do Senhor, ele falar daquilo que é do Senhor, e não pode ser diferente, né? Eu vou na igreja, eu estou no culto, eu sou lá na igreja, eu sou um,

0: Mas na minha casa não, na minha casa eu sou outro, né? Um pai que não dá o exemplo, um pai que não ensina o filho, um pai que não está preocupado com o crescimento dele, qual é a decisão que ele vai tomar no futuro, não. Quando eu falo bem assim, eu e a minha casa servirão ao Senhor, porque eu estou tomando a responsabilidade de dentro da minha casa ensinar aquilo que é a palavra de Deus e fazer com que os meus filhos, aqueles que estão crescendo hoje, na geração futura que está vindo aqui, já estejam também decididos em buscar o Senhor e obedecer à voz do Senhor. Então, esse testemunho que fica, né? E nós vemos aqui, né? Que toda esta palavra, ela traz à memória aquilo que nós vivemos, a experiência que um dia nós tivemos com o Senhor e escolhemos permanecer na presença dEle, né? Então, nós vemos aqui um resumo, pelo que eu vi aqui, Jorge, um resumo, assim, do que foi falado aqui hoje, né? O pastor Fabiano trouxe inicialmente aqui essa palavra sobre a procrastinação do tempo, de não deixar para depois, você tem que decidir hoje. O pastor Charles trouxe uma palavra sobre a definição, né? A exemplo de outros servos de Deus na palavra de Deus, que estão decididos, que estão definidos, que não vão voltar atrás. O pastor Jaderson trouxe uma palavra sobre as promessas, não esqueça das promessas que o Senhor está fazendo. Né? E tudo isso nós vemos aqui como resultado naquilo que o testemunho que você deixa, o testemunho que você leva na sua casa, faz com que o homem venha a entender que é tempo de decidir agora, é tempo de crer nas promessas, é tempo de viver aquilo que Deus está falando. O exemplo daqueles que já viveram perto de nós, que foram um exemplo para nós, que serviram ao Senhor também e que vai servir para a minha decisão hoje. Talvez estamos falando para alguns que precisam tomar essa decisão, né? Que precisam, de fato, assim, né? Fazer com que neste mês em especial você venha viver uma experiência dentro da sua casa, na sua família, e certamente essa palavra ela veio ao encontro da sua casa, dos seus familiares, para te fazer lembrar que toda promessa que o Senhor fez, tudo aquilo que um dia o Senhor falou, tudo que você viveu na presença do Senhor, valeu a pena ter isso na nossa casa, valeu a pena, às vezes, esperar o tempo, né? E graças a Deus nós temos esse benefício de ter na nossa casa, na nossa vida, essa condição de escolha, né? De poder escolher ao Senhor.
1: Os pastores aqui mencionaram, né, a respeito da família, a casa de Obed-Edom, né, a valorização da bênção de Deus para dentro da nossa casa, da nossa família, né, e Josué, ele afirma isso, né, eu vou servir ao Senhor e a minha casa, né, então assim, a decisão ali de que a casa, a família, ele ia lutar, ele ia ensinar, ele ia, né, colocar a família dele diante do Senhor, no caminho do Senhor, assim como foi com outros servos, né, a preocupação, a família da casa, foi com Noé, né, colocou a sua família na arca, foi com Raabe, que ora ali, né, pede, uma vez não só para ela, mas ó, a minha família também, a minha casa também, eu quero um livramento para ela. Então, é essa definição. O adversário, o grande intuito hoje do adversário da nossa alma, da nossa vida, é investir contra a nossa família, contra a nossa casa, destruir, né, as famílias, e nós devemos lutar contra isso. Moisés, né, na saída do povo ali no Egito, nas pragas também, Faraó, ele vai a Faraó num certo momento ali, e Faraó pergunta, quem que vai sair? Vocês vão levar quem? Não, vai nós, vai nossos filhos, nosso menino, nossa, né, toda a família, véio, nossos gados, nós vamos sair com todo mundo. E aí Faraó fala assim, não, vai só os varões. Família não, a família fica aqui. No segundo momento, né, as pragas continuaram ali, aí ele, não, vai os filhos também, mas os animais ficam. Aí Moisés dá aquela palavra, né, nenhuma unha ficará, não vai ficar ninguém. Né? A luta é pela salvação completa da nossa casa, da nossa família. Às vezes você está aí sozinho, né, servindo ao Senhor,

0: Mas, assim como foi para Josué, para Raabe, para Noé, a responsabilidade, né, de orar, de colocar a família diante de Deus, se você às vezes está na sua casa, está sozinho, é sua responsabilidade de orar, assim, eu e minha casa serviremos ao Senhor.
1: Glória a Jesus. E falando em oração, olha, falando em oração, nós vamos orar, vamos clamar a Deus. Você está precisando de oração? Está necessitando? Entre em contato agora, temos pastores à disposição, 24 horas, de segunda a segunda, madrugada, pela manhã, tarde, à noite. E você vai ligar, vai contar ali a sua necessidade e o seu motivo. Se quiser, ligue, ligue agora. O telefone para você aí, para você que está nos acompanhando na TV Manaim, já está na tela também, pelo 0800 707 3076. 0800 707 3076. Ó, esse número é gratuito para quem está no Brasil, para você que está no Brasil. Então você vai entrar em contato conosco também, e os pastores vão te atender. Amém? Para quem está no exterior, você pode entrar em contato também, ligando aí. Eu peço a você que esteja entrando em contato. Eu vou até falar para você aqui o número para quem está no exterior. Nós temos um celular exclusivo, DDD 27 99309-1405, 99309-1405. Esse telefone é exclusivo, pode ligar diretamente pelo WhatsApp e um pastor vai te atender na hora e vai clamar pela sua vida. Amém? Bom, estamos encerrando aqui o nosso pós-madrugada. Nós vamos clamar, nós vamos orar. Já deixa eu me despedir aqui. Quero agradecer a vinda aqui do pastor Abel. Pastor Abel, obrigado pela sua vinda. Deus abençoe sua vida e, é claro, a sua família, o ministério. Pai do Senhor, meu querido.
2: Amém, Pai do Senhor. Uma alegria sempre servir ao Senhor, estar aqui com os irmãos que têm sempre orado por nós.
1: Amém. Glória a Deus. Pastor Fabiano, obrigado pela sua vinda também. Deus abençoe. Um abraço em toda a família. Estamos orando pela família. Um abraço a toda a família. E Deus também continue sustentando o ministério.
3: Amém. E hoje, deixar um abraço, não vi ainda meu filho. Samuel completa hoje 16 anos.
1: Oh, que bênção. Mas
3: quando chegar em casa, eu abraçarei, eu beijarei. E desejando a ele aí a paz do Senhor.
1: Glória a Jesus. Falando do nosso jovem, né? Eu lembrei aqui que a palavra diz que Josué, quando era jovem, não saía da tenda. Enquanto Moisés estava cuidando do povo, Josué estava na tenda, Josué estava ali cuidando das famílias, e ele conhecia muito bem os lares, hein? Conhecia muito bem as famílias. Glória a Jesus por isso. E os nossos filhos estão assim, conhecendo a igreja, conhecendo a palavra do Senhor. Nós glorificamos a Deus por isso. Pastor Jaderson Rosa, obrigado. Ah, você quer mandar um abraço, né? Também. Sim. Fica à vontade, hein? Obrigado pela sua vida, Deus abençoe a sua vida, um abraço à família. Deus continue sustentando o seu ministério também. Ah, aproveita aí, manda um abraço para os irmãos.
4: Alegria estar aqui com os irmãos. Manda um abraço para minha sogra, que está lá em Portugal. Está lá visitando os familiares, ela, Cirlei, as irmãs, né? Cirlene e Rogério, estão lá em Portugal.
1: Qual o nome da sua sogra?
4: Cirlei.
1: Cirlei, um abraço para a senhora.
4: E as irmãs dela, Cirlene e Rogério, estão lá, são servas do Senhor, aqui na igreja de Boa Vista, do pastor Carlos. Estão lá ouvindo a rádio. Quero mandar um abraço também para os irmãos do Acre, pastor Ivone, lá do Acre, na igreja de Morada do Sol. O pastor lá, Cernandes Pereira da Silva também, estão aniversariando esse mês. Mandar um abraço lá para os irmãos de lá e para a igreja aqui de Cruz do Campo 3, né? Sempre que as igrejas que oram por nós, né?
1: Pastor Ivone, que era daqui do Espírito Santo, Mimoso do Sul, não é isso?
4: Isso mesmo, está lá no Acre agora, né? Realizando a obra lá.
1: Está pertinho da gente.
4: Pertinho.
1: Está na família, está no corpo, né?
4: Glória a Deus. Os irmãos de Mimoso também sempre participam da rádio. Amém. Um abraço para eles também.
1: Deus abençoe. Pastor Charles, obrigado pela sua vinda também. Deus abençoe sua vida. Cuide e guarde a sua família, sustentando o ministério. Seja sempre bem-vindo.
0: Amém, Jorge. Deus abençoe sua família também. Deus abençoe sua vida, os irmãos, né, que estão aqui, os familiares, né, toda a família que possa estar na presença do Senhor. Deus abençoe, é grande alegria e bênção, né, para nós estarmos aqui, nos reunindo aos pés do Senhor logo de manhã. Com grande alegria que nós estamos aqui. E deixar um abraço aqui para os irmãos da igreja de Morro da Lagoa, ali em Ponta da Fruta, né, que também nos acompanha. Que Deus abençoe os irmãos.
1: Maravilha, 7 horas em ponto, horário de Brasília. Vamos clamar, vamos orar. Pastor Charles vai orar, né? Isso, pastor Charles vai estar orando aqui também.

0: pastores estarão no ato de imposição de mãos. Se você tem alguma necessidade pessoal, eu preciso tomar uma decisão hoje, eu preciso tomar uma decisão, eu preciso de uma resposta de Deus, estou necessitando de um milagre, preciso orar pela família. Então, olha, se você puder, dobre os joelhos aí. Ou se não puder, dobre o seu coração, então. E peça a Deus uma bênção, uma direção para a sua vida e que Deus possa falar o seu coração neste momento. Vamos clamar, nós vamos orar neste momento, finalizando aqui o pós-madrugada.
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2: Nosso Deus e eterno Pai, nós glorificamos o teu nome nesta hora, pela vida do Samuel, filho, nosso pastor Fabiano Mendes. Deus, que o Senhor tem completado mais um ano sua vida, de muitas bênçãos, de muitas experiências. Glorificamos por este dia e oramos para que o Senhor continue a abençoar o teu servo, guiando em seu caminho, que não falte as bênçãos, as vitórias, que não falte a ele ouvir a tua voz, ó Deus. Oramos a ti também, Senhor, suplicando a tua bênção por aqueles que nesta hora estão enfermos. Deus, aqui em especial, a nossa irmã Celita, Jerusa, irmã Alvina, são ali da igreja de Cruz do Campo. Que o Senhor, nesta hora, possa tocar, Deus, na saúde das tuas filhas, livrar, Deus, desta enfermidade, Deus, trazendo a bênção, a cura. E tantos outros, ó Deus, que nesta hora estão acamados, estão no leito de hospital, que precisam de um milagre, Senhor, que as portas sejam abertas para exames, para consultas, para procedimentos médicos. Que o Senhor, Deus, em tudo coloque as tuas mãos de poder, que o Senhor derrube qualquer barreira, qualquer dificuldade. Deus, que o Senhor possa enviar os teus anjos com as curas para a vida dos teus filhos. Deus, aonde há limitação médica, da medicina, que o Senhor possa, Deus, entrar, operar um milagre na vida dos teus servos. Aqueles que estão até porventura desenganados, ó Deus, mas para o Senhor nada é impossível. Que a fé, ó Deus, esteja firme nos corações, meu Deus. Abençoe o teu povo. Estamos num momento, ó Deus, de muitas enfermidades, gripes, ó Deus, por conta deste tempo frio, as nossas crianças, ó Deus, mas que o Senhor possa abençoar, sustentar, dar saúde. Nós oramos, ó Deus, assim, em nome de Jesus.
3: Amém. Amém.

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0: Pilares de um Cristão aqui no Bom Dia, Manaim. Agora 7h18, hein? 7h18, horário de Brasília. Mais uma vez, muito bom dia. Muito bom dia a você que está ligado aqui com a gente. Você que participou aí do pós-madrugada, da madrugada, acordou cedinho. Muita gente aí, há muita gente no local de trabalho já, está trabalhando já. Chegou cedo. Muita gente chegando agora aí na escola, na faculdade. Pessoal a caminho, quem está a caminho do trabalho, Deus abençoe. A você que está no carro, a você que está aí no motorista de aplicativo, a você que está no ônibus, está aguardando o seu trem, está aguardando o seu metrô. Você que vai viajar, está no aeroporto já aí ligado na Rádio Manaim. Ó, bom trabalho, hein? Deus abençoe seu trabalho nesse dia. Que Deus possa fazer você prosperar neste dia. Olha, eu tenho um recado aqui para você. Hoje é terça-feira, nós temos uma orientação aqui do Conselho da Igreja Cristã Maranata, do Presbitério. Temos aqui uma informação para você, tá? Informamos que a Escola Bíblica Dominical, a nossa EBD, será transmitida no dia 7 de junho de 2026. A EBD que foi transmitida será retransmitida hoje, terça-feira, dia 9 de junho de 2026. Então, a EBD que foi transmitida no último domingo será retransmitida hoje, às 19h40. E será transmitida via satélite para dentro aí das igrejas, possibilitando que as congregações, né, que as igrejas, principalmente aquelas que não receberam a transmissão, possam assistir aí normalmente. Ressaltamos a importância dessa escola bíblica dominical por se tratar do encerramento. É o encerramento da série Tabernáculo, Tenda, Templo, ocasião em que foram ministrados ali ensinamentos fundamentais acerca da melhor forma de adorar, louvar e dar graças ao Senhor. Então, hoje tem retransmissão da Escola Bíblica Dominical. De 19h30 às 19h40, o período de louvor local aí na igreja. E às 19h40, nós vamos transmitir via satélite para as igrejas hoje.
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1: O fechamento dos supermercados aos domingos no Espírito Santo já começa a apresentar impactos no setor varejista. A mudança foi definida em acordo com o Sindicato dos Comerciários e a Ficomércio do Espírito Santo e segue em caráter experimental até novembro deste ano. Desde 1º de março, os supermercados passaram a funcionar apenas de segunda a sábado no Espírito Santo. Segundo empresários do setor, o descanso aos domingos tem contribuído para melhorar a satisfação dos trabalhadores e aliviar o desgaste da rotina. Para muitos colaboradores, o domingo livre passou a representar mais tempo para descanso, convivência familiar e atividades pessoais. Empresários também avaliam que o fechamento ajuda na retenção de mão de obra, problema considerado um dos principais desafios do setor supermercadista atualmente. Entre os consumidores, a mudança dividiu opiniões. Parte dos clientes relatou dificuldade para reorganizar a rotina de compras. Outros consumidores afirmaram que a alteração não impactou os hábitos, já que as compras já eram realizadas durante a semana ou aos sábados. O acordo entre representantes do comércio e trabalhadores segue válido até novembro deste ano, período em que haverá avaliação dos impactos econômicos e trabalhistas da medida. A Associação Capixaba de Supermercados, a CAPS, informou que ainda não possui um levantamento consolidado sobre os efeitos do fechamento dos supermercados aos domingos.
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1: Eu saúdo a todos os ouvintes da Rádio Manaim com a paz do Senhor Jesus. Gostaria de deixar aqui um versículo da Palavra de Deus que está no Salmo 116, versículo 12, que diz assim: Que darei eu ao Senhor por todos os benefícios que me tem feito. Meus amados ouvintes, o sentimento de gratidão é um sentimento muito nobre que o salvo em Jesus, ele exterioriza. E aqui, o salmista, em um dado momento da sua vida, ele exterioriza esse sentimento de gratidão a Deus. E a gratidão dele a Deus é pelos benefícios que Deus havia feito. E nessa hora, você que nos ouve, se fôssemos perguntar a cada um aqui que nos ouve, teria vários conceitos acerca dos benefícios de Deus. Mas aqui nós gostaríamos de resumir esta palavra benefício em uma só palavra chamada salvação. Porque salvação é um conjunto de benefícios que Deus concede ao homem através da pessoa maravilhosa e salvadora do nosso Senhor Jesus. Porque a palavra original que dá origem à palavra salvação chama-se soteria. E soteria, que dá origem à palavra salvação, dá origem também à palavra saúde, vitória, felicidade, segurança. Então, todo esse conjunto de benefícios, chamado salvação, proporciona

0: vida de todo aquele que aceita o Senhor Jesus como seu único e suficiente Salvador. Então, nesse momento, você que ainda não recebeu esse conjunto de benefícios da parte do Senhor Jesus, chamado salvação, você tem a oportunidade, nesta hora, aí mesmo onde você está nos ouvindo, de abrir o seu coração e dizer: Senhor Jesus, eu te aceito como único e suficiente Salvador. E esta salvação maravilhosa, esta grande salvação que encontramos na pessoa do Senhor Jesus, ela é de graça. Porque aqui nós vemos que o salmista disse: que darei eu ao Senhor por todos os benefícios os quais ele me tem feito. E se formos observar na palavra, ele não encontrou o que dar em troca dos benefícios dos quais falamos que é salvação. Porque a salvação não é uma troca. Salvação não vem pelas obras, diz a palavra. Mas salvação é pela graça. Pela graça sois salvos, por meio da fé. Isso não vem de vós, é dom de Deus. Então a salvação, ela é de graça. Se você quiser, nesta hora, você pode abrir o seu coração. Você pode confessar ao Senhor Jesus como seu único e suficiente Salvador. E você vai sentir na sua vida, na sua alma, esses benefícios fluindo. A alegria, a paz, a segurança, a felicidade. A sua alma receberá a verdadeira saúde espiritual. Ele não encontrou o que dar, mas ele encontrou o que fazer. No versículo posterior nós não lemos, mas no versículo 13 diz: tomarei o cálice da salvação, invocarei o nome do Senhor e pagarei os meus votos agora, na presença de todo o seu povo. Meus amados, esta é a palavra que o Senhor nos deu para transmitir a todos aqueles que nos ouvem, e a todos a paz do Senhor Jesus.
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0: O salmista, ele diz assim, olha, o salmista, ele diz, ó, vale mais um dia nos teus átrios, vale mais que mil, não é verdade? Vale, vale muito, muito, muito estar aí na presença do Senhor. E a gente glorifica o nome do nosso Deus. Maravilhoso é estar na tua presença. Maravilhoso é ir servir. É servir esse Deus. É adorar ao nome do Deus vivo. A Ele toda honra, a Ele toda glória, a Ele todo louvor. E o salmista, ele expressa esse momento, né? Momento especial. É maravilhoso você estar na presença do Deus vivo. Porque vale mais um dia nos teus átrios do que mil. Preferiria estar à porta da casa de meu Deus, habitar nas tendas dos ímpios. Vale mais um dia nos teus átrios. E hoje à noite, não falo só agora, né? Porque a palavra diz que o nosso corpo é o templo do Espírito Santo. Mas hoje à noite tem culto. Hoje vamos subir. Você vai poder participar de um culto aí na presença do Senhor. Nós vamos adorar a Deus, vamos louvar ao nome do Senhor. E hoje vai ter ali uma transmissão. Você vai participar desse culto. Hoje teremos ali uma transmissão via satélite para as igrejas. Será a retransmissão da Escola Bíblica Dominical. E é muito importante que você esteja ali participando, né? Recebendo uma bênção ali da parte do Senhor. Participe hoje no culto. Hoje, às 7:30 da noite. Aliás, procure aí uma igreja cristã Maranata perto de você. Sim, participe do culto hoje. Eu vou te passar aqui o endereço, o link, para você digitar o endereço aí da sua cidade, da sua igreja, para participar de um culto conosco hoje. igrejacristamaranata.org.br/cultos. igrejacristamaranata.org.br. Entra aí para você saber se tem uma igreja cristã Maranata perto de você. igrejacristamaranata.org.br/cultos. Quando você entrar no link, você vai digitar ali o seu endereço. Digite aí o seu endereço para saber se tem uma igreja perto de você. E participe do culto hoje. E quero lembrar mais uma vez que esse culto começa às 7:30, às 19:30, horário de Brasília. Período de louvor de 19:30 até às 19:40. Às 19:40 você vai poder acompanhar ali a transmissão do culto. O culto que foi transmitido no último domingo, a Escola Bíblica Dominical, e você vai acompanhar ali a retransmissão.
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1: O governo de Minas Gerais aplicou cerca de 17 mil doses durante a semana de mobilização e vacinação nas escolas. A ação levou imunização, orientação e cuidado ao ambiente escolar, facilitando o acesso de alunos e profissionais de educação às vacinas no calendário nacional de vacinação. A vacinação continua disponível nos municípios. Crianças e adolescentes com doses em atraso devem procurar uma unidade básica de saúde, uma UBS, para atualizar a caderneta. Ao todo, cerca de 355 municípios aderiram à estratégia. Durante o período, foram aplicadas quase 17 mil doses nas escolas. O resultado representa crescimento de mais de 40% no número de doses aplicadas no período da campanha. Entre os imunizantes ofertados estavam vacinas contra meningite, HPV e dengue, além de outras previstas no calendário nacional de vacinação.

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1: Olá, ouvintes da Rádio Manaim. Eu sou Andréia Talma e vamos conversar com a advogada Nínive Siqueira. O tema de hoje é: a criança adotada tem direito à herança?
2: Olá, Andréia. Olá, ouvintes. Essa pergunta é muito comum. Não há qualquer distinção ou discriminação entre os chamados filhos biológicos e os filhos adotivos. Ou seja, todo direito concedido a um deverá se estender ao outro. Assim, todos os direitos serão resguardados em total igualdade. É importante, Andréia, fazer um esclarecimento em relação aos pais biológicos quando acontece a adoção. Mesmo que o adotado conheça sua origem, ele não será considerado herdeiro necessário dos pais biológicos, e sim dos pais adotivos. Olha que interessante. Isso porque, ao ser formalmente adotada, a criança ou o adolescente, ele rompe o vínculo até então existente com os pais biológicos, de modo que, no caso de falecimento de um deles ou de ambos, o filho adotado não terá nenhum direito a herança dos pais biológicos. Mas é claro que essa é a regra, né? Nada impede que os pais biológicos, por livre e espontânea vontade, se assim quiserem, deixem alguma herança ao filho entregue à adoção, o que poderá ser feito através de um testamento, por exemplo. No entanto, a maior problemática encontrada no Brasil em relação à herança do filho adotivo não se relaciona àqueles que foram legalmente adotados, mas sim aos que firmaram um vínculo familiar através da adoção à brasileira, que os ouvintes devem conhecer aí muito bem, né? A situação nesse caso, ela é diferente. Há casos em que uma criança é dada ou tomada para ser criada por outra família, sendo até mesmo registrada como filha biológica, integrante daquele novo grupo familiar, sem passar por todo o procedimento previsto pela lei para adoção. Nesse caso, esse filho pode sim pleitear a herança dos pais biológicos, podendo inclusive ser feito o exame de DNA para comprovar a filiação. A todos, a paz do Senhor.
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Muito bem, Rádio Manaim anunciando o Evangelho Eterno. Ó, que saudades desse hino, hein? Nome do hino? Livro Aberto. Você lembra desse hino? Gente, ó, eu tava pesquisando aqui. Esse hino foi lançado oficialmente no ano de 1985. Tem tempo, hein? 1985. Você já era nascido? É, já era nascido? Era jovem? Sim. Que época, né? Que época, né? Então, esse louvor marcou muitas pessoas. Ano de 1985, Livro Aberto. Agora 7 horas mais 56 minutos, faltando 4 para as 8. Você está precisando de oração aqui nessa manhã de terça-feira? Está necessitando aí de ajuda?

0: muda, você precisa de uma intercessão, de um clamor pela sua vida. Deixa eu, calma que eu vou te passar aqui os contatos para você ligar agora. Neste exato momento você vai ligar para os números que eu vou te passar. Aí quando você ligar, um pastor vai te atender. Nós temos pastores de plantão 24 horas à sua disposição. Você pode ligar agora pela manhã, de tarde, à noite, de madrugada, a hora que você quiser. O plantão é 24 horas. Então ligue. A palavra diz que a oração de um justo pode muito em seus efeitos. Então entre em contato, liga agora e peça a Deus uma bênção aí para a sua vida. Pode ligar agora, tá, gente? Estamos ao vivo, faltando 3 para as 8. Ligue e um pastor vai te atender. Liga agora aí, você que está passando um momento difícil, está precisando de tomar uma decisão hoje, ou está com uma situação que ainda não resolveu, está no sufoco, está se sentindo preso, está com uma mágoa no seu coração, está vivendo até mesmo, né, momento aí de, né, pessoas sofrendo com depressão, com angústia. Então você pode ligar agora. 0800-707-3076. 0800-707-3076. 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A ligação é gratuita, tá? 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Para quem está no exterior, nós temos um telefone exclusivo. Anote aí o celular. 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
0: Pode ligar, peça a sua oração. E esse Deus vivo que nós servimos, nesta manhã de terça-feira, ele vai entrar com a providência. Vai sim, em nome de Jesus. E que seja feita a vontade de Deus. Nós servimos um Deus da provisão, um Deus de promessas. Ele proverá. Deus proverá, meu amigo. Deus proverá, minha amiga.

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1: A praça de serviço chegou a Teoflotone, no Vale do Mucuri, levando atendimentos gratuitos, emissão de documentos, serviços de saúde, vagas de emprego, castração de animais à Praça Tiradentes, no centro da cidade. Durante 2 dias de programação, moradores tiveram acesso a dezenas de serviços gratuitos em um único espaço, com foco em cidadania, empregabilidade, saúde, assistência social, regularização documental e saúde animal. Entre os serviços mais procurados, por onde o projeto já passou, estão a emissão da nova carteira de identidade nacional, realizada no local pela Polícia Civil de Minas Gerais, além de orientações sobre vagas de emprego, seguro-desemprego, carteiras de trabalho digital, serviços da UAI e regularização de documentos no geral. A praça de serviços também ofertou ações de castração gratuita de cães e gatos, vacinação e orientações sobre cuidados com os animais, além de atendimentos de saúde, assistência social e suporte ao cidadão em diferentes áreas. A praça de serviços, governo presente, já ultrapassa a marca de 72 mil atendimentos e orientações realizados em Minas Gerais, consolidando-se como uma das principais iniciativas de aproximação entre o Estado e a população. O projeto já percorreu cidades, polos de diferentes regiões mineiras, como Uberlândia, Ipatinga, Ubá, Pouso Alegre, Poços de Caldas, Diamantina, Ouro Preto, Uberaba, Araxá, Barbacena, Paracatu, Ponte Nova e Viçosa, levando serviços essenciais, escuta ativa e atendimento direto aos cidadãos.
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5: A paz do Senhor a você que ouve a Rádio Manaim. Eu sou Lucélia Loureiro, falo diretamente da Ilha do Marajó, no Pará, com o boletim desse último dia de viagem da 13ª Missão Amazônia, informando que chegamos ao final de mais uma missão, com um coração grato por todo o trabalho realizado por cada alma alcançada para o Senhor. Ao meu lado estão alguns irmãos que vão compartilhar um pouco das experiências vividas nessa missão. Comigo está a irmã Natália Teixeira, a paz do Senhor, ela veio como professora.
6: A paz do Senhor, irmãos, a paz do Senhor, Lucélia. Nós queremos contar um pouco da experiência com o trabalho das crianças. Nós preparamos sempre algumas

0: mensagens da Bíblia e nosso objetivo é apresentar Jesus para elas, para que elas conheçam um pouco mais. Nós estávamos no culto e uma das crianças chegou até nós, ela tinha recebido um convite para o culto e ela foi com a sua irmã, ela tinha 9 anos. E durante o primeiro contato com ela, ela nos disse que ela havia perdido uma amiga, que não estava mais perto dela e ela estava muito triste por isso. Nós perguntamos então um pouco mais para ela e ela nos contou que ela tem um irmão mais novo, que é um neném, um bebê, e um dia ela estava cuidando, ela tem 9 anos, estava cuidando dessa criança e ela nos relatou que ela não teve a oportunidade naquele dia de arrumar a casa, de manter a casa organizada. Então, quando essa amiga chegou para visitá-la, essa amiga reparou na casa e disse para ela, nas palavras de uma criança, que a casa estava bagunçada demais para ela, por isso ela não gostava daquele ambiente e que não queria mais ser amiga dela. Quando essa criança de 9 anos nos relatou isso, nós lembramos imediatamente da palavra do bom pastor, Jesus, de como ele cuida de cada uma dessas ovelhas. E nós ali tivemos a oportunidade de explicar para ela que Jesus é o nosso melhor amigo, que ele cuida de nós, que ele não nos decepciona, que ele não nos trata com diferença, mas que ele tem um projeto de salvação para a nossa vida. E ela saiu dali conhecendo verdadeiramente quem é Jesus, que ela pode contar com ele para todas as horas.
1: Amém, glória a Deus. Esse foi um trabalho, um pouco do que foi o trabalho de evangelização com as professoras, trabalho das professoras na missão. Aqui ao meu lado também eu tenho a Tamires Campos, que veio, né, para a missão como evangelista. A paz do Senhor, Tamires.
2: A paz do Senhor, Jesus, irmãos. Eu sou a Tamires, da igreja de Sumaré, no estado de São Paulo, pastor Robson, e uma experiência que eu quero contar para os irmãos foi um dos cultos. Estavam presentes uma adolescente e uma jovem, e eu fui até essas jovens e perguntei para elas o que mais marcou durante o culto na vida delas. E elas comentaram que foi o louvor, que ao tocar o louvor, ao ouvir o louvor, elas sentiram a presença do Senhor e elas desejaram fazer parte daquele grupo de louvor. E aí eu fui, levei elas até o grupo de louvor, apresentamos cada instrumento e falamos para elas que se ela tem um desejo de tocar, ela poderia fazer parte da igreja, e durante os cultos, os irmãos ensinariam louvores para ela, que através do louvor, o Senhor fala as nossas vidas, elas possam viver essa experiência também. Elas se alegraram, deixaram o contato dela, passamos o contato para os irmãos, e elas manteve, elas falaram que vão estar presentes nas igrejas, que tem esse desejo de participar, de crescer na obra. Isso ali alegrou muito meu coração, porque através do louvor, o Senhor também tem operado grande bênção na vida daquelas jovens. A todos a paz, Senhor Jesus, irmãos.
1: Amém. Tamires, você é de São Paulo, é isso mesmo?
2: Isso, eu sou de São Paulo, do bairro de Sumaré, da igreja de Sumaré, nosso pastor, Robson. E eu queria deixar um abraço para meus irmãos aí da igreja de Sumaré.
1: Amém. Aqui ao meu lado também, pastor Luiz Felipe Huber. O pastor, ele veio como médico?
3: Isso, médico cardiologista. Paz do Senhor, irmãos. É uma grande alegria estar aqui de novo na Missão Amazônia. E nosso testemunho é que é uma realidade totalmente diferente do que nós temos, nossos consultórios, nossos hospitais. Nós aqui temos os piores DHs do Brasil. Nos deparamos com realidades, pacientes esperando exames, para nós é tão simples. Nossas cidades e aqui as pessoas esperam 6 meses a 1 ano por um simples eletrocardiograma. E aqui a gente vê a diferença, o que a gente pode impactar na vida dessas pessoas, não só na parte física, mas espiritual. Na parte física, a gente teve um caso interessante de uma jovem de 30 e poucos anos. Ela tinha se diagnosticado com chagas e foi tratada no momento certo da doença. Um raio-x com um aumento enorme de seu coração. E agora é o terceiro ano que ela vem conosco na missão. Nós vemos o coração totalmente normal e a gratidão dela. Então nós podemos ver o impacto disso na saúde dela e a gratidão por estar ali sendo alvo da Missão Amazônia. E nós podemos alcançar uma continuidade pelo fato de estarmos aqui sempre, todo ano, e é um sentimento de grande gratidão ao Senhor por podermos participar dessa bênção.
1: Irmãos, aqui também eu tenho a irmã dentista, Érica Gemac, que está presente, fez o atendimento, cuidou com todo carinho ali dos ribeirinhos, e ela também quer compartilhar conosco uma experiência.
4: A paz do Senhor Jesus, irmãos, a paz do Senhor, Lucélia. Eu somente tenho a agradecer ao Senhor pela permissão de estar aqui, diante de tantas experiências vividas, né? Participando da missão, ajudando pessoas, levando a palavra do Senhor, salvação, falando que Jesus é a vida. E mesmo com a rotina visivelmente exaustiva, eu não senti essa exaustão, esse cansaço, a energia ela não acaba, é inexplicável. É o próprio Senhor sustentando, dando alimento físico e também espiritual. Eu estou muito feliz, cheia de alegria.
1: Amém, glória a Deus. A irmã é de onde?
4: Belém, da Igreja da Cremação.
1: Amém, Belém, um abraço para os irmãos de Belém. Aqui ao meu lado, as meninas que controlam todo o povo com alimentação. As irmãs cozinheiras, a irmã Andréia, Deiva, Ana Amélia e Eunice. São as servas que cuidam aqui do trabalho. Vou passar o microfone para elas. Vocês vão saber de onde elas são. Pastor, paz, Senhor Andréia.
4: A paz, Senhor Lucélia. A paz, Senhor, a todos os irmãos. Sou da Igreja de Saúde em São Paulo. Nosso pastor Márcio Calilpe. E foi uma grande bênção nessa 13ª.

0: chegando ao final, maior experiência, nós quatro cozinheiras. Eu acho que diante de todos os desafios é entregar o alimento na hora certa, quentinho, que é o nosso prazer, né, de estar aqui cozinhando. E não atrapalhar, né, não atrasar nenhuma das atividades dos nossos irmãos missionários, que cada um deles tem seus horários. Então, a maior bênção, né, a maior experiência é poder ter entregado cada refeição ali com muita gratidão ao Senhor. Então, a glória do nome do Senhor.
1: Amém. Também eu vou. Quero que a irmã também informe aqui de onde você é. A irmã Ana Amélia.
2: A pastora Lucélia, né? A pastora todos os irmãos. Sou da cidade de São Paulo, né? Da Igreja da Saúde. Pastor Márcio Calilpe. É uma bênção, né? Estarmos aqui todos juntos, na mesma comunhão, no mesmo corpo, recebendo a bênção do Senhor.
1: Amém. Obrigada, Ana Amélia. Aqui também a Eunice. Tudo bem, Eunice? De onde você reúne? Qual pastor?
3: Bom, eu sou Eunice, eu sou de São Paulo, também da Igreja Saúde. Meu pastor, pastor Márcio Calil. A bênção, né, como a André já disse, nós vivemos um milagre aqui, porque é uma cozinha bem reduzida, com pouco recurso, mas o Senhor nos dá a bênção de podermos entregar alimentação na hora certa e com detalhes. Tem diversidade de alimentação, né? A gente procura fazer aquilo que o Senhor nos orienta também, é tudo da orientação do Senhor, e todo cuidado com a higienização, e a bênção é isso, do milagre é esse, entregar a alimentação na hora certa.
1: Amém. Também a outra cozinheira, a irmã querida Deiva. Tudo bem, Deiva? Paz do Senhor.
4: Paz do Senhor, Zélia. Paz do Senhor, nossos ouvintes da Rádio Manaim. Eu sou Deiva, de São Paulo, também da Igreja da Lapa, pastor João Cidade.
1: Amém. Aqui também tem a equipe de mídia. E representando a equipe de mídia, como fotógrafo e também, né, administrador da mídia, o Rafael Soares. A paz do Senhor, Rafael.
5: Paz do Senhor, Zélia. A todos os ouvintes aqui da Rádio Manaim. Como você disse, eu sou da Igreja da Praia do Canto, Ministério do Pastor Alexandre Brasil e Eduardo Rosa, e viemos fazer esse trabalho de captação, né, os registros, onde postamos os conteúdos aqui, que foi elaborado aqui da missão, nas nossas redes sociais. Trabalho que é coordenado pelo pastor Josias Júnior, né, nosso querido pastor. E estamos aqui retornando, muito felizes pelo trabalho que foi realizado, mostrando o alcance da missão, e temos somente louvor e adoração ao Senhor por tudo que foi realizado aqui na Missão Amazônia.
1: Amém, glória. Glória a Deus. Também aqui do meu lado eu tenho as enfermeiras. Não dá para falar com todo mundo, são muitos os voluntários, então a gente selecionou alguns irmãos aqui que estão representando todas as demais equipes. É aqui ao meu lado as enfermeiras, deixa eu ver que são muitos nomes: Cateline Noronha, Laíssa Damasceno, Denise Cunha. Eu vou falar com elas vão falar de onde são, e uma delas vai falar sobre como que foi esse trabalho, a experiência que o Senhor tem proporcionado a esse grupo.
6: A paz do Senhor, irmãos, a paz do Senhor, Lucélia. Meu nome é Cateline, eu falo da Igreja do Novo Riacho, com o pastor Gilberto, em Contagem. E a nossa experiência é a realidade, que é totalmente diferente da nossa, que estou. Mas o pouco do conhecimento que nós temos, todos os dias nós estamos aprendendo, né? Tanto com o Senhor como na nossa profissão, nós passamos e conseguimos transmitir para essa população tão carente. E nós conseguimos receber aquilo que nós também recebemos do Senhor, que é uma bênção.
7: Amém. Paz do Senhor Jesus, eu sou Laíssa, sou do Rio de Janeiro, Igreja do Catete, pastor Walter, ungido Paulo.
8: A paz do Senhor Jesus, irmãos, eu sou Denise Cunha, sou da Igreja de Ferriaço, pastor Alcemi, Espírito Santo. E um pouco da experiência que nós tivemos ali na triagem, nós recebemos durante uma busca na madrugada em Bagre. O Senhor revelou que ao abordar as pessoas, nós deveríamos falar que Jesus está vivo. E ao falar que Jesus está vivo, Ele iria nos usar com poder. E no momento que estávamos realizando a triagem de uma gestante, eu pude começar a falar do amor do Senhor, que o Senhor se preocupava com o coração dela, com o destino da sua alma. E no momento que eu disse para ela que Jesus está vivo, eu senti fortemente a presença do Senhor, o meu coração queimando em anunciar aquela vida que Jesus está vivo, que Jesus se preocupa com a sua salvação, com o destino da sua alma e com toda a sua família.
1: Amém, glória a Deus. Experiência, louvado seja o nome do Senhor, porque essas experiências que nós estamos passando foram uma das experiências. Tem muito ainda, e você pode acompanhar toda essa cobertura pela TV Manaim, também pelos canais de mídia. Eu vou pedir para o Rafael para mencionar aqui, o endereço, anota, você que está com papel, caneta aí, anota, para que você possa acompanhar todo o material que está sendo postado.
5: Nós temos, né, o Instagram da igreja, que é o @igrejasanmaranata_oficial, bem como

0: Também o Instagram da Rádio Manaim. Rádio Manaim. E o TikTok da igreja, né? Que é o Igreja São Maranato. E também as páginas do Facebook, que tem grande participação dos irmãos, dos ouvintes e tudo mais.
1: Amém. Bom, você já sabe que o Facebook é facebook.com/Rádio Manaim. E também o nosso site, radiomanaim.com.br. E aqui ao meu lado, a gente vai conversar com a Fernanda Pinho. Fernanda Pinho faz um papel diferenciado na missão, não é? Conta pra gente, Fernanda. Fernanda é a cabeleireira.
2: Sim, a paz do Senhor, irmãos da Rádio Manaim, paz do Senhor, Lucélia. Sou da igreja de Vila Alzira, do Rio de Janeiro. Meu pastor é o pastor Wagner. Como a Lucélia falou, né? Eu venho como cabeleireira. E aqui na missão é totalmente como o pastor Luiz tinha falado, né? É diferente da nossa realidade, que a gente vive lá, né? Mas nós viemos aqui e o que fica marcado para nós é o serviço. É, a gente volta dessa missão amando mais a obra do Senhor e com o sentimento de que almas precisam ser rendidas ao Senhor. O reino é o que importa para nós. Então a gente volta amando mais o serviço na obra do Senhor, sabendo que aquele que leva preciosa semente voltará sem dúvida, com alegria, trazendo consigo seus molhos. A paz do Senhor, irmão.
1: A paz do Senhor, Fernanda. Que maravilha! Nós encerramos essa cobertura com o nosso coração transbordando de gratidão a Deus. Certos que vidas tiveram a oportunidade de conhecer a salvação e reconheceram Jesus Cristo como único e suficiente Salvador. A você que nos ouve nesse momento, ore pelas vidas que foram assistidas por nossos queridos irmãos que vivem na ilha do Marajó. Ore por essa missão, por todos os voluntários que se dispuseram ao longo desses 10 anos à realização dessa grande missão. Eu me despeço de você com a paz do Senhor. Fique com Deus, até a próxima
3: missão.
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0: Está chegando a nossa hora, está chegando, grande dia. Em breve estaremos com o Senhor. Vamos lavar as vestes no sangue do Cordeiro. 8:23. Ó, eu vou pro intervalo e volto já já. E quero mandar um abração para você, meu amigo, para você, minha amiga. Olha só que interessante, eu tava pensando aqui fora do ar. Tem muita gente, graças a Deus, a audiência é muito grande, no Brasil e no exterior. Mas tem gente que ouve a rádio e tem tempo que não manda um abraço, tem tempo que não manda um bom dia, ou que nunca mandou, nunca mandou um abraço aqui na Rádio Maranhão. Então, vamos lá, essa é a sua oportunidade. Você quer mandar um bom dia, quer mandar um abração, você que nunca participou aqui com a gente, ou tem aquele tempo, tem tempo, né? Tem mais de 3 meses que eu não mando abraço, mais de 6 meses que eu não mando alô. Estou sempre ouvindo a rádio, então faz isso. E manda aí o seu bom dia, manda o seu abração. Entra aí no nosso site, radiomaranhão.com.br, clica no link, tem que entrar no site, tá? Entra no link aí, clica no link interatividade. Tá escrito assim, interatividade, dessa forma, tá? Aí clicou no link interatividade, vai aparecer o sublink onde está escrito participação ao vivo. Pronto, ali digita o seu nome, o nome da sua cidade, e também você vai mandar ali, vai mandar o seu abraço, a sua saudação. Você vai digitar, vou mandar só uma frase, vou mandar só um alô, não tem problema. Aí você manda o seu texto, tá? E eu vou ler aqui no ar, com todo prazer, com toda alegria. É um prazer estar mandando esse ar. E isso nos aproxima tanto, né? A gente fica mais pertinho, né? Mais abraçado como família, como povo de Deus. Então, você que nunca mandou abraço, ou você que tem tempo e não interage aqui com a gente, entra aí. Eu tava pensando nisso agora aqui fora do ar. Então faz isso. Vamos interagir aí. Depois do intervalo, vou mandar esse abraço, hein?
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1: A depressão é uma das doenças mais comuns do mundo. Afeta milhões de pessoas, atravessa idades, profissões, estilos de vida. Ainda assim, persiste uma ideia equivocada, a de que se trata apenas de um problema emocional restrito à mente. Cada vez mais, entendemos a depressão como uma condição que envolve o organismo como um todo. Não é apenas o cérebro, mas também o corpo, os hábitos e uma complexa rede de interações biológicas. Três pilares têm se destacado nesse novo olhar: o movimento, a alimentação e o sono. O primeiro deles é o exercício físico. Durante muito tempo, visto como um complemento. Hoje, ele ocupa um papel muito mais central. Estudos mostram que atividades como caminhada, corrida, musculação podem reduzir de forma significativa os sintomas depressivos. Em alguns casos, especialmente

0: Normalmente nos quadros leves a moderados, o efeito se aproxima do observado com psicoterapia e até com medicamentos antidepressivos. Mas não se trata apenas de se sentir melhor. O exercício promove mudanças reais no organismo, reduz a inflamação, melhora a função cerebral e estimula a liberação de substâncias ligadas ao bem-estar. O segundo pilar é o eixo intestino-cérebro. O intestino abriga trilhões de micro-organismos que formam a chamada microbiota intestinal. O terceiro pilar é o sono. Alterações no padrão de sono são frequentes em pessoas com depressão, dificuldade para adormecer, sono fragmentado, sensação de não descanso. Dormir mal não é apenas consequência, pode ser também a causa.
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2: Espero que tenha dado tempo aí de você mandar sua mensagem, mandar o seu bom dia. Principalmente você aí que tem tempo que não manda esse abração, não registra aí, não carimba, né? Carimba agora aí a sua presença, a sua participação, carimba. Fala assim, eis-me aqui. Manda aí o seu bom dia. E fala da onde você tá mandando o seu texto, né? Mandando a sua mensagem. Tá na cidade, tá na capital, tá no interior, tá na roça, né? Tá nos vilarejos, tá no Brasil. Você tá no Brasil ou você tá aí, ó, no exterior? Que bom que você tá aqui com a gente aí, ouvindo pelo nosso site, radiomanaim.com.br. Bom dia pra minha amiga Maria Campos, tá ligada na Rádio Manaim. Ela tá no interior, tá, gente? Tá na roça. É da Igreja Maranata de Santa Maria de Itabira, em Minas Gerais. Pastor, quem é o pastor, hein? Ah, é o pastor Samuel. Um abraço, pastor Samuel. Aquele abraço, Deus abençoe. Ela diz assim, estamos aqui na roça, irmão Jorge. Eu moro na roça, na zona rural. Olha só. Quero mandar um abraço aqui para minha casa, eu e minha casa, né? Nós servimos ao Senhor. Um abraço a você, ao nosso povo aí do bairro Jardim das Oliveiras, em Itabira. Para os seus familiares, aos irmãos, que Deus abençoe a todos aí, pessoal, na roça. Santa Maria de Itabira, em Minas Gerais. Comigo também a Rosilene aí de Porto Canoa, na Serra. A Patrícia também está comigo, né? De Vila Nova de Gaia. Vila Nova de Gaia fica em Portugal. Manda um abraço para minha família. A Adriana, a Edla, o Marcelo. Também quero mandar um abraço para minha netinha Lívia e a minha filha, né? Que vai completar mais um ano de vida nesse mês ainda. Dia 12 de junho, daqui a 3 dias, né? Daqui a 3 dias, aniversário. Lembra a gente aqui para mandar um abração, tá bom, irmã Patrícia? Um abraço ao nosso povo aí de Portugal, em Porto, Portugal. Bom dia. Deus abençoe você. Um abraço aqui pro Alisson Andrade. Aliás, o Alisson tá necessitando aí de oração, né? Um abraço, que Deus abençoe. Vamos orar pelo Alisson Alexandre, que precisa das nossas orações. É de Recife, aí, Pernambuco. Bom dia pra Valdeci de Porto Dourado. Bairro Porto Dourado, na Serra, na Grande Vitória, aqui do Espírito Santo. Tá mandando seu bom dia. Mandando um abraço aqui pra Rádio Manaim. Bom dia. Bom dia também aqui, ó. Acabou não. Tem muita gente mandando seu bom dia. O Gustavo. Gustavo, um abraço a você, meu companheiro. Um abraço ao nosso povo aí de Piúma. E um abraço para todos os irmãos do centro aí de Piúma, no litoral sul aqui do estado do Espírito Santo. Um abraço para você, Gustavo. Aliás, Gustavo, no último domingo eu fui pro litoral sul do estado do Espírito Santo e eu passei ali por Guarapari, Anchieta, Piúma, passei por dentro aí de Piúma, chegando ali, estive em Maracaízes neste último domingo aí à noite. Estivemos ali junto com os irmãos, né, com os nossos irmãos de Maracaízes. Eu aproveito e mando um abraço também aqui, um abraço ao nosso povo de Maracaízes, né, no litoral sul do estado do Espírito Santo. Estivemos aí na Igreja Cristã Maranata de Acapulco. Um abraço ao nosso

0: povo da Igreja Maranata de Acapulco, pastor Luciano, aí em Marataízes, né? Ligado aqui na Rádio Maranhão. Que Deus abençoe a todos, tá? A todos. A Clarice de Paula, tudo bem, Clarice? É de Sorocaba, São Paulo. Jorge, hoje estou de folga. Estou ligadinha na Rádio Maranhão. Ô, Clarice, boa folga. Deus abençoe seu dia. Dá um abraço no povo aí de Sorocaba, São Paulo. Bom dia pra Sandra, nossa amiga Sandra Barbosa, do bairro Cristóvão Colombo. Aliás, São Cristóvão, na capital, em Vitória. Manda um abraço aos irmãos da Igreja Maranata de São Cristóvão. Um abraço para minha amiga Tânia, da Igreja Maranata de Marcílio. 2. Inclusive, me apresentou a obra de Deus, me deu toda assistência e sou muito grata. E eu gosto muito de ouvir a Rádio Maranhão. Eu ouço 24 horas, Sandra Barbosa aí, do bairro São Cristóvão, Vitória. Um abraço, minha irmã. A Lília, oi Lília. Lília Neves está em Macaé, do Rio de Janeiro. Um abraço aos irmãos da Igreja Maranata aí do bairro Botafogo, Macaé. O pastor, ó, o pastor daí é o pastor Alessandro, né? Pastor Alessandro, um abraço, hein? Um abraço aos irmãos. E a Lília diz assim: Jorge, manda um alô. Quero mandar um bom dia aí para os irmãos da Igreja Maranata de Macaé, a cidade onde eu moro. E aos irmãos de Búzios, hein? Os irmãos de Búzios, que estão sempre conectados com a gente. Eu conheço Búzios. Um abraço para minha sobrinha Renata Cruz e a toda a equipe da Rádio Maranhão. Amém, Lília? Um abraço para você, minha irmã. Bom dia para Cridinei Costa, Rio das Ostras, aí no Rio de Janeiro. Um abraço para a igreja aí de Terra Firme. Terra Firme é o pastor Cláudio. Pastor Cláudio, da Igreja Maranata de Terra Firme, Rio das Ostras, no Rio de Janeiro. O nosso companheiro José Silva, de Itapema. Alô, Itapema. Alô, Santa Catarina. Irmão Jorge, manda um abraço pro irmão Timóteo e os irmãos aí também de União dos Palmares, Alagoas. Um abraço pro irmão Timóteo, um abraço a você, José. Um abraço ao nosso povo aí de Santa Catarina.
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0: 8h34. Vamos matar saudades? O teu Santo Espírito está. O Espírito Santo está presente. O Espírito Santo está conosco aqui nesta manhã. Podemos sentir a presença do Deus vivo.

8h40 aqui na Rádio Manaim. Olha só, temos aqui uma orientação para te passar. Temos aqui uma circular do Conselho da Igreja Cristã Maranata. Vamos falar sobre a retransmissão da Escola Bíblica Dominical. Queremos informar aqui a igreja, informamos que a Escola Bíblica Dominical, que foi transmitida no último domingo, anteontem, né, último domingo, dia 7 de junho, será retransmitida hoje, dia 9 de junho de 2026, às 19h40. Às 19h40, às 7h40 da noite. Será transmitida via satélite para dentro aí das nossas igrejas, possibilitando que as igrejas que não receberam a transmissão possam assistir aí normalmente. Ressaltamos a importância dessa Escola Bíblica Dominical, por se tratar do encerramento da série Tabernáculo, Tenda e Templo, ocasião em que foram ministrados ensinamentos fundamentais acerca da melhor forma de adorar, louvar e dar graças ao Senhor. Então, hoje tem retransmissão da Escola Bíblica Dominical para as nossas igrejas aqui no Brasil, no exterior. Às 19h30 começa o culto e a igreja local fará o momento ali, o período.

0: de louvor. E às 19h40 será a transmissão via satélite para as nossas igrejas. Desejando a paz do Senhor Jesus, o conselho da Igreja Maranata.
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0: 8h42.

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1: O Departamento de Estradas de Rodagem de Minas Gerais, o DER, disponibilizou a versão revisada do Serviço de Natureza Rodoviária do SICOR Minas Gerais, que é o Sistema Referencial de Custos Rodoviários de Minas. Os manuais e cadernos técnicos já podem ser utilizados pelos profissionais da área após a incorporação das contribuições apresentadas durante a consulta pública realizada para aprimorar e aperfeiçoar o sistema. O novo sistema estadual entrou em vigor em abril deste ano. A atualização representa mais um passo no processo de modernização da gestão de custos e orçamentos de obras. Obras públicas em Minas Gerais. Para garantir maior precisão e aderência à realidade do Estado, o sistema foi estruturado com base nas características das 6 macro-regiões mineiras: Triângulo e Alto Paranaíba, Central, Jequitinhonha e Mucuri, Leste e Norte-Sul. Segundo o diretor-geral do DER de Minas Gerais, Matheus Novaes, a metodologia representa um avanço estratégico para a infraestrutura e para a gestão pública mineira. Por meio dos manuais e cadernos técnicos, o sistema oferece acesso à memória de cálculo das composições de preços unitários, permitindo que orçamentistas e gestores públicos trabalhem com dados atualizados, produtividades reais e parâmetros alinhados às inovações tecnológicas do setor. Minas Gerais é o primeiro estado do país a adaptar a metodologia do sistema de custos referenciais de obras do Departamento Nacional de Infraestruturas de Transportes.
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3: Hoje eu vou te dar uma dica para cuidar do seu patrimônio. Você pagou por um imóvel, mas ele continua no nome de outra pessoa? Isso é mais comum do que parece, mas pode dar um problema. Quando você compra um imóvel e só faz um contrato de gaveta, sem registrar no cartório de imóveis, o imóvel continua legalmente no nome do antigo dono. Ou seja, se ele morrer, se separar ou tiver dívida, o imóvel pode ser penhorado ou até mesmo entrar em inventário. Por isso, o certo é, fez a compra, faça a escritura no cartório e depois registre no cartório de imóveis. Só assim você vai ser, de fato e de direito, o dono do imóvel. Evite confiar só na palavra ou no papel assinado entre as partes. Enquanto você não regularizar o imóvel, ele não será plenamente

0: A vida no mundo é cruel. Tá na coletânea 316. A coletânea da Igreja Cristã Maranata. Eu falo coletânea pra você que não é da igreja ou tá visitando. Na igreja, quando você chega, nós temos ali coletânea com o nome dos hinos, a letra, né? Todo o repertório ali para você estar louvando, glorificando ao nome do Senhor. Também é projetado, né? Projetado ali na igreja para você estar assistindo, para você estar lendo ali a letra, estar cantando, estar louvando ao nome do Senhor. Então esse hino aí é o 316 da coletânea. Que maravilha, né? A vida no mundo é cruel. Gente, 8 horas mais 53 minutos. 8h53. Ah, deixa eu mandar um bom dia aqui, ó, pro meu amigo José Oliveira, de Petrolina, Pernambuco. Ele falou o seguinte: Jorge, manda um abraço aos irmãos da igreja, viu? Um abraço aqui ao pastor João Francisco, aos irmãos de Petrolina, aos irmãos aí que estão ligados em Garanhuns, também conectados com a Rádio Maranhão. Um abraço, meu companheiro. Um abraço aos queridos irmãos aí de Petrolina, Pernambuco. A Célia, oi Célia, de Santa Inês, aqui em Vila Velha. Pertinho da gente, né? Jorge, manda um abraço para os meus filhos, hein? Os meus filhos estão em Montes Claros, Minas Gerais. A Marcela, o Wendel, o Daniel, os meus netinhos também. Amém. Certamente, certamente a vovó. A vovó Célia tá com saudades aí dos netos, né? O Geraldo Martins aí de Ibirité, Minas Gerais, também tá ligado aqui com a gente. Um abraço para você, meu companheiro. Deus abençoe sua vida. Um abraço a todos os irmãos aí que estão ligados com a gente em Ibirité, Lagoa Azul, Minas Gerais. Eduardo Lima. Oi, Eduardo. Como é que você tá, meu companheiro? Quanto tempo? É o Eduardo Lima de Ipatinga, Minas Gerais. Jorge, nós estamos aqui na lanchonete. Nós estamos na lanchonete. O nome da lanchonete... Gente, ó... Falar em salgadinho numa hora dessa, né? Pois é. Eu tô sentindo o cheiro. É a lanchonete Casa da Coxinha. Casa da Coxinha. Ô, gente, aquele salgadinho cremoso, quentinho, sensacional. Quem é que não gosta, né? Então, um abraço para a lanchonete Casa da Coxinha. Jorge, estamos fritando coxinha e ouvindo a Rádio Maranhão. Um abraço para você, para toda a equipe da cozinha do... Um abraço para toda a equipe da cozinha do Maranhão, do Vale do Aço. E a Igreja Maranata do Esperança 2, em Ipatinga. Um abraço para você, Carlos Lima. Manda essa coxinha pra gente. Carlos, manda pra cá essa coxinha. Manda pra gente aqui no... Ó, a gente recebe aqui, viu? Que Deus abençoe a todos aí na lanchonete Casa da Coxinha. A você, o Carlos, e aos clientes aí, os parceiros. Deus abençoe. Bom dia, bom dia. Para você ligado na Rádio Maranhão, meu amigo Aparício. Alô, Aparício! Um abraço para o nosso povo aí de Sobradinho 2, em Brasília. A irmã Terezinha, a irmã Milaine, pessoal de Araguaína, ligados aí na Rádio Maranhão também. Um abraço ao nosso povo de Goiás. Tudo de bom. 8h55.
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0: Olha, daqui a pouco mesmo, hein? Uma palavra de esperança. Isso, já fica preparado aí, fica preparado. Busque a sua Bíblia e vamos meditar na palavra de Deus. Já, já, palavra de esperança. 4 para as 9 agora, 4 para as 9.

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Nós queremos saudar a todos que nos ouvem, que participam conosco, com a paz do Senhor Jesus. Mais uma vez estamos aqui para meditar na palavra de Deus, uma palavra que Deus tem para os nossos corações, para trazer paz à nossa alma. E o texto que nós vamos usar hoje está no Evangelho de João, no capítulo 7, no verso 37. Localizou a Bíblia? Então, vamos ler? Diz assim a palavra do Senhor: "E no último dia, o grande dia da festa, Jesus pôs-se em pé e clamou, dizendo: Se alguém tem sede, venha a mim e beba. Verso 38: Quem crê em mim, como diz a Escritura, rios de água viva correrão no seu ventre." Bem, como nós acabamos de ler, o texto fala de um momento especial para o povo de Israel. Eles estavam comemorando uma das festas importantes para Israel. Tratava-se das festas dos tabernáculos, também conhecido como festa das cabanas. Era comemorada por 7 dias, onde eles rememoravam a trajetória do povo pelo deserto, desde quando saíram do Egito até a Terra Prometida, até Jerusalém. E nesse momento, Jesus olha e vê o povo, um povo que vivia ali daquela tradição do passado, e viu que aquela festa, aquele momento de alegria, não resolvia a necessidade interior. E isso, até mesmo em nossos dias, o povo, as pessoas gostam de falar sobre Jesus. Ora falando do seu nascimento, ora falando da sua morte, ou seja, o tempo passa, mas a necessidade do homem continua a mesma. Nesse texto que nós lemos, fala de uma necessidade que eu e você temos, uma necessidade intrínseca na vida do ser humano. E que necessidade é essa? É um grande mistério que fala da sede da alma, que o próprio homem desconhece. Davi, em um dos seus salmos, ele descobre esse grande segredo. E ele afirma em seu salmo 42, no verso 2, ele diz assim: "A minha alma tem sede, sede do Deus vivo." Ou seja, não era simplesmente um homem mencionar o nome de Deus, mas era um homem se relacionar com Deus que fala, que opera, que conhece o nosso ser interior. Jesus estava em Jerusalém durante aquela festa e havia um movimento muito grande. Como nós falamos, a tradição, a religiosidade, cerimônia, mas o coração do homem continuava vazio. Assim também é o mundo dos nossos dias. Muitas vozes, né? Muitas propostas, muitas religiões, muitos conhecimentos. O homem cada dia se envolve em conhecer mais e mais, mas ainda existe a sede da alma. A sede da alma pertence ao homem, e o homem se descobrir como resolvê-la. O homem pode ter bens, pode ter posição social, pode ter estudo, mas nada consegue preencher o vazio espiritual sem a presença do Senhor Jesus, sem a presença do Deus que morreu e ressuscitou dos mortos para trazer esperança ao homem. E a mensagem que ainda acontece, a mensagem de hoje, é a mesma. Existe uma sede. Eu, você, nós temos uma sede interior que somente o Espírito Santo pode saciá-la. Por isso que o texto diz que Jesus pôs-se em pé e clamou. Jesus não falou em segredo, sussurrou, mas ele clamou mostrando o quê? A urgência, mostrando o convite para a salvação, mostrando o seu amor derramado ali na cruz do Calvário para a salvação do homem. O clamor do Senhor continua sendo anunciado pelo Espírito Santo à igreja, ao homem que desconhece o seu

propósito para com a sua imagem e sua semelhança. Afinal, lá em Gênesis 1:26, o Senhor, após aquele momento de criação, ele criou o homem, obra-prima da sua criação, e diz: farei dele a minha imagem e a minha semelhança. O Senhor, ainda nos dias de hoje, ele está chamando o homem. O homem que muitas vezes se encontra cansado, às vezes abatido, desviado, aflito, aquele que perdeu a paz, algo tão comum dos nossos dias, né? Nós vivemos dias corridos, diz a Bíblia, dias trabalhosos. O homem acorda cedo, dorme tarde, e ele está envolvido por tantas coisas, e ele esquece que o que ele mais precisa é nutrir aquilo que está no seu interior, aquilo que é eterno, porque a única coisa que é eterno no homem é a alma. A carne, esse corpo, ele um dia voltará ao pó, mas diz a palavra que a alma, ele voltará a Deus. E o Senhor dá destino para a alma. A alma tem dois destinos: eternidade com Deus ou eternidade sem Deus. E nós estamos falando aqui daqueles que querem a eternidade com Deus. E por isso Jesus, naquele momento, ele fala a respeito disso. Porque a salvação ainda está disponível. E quando nós falamos de salvação, não é uma religião, uma denominação. Nós estamos falando de um projeto que nasceu na eternidade, passa pelo tempo do homem, resgata um homem para levar de volta a eternidade com Deus. Por isso, naquele momento, Jesus se levantou e disse: se alguém tem sede. Meus amados, Jesus não chamou quem tinha aparência religiosa. Ele chamou quem reconhecia a sua necessidade. Nesta hora é importante que o homem olhe para dentro de si, faça uma autorreflexão. Porque a sede fala de um vazio espiritual, fala de uma necessidade de salvação, falta de paz, a alma cansada, às vezes, do pecado, das circunstâncias que vive. Na Bíblia, muitas vezes o Senhor começa uma grande obra quando o homem reconhece a sua necessidade. O Evangelho é para quem reconhece que Jesus, como tendo o que nós precisamos, e sente sede de algo a mais. Você já pensou nisso? Você já sentiu algo? Está faltando algo? Quando o homem pensa nisso, a resposta é Jesus. Eu sempre falo que o vazio do nosso coração é do tamanho do Senhor Jesus. Ou seja, Jesus preenche todo o vazio, toda a necessidade. E ele diz: quem tem sede, vem a mim. A salvação não está em homens, nem religião, nem sistemas religiosos, nem dogmas, nem tampouco em conceitos filosóficos e teológicos. A salvação está nele. A salvação está em Jesus. O único mediador entre Deus e o homem. Não existe ninguém que possa trazer salvação a não ser Jesus, o Filho de Deus, que ressuscitou e está vivo para operar no coração do homem. Ele disse, ele não falou, procure um caminho. Ele não disse, procure uma religião. Ele disse, venha a mim. Meus amados, a experiência da salvação é pessoal. O encontro com Jesus, o arrependimento, o novo nascimento, uma operação completa do Espírito Santo. A experiência com Jesus nos fez entender que a relação central, que é exatamente esta, Jesus vivo operando no meio da igreja, através do Espírito Santo. Vem a mim, mas ele falou por quê? Vem a mim e beba. Interessante, né? Não basta ouvir sobre água, né? Pois não se trata de H2O. É preciso beber da água que traz vida, louvado seja o nome do Senhor. Beber, falar, fala de quê? Quando ele fala, vem a mim e beba, fala de aceitar Jesus, de receber o Espírito Santo, viver da graça, porque a palavra diz sobre isso: pela graça sois salvos mediante a fé, isso não vem de vós, é dom de Deus, é presente, é dádiva. É alimentar-se da palavra revelada, da palavra que traz vida, da palavra que transforma a vida do homem. Logo nos versos seguintes, Jesus fala dos rios de água viva. Nós lemos aqui, diz assim: quem crê em mim, como diz que tu, rios de água viva correrão no seu ventre.
mostrando justamente a operação do Espírito Santo na vida daquele que crê. E o que nós podemos tirar de experiência para nós nessa noite, nesse momento que aqui estamos? Talvez possa existir pessoas que estão nos assistindo cansados, por que não? Decepcionados, sem direção, sedentas, desejando a paz. Jesus disse: minha paz vos dou, não a vou lá dou como o mundo a dá. Nós estamos diante daquele que tem poder até mesmo sobre a morte. O Espírito Santo, nos nossos dias, continua fazendo o convite. Venha até Jesus, beba da água que Ele tem para dar, porque vai surgir, vai, como diz a palavra, uma água viva que correrá no nosso ventre e saltará para a vida eterna. Venha a Jesus, porque somente Ele salva, somente Ele transforma, somente Ele cura a alma, somente Ele dá vida eterna. No original grego, esta palavra, sede da alma, essa frase significa ansiedade. E se nós falamos ansiedade dos nossos dias, né, o mal do século, né? Então, há uma sede intensa. O que que a sede intensa causa na vida do homem? O que que ele pode sentir? Causa dor. O homem pode ficar até sem comer, mas não resiste à falta de água. O mundo oferece muitas fontes, mas todas são limitadas. É tanto isso que nós podemos lembrar das experiências do povo no deserto. No deserto era comum os viajantes, devido à sede intensa, eles passavam a ver miragens, mas não era o real. Era apenas uma reação do organismo, até mesmo como defesa. A sede era intensa, eles acabavam vendo, né, fontes de água, viam situação, a situação do homem. Às vezes o homem pensa que as coisas dessa vida podem saciar a sua sede interior. Mas isso nós sabemos que não é real. O homem precisa beber da água que Jesus der. Certa ocasião, ele se encontrou com uma mulher samaritana e disse: se você beber da água que eu lhe der, nunca mais terá sede. O que ele estava falando é de uma água diferente. É o poder da palavra transformadora que gera em nós esse desejo ardente de servi-lo e aguardar sua volta para o arrebatamento. Hoje o Senhor ainda clama, hoje ainda o Senhor está clamando. Se alguém tem sede, vem a mim e beba. E aquele que vem ao Senhor nunca mais sai vazio. E diz o texto: se hoje ouvi a sua voz, não endureça o seu coração. E a palavra do Senhor é para mim, a palavra do Senhor é para você, para sua família. Se alguém tem sede, venha a mim e beba. Que Deus possa abençoar você que nos assiste, a sua casa, com a paz que só Ele pode dar. A paz do Senhor Jesus.

Ainda que eu andasse pelo vale da sombra da morte, não temeria mal algum. O Senhor está comigo, o Senhor está com você. A tua vara e o teu cajado me consolam. O Senhor está consolando muitos aqui nesta manhã. Muitos. O Senhor é o nosso pastor. E nada, nada tem nos faltado. Nada me faltará. Ele está nos guiando mansamente pelas águas tranquilas aqui nesta manhã. Deus está te levando para as águas tranquilas.

0: Tu és o mesmo Deus. Deus não muda, né? O mesmo Deus de ontem para sempre será. O homem muda, né? Passam as estações, mas Deus, ele não muda. Deus é poderoso, tem abençoado o seu povo, a sua igreja. O Deus que fez o céu, a terra, o mar. Bendito seja o nome do Deus vivo. Olha, só quero te lembrar que hoje é terça-feira, dia 9 de junho. Quero te lembrar que hoje será retransmitido a Escola Bíblica Dominical. Pois é, nessa terça-feira, hoje, nós estaremos juntos ali nos templos, né? E você estará participando de um culto hoje às 19h30 e às 19h40 estaremos transmitindo aí a EBD, a última EBD, no último domingo, e você vai poder participar conosco. Só quero lembrar aos irmãos, aos pastores, aos irmãos que estão aí à frente da igreja, o culto começa normalmente às 19h30, o irmão, o pastor, ele vai fazer a abertura e teremos ali o período de louvor, de 19h30 até às 19h40. Então, período de louvor local. E às 19h40, nós estaremos aí transmitindo a Escola Bíblica Dominical, que foi realizada no último domingo. A EBD encerrou a série de estudos sobre a habitação de Deus no meio do seu povo e a glorificação aquele que é digno em passagens bíblicas do Antigo Testamento. E nessa escola bíblica, finalizamos ali, né? Foi finalizada a etapa. E agora nós estamos iniciando uma nova série aí, centrada no Novo Testamento. Deixando de lado ali os símbolos, sombras, tipos, para contemplar ali agora o seu cumprimento no Novo Testamento e na vida da igreja edificada pelo Espírito Santo. O tema desta EBD, que será transmitida hoje, é a glorificação na vida do Senhor. A glorificação na vida do Senhor Jesus e na igreja. Então, meu amigo, minha amiga, participe com a gente hoje do culto, hein? O Senhor tem uma bênção muito grande. Então, repetindo, hoje nós vamos transmitir a Escola Bíblica Dominical, que foi transmitida aí no último domingo. E nós vamos retransmitir hoje, às 19h40, e será transmitida via satélite, possibilitando aí que as igrejas que não receberam a transmissão possam assistir normalmente. E ressaltamos a importância dessa Escola Bíblica Dominical, por se tratar ali do encerramento, né, como já comentamos aqui, da série Tabernáculo, Tenda, Templo. Ocasião em que foram ministrados ali ensinamentos fundamentais acerca da melhor forma de adorar, louvar e dar graças ao Senhor. Aleluia! Desejando a paz do Senhor Jesus, conselho da Igreja Cristã Maranata.
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0: 9h42.

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1: A hipertensão é uma doença crônica muito prevalente no Brasil e por isso, desde o ano passado, a diretriz para a classificação da pressão arterial mudou no país. A pressão 12/8, historicamente considerada saudável, passou a ser classificada como pré-hipertensão arterial. Na prática, a pressão entre 120/80 e 139/80-89 passou a ser enquadrada como pré-hipertensão pela nova regra, validada pela Sociedade Brasileira de Cardiologia. A partir de 140/90 ou 14/9, o diagnóstico é de hipertensão arterial. Essas alterações seguiram uma mudança que já havia sido colocada em prática pela Sociedade Europeia de Cardiologia em 2024 e é fundamental para reduzir os riscos de acidente vascular cerebral e de insuficiência renal que estão intimamente ligados à hipertensão. A ideia é antecipar o início dos cuidados para controlar melhor a pressão arterial e evitar complicações. Especialistas destacam que a medida se torna necessária quando se percebe o crescimento no ritmo de novos diagnósticos de pressão alta no Brasil. Dados do Ministério da Saúde indicam que o percentual de brasileiros hipertensos saltou de 22% em 2006 para 29,7% em 2024. A pressão alta é um dos principais fatores de risco para doenças cardíacas, o AVC, e doença renal crônica.
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Este quadro apresentará experiências de hinos que marcaram a história da Igreja Cristã Maranata ao longo de seus 50 anos de existência. Você ouvirá agora a experiência do louvor Com a Minha Voz Clama ao Senhor. No ano de 1980.

e começou a escrever a paráfrase do Salmo 142, que deu origem ao louvor: "Com a minha voz clamo ao Senhor." Ao concluir o louvor, com sua melodia e harmonização, o dia já havia amanhecido, e aquele compositor estava com uma grande alegria pela experiência vivida durante aquela madrugada.

0: Te adoramos, glória a Deus. Gente, 10 horas, olha só, estamos seguindo aqui com o programa. O programa Bom Dia Maranhão vai ficando por aqui. E vem aí o programa Viva o Rei. Você tá ligado aqui no Bom Dia Maranhão. Você que acordou bem cedinho, acompanhou o culto da madrugada, pós-madrugada. E seguindo aí a nossa programação nesta manhã de terça-feira. E eu volto já trazendo para você o programa Viva o Rei. Acabou aqui o programa. Bom Dia Maranhão.
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2: A Anvisa suspendeu a comercialização, distribuição e uso de medicamentos depois de notificações de problemas em lotes de produtos fabricados pelos laboratórios Hipofarma e Cimed. No caso da Hipofarma, a medida atinge o medicamento fosfato disódico de dexametasona, 4 mg, solução injetável, caixa com 50 unidades, utilizado como corticoide anti-inflamatório. A empresa informou o recolhimento voluntário do lote 25091566 após identificar escurecimento da solução quando o produto é diluído em associação com determinados medicamentos. Já a Cimed comunicou o recolhimento voluntário do lote 2424299 dos medicamentos atorvastatina cálcica 40 mg e rosuvastatina 20 mg, ambos utilizados para controle do colesterol. Segundo a empresa, houve suspeito de mistura de embalagens com cartuchos de rosuvastatina e

0: identificados em lotes de atorvastatina. A agência sanitária também informou que determinou a apreensão e proibiu a fabricação, comercialização, distribuição e uso de uma série de medicamentos sem registro, notificação ou cadastro sanitário. Entre os produtos proibidos estão composto cura tudo, composto saúde do homem, composto para diabetes, composto para psoríase, composto antidiabetes, 7 magnésios, valeriana composta, quissinusite, rinite, entre outros.
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1: Que bênção, que bênção ter você aqui com a gente. Pois é, estamos de volta a partir de agora, entrando no ar aí o Viva o Rei, até o meio-dia. Que Deus abençoe você, Deus abençoe sua casa, a família. Ó, esse mês estamos orando pelos lares, hein? Estamos orando aí pelas famílias, pelos casamentos, pelos nossos filhos, pelos nossos entes queridos, para que eles possam viver uma grande experiência de salvação no Senhor Jesus. E vamos orar. E a semana, tá, gente? A semana que a igreja está aí, ó, se consagrando, jejuando, buscando a Deus. Tivemos a primeira semana das madrugadas, né? E agora estamos justamente na segunda semana de jejuns pelos lares. E que Deus assim nos abençoe. 10 horas mais 5 minutos, 10 e 5 aqui no horário de Brasília. A partir de agora, estamos entrando no ar.
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0: para os montes olharei. Essa é a vida do servo, né? A vida dedicada, uma vida de temor, uma vida ali de zelo por esta obra. Para os montes olharei. E você tem olhado para os montes? Você tem olhado para o Senhor? Tem olhado para o alto? É do alto. É do alto que vem o nosso socorro. É do alto, né? Quando olhamos para o alto, nós adoramos, nós glorificamos. E que vem também as respostas das nossas orações. Olha só, hoje é terça-feira e hoje temos muitos aniversariantes. Parabéns a você que está completando mais um ano de vida. Deus te abençoe. Felicidades. E temos também as datas comemorativas. Você sabia que hoje é o dia do para quem gosta do esporte, né? Para quem pratica esporte aí, ó. Hoje é o dia do tenista. Hoje é o dia internacional dos arquivos. Hoje é o dia da imunização. E ó, hoje é o dia do porteiro. Olha só, gente. Hoje é o dia do porteiro. Então quero mandar um abraço para todos os porteiros que estão ligados aí na Rádio Maranhão. Os porteiros das empresas, das fábricas, das indústrias. Você é porteiro aí no condomínio? Um abraço para você que trabalha na portaria aí do condomínio, na entrada, na saída, não é mesmo? Um trabalho maravilhoso, tem o seu valor. E que Deus abençoe todos os porteiros aí que estão ouvindo a Rádio Maranhinha. A audiência é muito grande aí com os nossos porteiros ligados, conectados aqui com a gente.
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0: 10:12. Ó, deixa eu te dar um recado aqui, não posso esquecer. 11 horas, daqui a pouquinho às 11 horas nós vamos transmitir o último boletim da Missão Amazônia. Isso, é a reprise. Nós transmitimos ontem, mas tá repercutindo muito. Houve uma enorme repercussão, esse trabalho maravilhoso de evangelização, Missão Amazônia. Então nós vamos passar o último boletim às 11 horas da manhã.

0: O milagre é, a nossa vida é um milagre na presença do Senhor Jesus. É um milagre. 10 e 18, gente, 10 e 18. Quero lembrar mais uma vez que logo mais às 11 horas nós vamos transmitir aí o último boletim da Missão Amazônia. Transmitimos ontem, é verdade, transmitimos ontem. Mas a repercussão desse trabalho evangelístico foi tão grande, está sendo tão grande, que nós vamos, vamos retransmitir. Então daqui a pouco, às 11 horas da manhã, você que não ouviu ainda os testemunhos, as entrevistas ali, feita pela nossa irmã, a Lucélia Loureiro, né? Que inclusive está retornando já da missão. Então, acompanhe com a gente. Se você não ouviu ainda ou não assistiu, acompanhe com a gente aí. Estamos transmitindo pela Rádio Manaim e pela TV Manaim também. O último boletim falando sobre a Missão Amazônia, os irmãos dando testemunho, ali os irmãos, a Lucélia apresentando cada irmão, cada voluntário que esteve presente, participando ali, mais de 65 voluntários ali que estiveram presentes na Missão Amazônia. Então, daqui a pouco, às 11 horas da manhã, nós vamos reprisar aí o último boletim da Missão Amazônia.
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1: Quem está com o nome negativado terá uma nova oportunidade para quitar dívidas por meio do programa Novo Desenrola Brasil, uma parceria entre a Serasa e os Correios vai permitir que consumidores negociem débitos presencialmente em agência dos Correios de todo o país. No Espírito Santo, são 92 unidades disponíveis para atendimento, com descontos que podem chegar a 90%. De acordo com a empresa, a iniciativa busca ampliar o acesso às oportunidades de regularização financeira, especialmente para consumidores que preferem atendimento presencial ou têm dificuldades para utilizar os canais digitais. Atualmente, o país registra 83 milhões de pessoas endividadas. Ao todo, os brasileiros acumulam cerca de 342 milhões de dívidas negativadas. O valor médio devido por consumidor é de R$ 6.800. Os dados também mostram a pressão de endividamento sobre o orçamento das famílias brasileiras. O setor financeiro segue como principal origem das pendências. Bancos e cartões de créditos concentram 27% das dívidas. Em seguida, aparecem contas básicas com água, luz e gás com 21% e financeiras não bancárias responsáveis por 19% dos débitos. Além do atendimento presencial nas agências dos Correios, os consumidores também podem negociar e quitar dívidas pelos canais digitais da Serasa, como o site, o aplicativo da empresa e o WhatsApp pelo número 11 99575 2096.
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Olha só, tem gente completando mais um ano de vida. Feliz aniversário ao pastor Antônio Marcos da Cruz. Antônio Marcos da Cruz é o pastor. Ele é de Belo Horizonte, Minas Gerais. E hoje está aí. Hoje ele está aí glorificando o nome do Senhor.

0: Ele recebe um abraço de todos os irmãos ali de Tupéva, São Paulo, a nossa irmã Ângela, desejando aqui um feliz aniversário, juntamente com os irmãos. Aliás, o pastor, ele já esteve ali cuidando, né, das ovelhas. Que Deus abençoe os queridos irmãos da Igreja Maranata de Tupéva, São Paulo. Desejamos um feliz aniversário ao amado pastor. E ele é pastor aqui de Itupéva, aliás, ele é pastor ainda de Itupéva, mas está pastoreando também em Minas Gerais. Então, ela deixa aqui um abração todo especial por mais um ano de vida. E nós glorificamos ao nome do Senhor. E você, está fazendo aniversário hoje, receba aqui o nosso abraço. Que Deus abençoe grandemente a sua vida. Sinta-se abraçado aqui por todos nós.
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0: 10:24.

É verdade. Lá nos céus os anjos cantam. E como diz a palavra de Deus em Apocalipse 5, verso 11, vimos e observamos na escola bíblica dominical. E olhei e ouvi a voz de muitos anjos ao redor do trono e dos animais, dos seres vivos, dos anciãos, e era o número deles milhões de milhões e milhares de milhares. Imagina, os anjos do Senhor ao redor do trono, louvando, adorando ao nome do Senhor. Foi ter uma colocação no último domingo, né? Pastor Alexandre Gueiros trazendo ali aquele momento, aquele detalhe. O Senhor não precisa de nós, não é verdade? Mas Ele nos deu e está nos dando uma oportunidade de louvar, de adorar cada vez mais ao nome do Senhor. E ouvir a voz de muitos anjos ao redor do trono e dos animais, dos anciãos. E era o número deles, milhões de milhões e milhares de milhares. Apocalipse 5:11. E aproveitando, né? Falando aqui da Escola Bíblica Dominical. Hoje é terça-feira. Hoje nós teremos a transmissão, a retransmissão da Escola Bíblica Dominical, que aconteceu nesse último domingo, dia 7 de junho. E será retransmitida aí nesta terça-feira. Hoje, terça-feira, será retransmitida a EBD. Às 19h40, horário de Brasília, será transmitida via satélite, impossibilitando que as igrejas que não receberam a transmissão possam assistir normalmente. E olha só, ressaltamos a importância dessa Escola Bíblica Dominical por se tratar do encerramento, tá, gente? É o encerramento da série Tabernáculo, Tenda, Templo. Tabernáculo, Tenda, Templo. Ocasião em que foram ministrados ensinamentos fundamentais acerca da melhor forma de

0: orar, louvar e dar graças ao Senhor. E queremos deixar aqui uma orientação aos pastores, aos irmãos que estarão à frente, que estão à frente aí das igrejas. O culto começa às 19h30, horário de Brasília, às 7h30 da noite. Então, a igreja fará a abertura local, né? O início do culto local, clamando, orando ao Senhor. E na sequência, os irmãos estarão ali participando dos louvores. Tudo isso local, tudo local, com os louvores aí de 19h30 até às 19h40. E às 19h40 em ponto, nós vamos transmitir via satélite, vamos retransmitir a EBD, a Escola Bíblica Dominical, falando sobre o encerramento da série Tabernáculo, Tenda, Templo. Amém? Glória a Deus. Desejando a paz do Senhor Jesus, o conselho da Igreja Cristã Maranata. Então, participe hoje dessa transmissão, às 19h40, a retransmissão da Escola Bíblica Dominical.
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0: 10h34.

0: Toda a terra te exalta. Toda a terra te exalta. Te louvarei. Ó, não é somente hoje não, hein? Ah, vou louvar só agora pela manhã. Não, até o fim, até o fim. Te louvarei até o fim. Vamos continuar exaltando, louvando a Deus. Como é bom louvar a Deus. Estamos esperando também pelo grande dia da volta do Senhor Jesus. Olha, gente, daqui a pouco às 11 horas da manhã, já, marca aí, deixa marcado aí, daqui a pouquinho às 11 horas da manhã, nós vamos transmitir o último boletim, as últimas informações da missão Amazônia. Ouviremos testemunhos, relato dos irmãos, os bastidores e, ó, testemunhos dos irmãos voluntários, hein? Os voluntários que estiveram participando ali na missão Amazônia. Nós transmitimos ontem, mas nós vamos reprisar para quem não acompanhou. Combinado? Amém? Então daqui a pouco, às 11 horas da manhã, nós vamos passar aí a reprise, né? Do último boletim da missão Amazônia, que foi uma benção. Daqui a pouquinho, a minha amiga Lucélia Loureiro vai trazer as informações aqui da missão Amazônia.
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3: Olá, ouvintes da Rádio Manaim. Eu sou Andréia Talmo e vamos conversar com a enfermeira Valéria Rocha, especialista em enfermagem obstétrica e dermatoterapia, habilitada em ozonioterapia. O tema de hoje é ozonioterapia para imunidade.
4: Olá, ouvintes, a paz do Senhor Jesus. Além da ozonioterapia tratar vários tipos de doença, a ozonioterapia também pode ser utilizada em pacientes que querem estar com o sistema imunológico otimizado. A ozonioterapia é reconhecida ao redor do mundo como tratamento complementar de dezenas de doenças, mas não só trata doenças. A terapia com ozônio também pode ser usada como método preventivo para o fortalecimento do sistema imune. Sabemos o quão é importante ter a imunidade fortalecida. A ozonioterapia, ela atua na defesa do seu corpo e quando a sua imunidade está baixa, o ozônio acelera a produção de células de defesa.
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Sequência, sequência, perfeito louvor. Está chegando a hora, igreja, corpo de Cristo, Pai, estou a te clamar. E a qualquer momento, mais uma edição da sequência Perfeito Louvor. Gente, ó, e daqui a pouquinho, hein, daqui a pouquinho você vai acompanhar aqui com a gente. Nós vamos passar novamente aí o último boletim da missão Amazônia. Lucélia Loureiro entrevistando, colhendo ali testemunhos dos nossos queridos irmãos que estiveram ali participando também com os voluntários. Então você vai acompanhar já já, daqui a pouquinho.

0: Exclusivo. É para quem tá no exterior esse telefone. Então vamos lá? DDD 27 99309 1405. 99309 1405. Para você que tá aí no exterior, ligue diretamente pelo WhatsApp. Quando você ligar, um pastor vai te atender. Nós temos um plantão, deixa eu te explicar. Para você que está ouvindo a rádio pela primeira vez, ou tá, né, passou por aqui, sintonizou, conectou e passou por aqui, está conhecendo a rádio hoje, nós temos pastores à disposição 24 horas atendendo esses números no qual eu já mencionei. Eu mencionei aqui um número, já falei de um, falei os números aqui do Brasil, do exterior, os contatos, né, para você entrar, para você ligar. Então, para você que está conectando pela primeira vez na Rádio Manaim, nós temos pastores 24 horas atendendo. Pela manhã, tarde, à noite, de madrugada, pode ligar. De segunda a segunda, hein? De segunda a segunda. A gente não para, não. Os pastores estão de plantão, orando por você, em comunhão, clamando pela sua vida. Quando você ligar, um pastor vai te atender. Ah, mas vou me pedir alguma coisa? Não, nós não fazemos isso. Não pedimos, nem nos cultos fazemos isso, não pedimos nada, ninguém vai te querer, vai querer vender um livro, algum produto, não fazemos isso, de forma alguma. Pode ficar tranquilo, pode ficar com o coração descansado, pode ligar agora, liga agora, esse número é para você pedir oração. Você vai pedir oração, se você quiser, fala da sua necessidade e um pastor vai estar orando por você. Amém? Então pode ligar agora, os pastores estão esperando a sua ligação. Quando você ligar, fala assim, ó, eu anotei esse número na Rádio Manaim, tô ligando porque eu preciso de oração, de uma intercessão pela minha vida, preciso de oração pela minha família, pelo meu casamento, pelos meus filhos, preciso aí de uma porta de trabalho, é uma porta de emprego, é uma porta que ainda não foi aberta, tô vivendo um momento de angústia, de aflição, tô me sentindo numa rua sem saída, num beco sem saída, tô no aperto, ligue. Peça oração, está vivendo um tempo aí de angústia, um tempo de aflição? Olha, ligue agora e Deus vai operar uma grande bênção em sua vida.
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0: Agora faltando 9 minutos, hein? Faltam 9 minutos para as 11 horas. Então daqui a pouquinho você vai conferir com a gente aqui o último boletim da Missão Amazônia. A nossa irmã Lucélia Loureiro. Agora faltando 9 minutos para as 11, Deus abençoe sua vida. E hoje à noite, hein? Hoje à noite tem a retransmissão da Escola Bíblica Dominical. Participem no culto da sua igreja.

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1: A Capitania dos Portos do Espírito Santo vai incorporar uma nova embarcação que será utilizada em operações de resgate marítimo no litoral capixaba. A lancha de busca e salvamento, a superlancha da Marinha, conta com equipamentos modernos voltados para operações em condições adversas de mar e baixa visibilidade. Segundo a Marinha, a chegada da superlancha representa um avanço estratégico para operações de busca e salvamento no estado. Até então, situações mais graves no litoral capixaba frequentemente dependiam do deslocamento de meios navais sediados no Rio de Janeiro, o que aumentava o tempo de resposta das operações. Entre os diferenciais tecnológicos da embarcação está a capacidade de autoendireitamento em caso de emborcamento, recurso que aumenta a segurança da tripulação e das vítimas resgatadas durante as missões. A lancha também possui sistemas modernos de comunicação e detecção, incluindo radar e câmera de visão térmica, tecnologia capaz de localizar náufragos na água, mesmo durante a noite ou sob condições climáticas desfavoráveis. A embarcação pode resgatar até 20 pessoas. Com dois motores de 700 HP, a nova lancha de busca e salvamento da Marinha pode atingir velocidade máxima de 30 nós, equivalente a aproximadamente 55 km por hora. A embarcação possui autonomia de 200 milhas náuticas, cerca de 360 km, permitindo um raio operacional de até 100 milhas náuticas, ou seja, 180 km para missões de resgate no mar.
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0: Senhora, você que ouve a Rádio Manaim. Eu sou Lucélia Loureiro, falo diretamente da Ilha do Marajó, no Pará, com um boletim desse último dia de viagem da 13ª Missão Amazônia, informando que chegamos ao final de mais uma missão, com um coração grato por todo o trabalho realizado por cada alma alcançada para o Senhor. Ao meu lado estão alguns irmãos que vão compartilhar um pouco das experiências vividas nessa missão. Comigo está a irmã Natália Teixeira, a paz do Senhor, ela veio como professora.
1: A paz do Senhor, irmãos, a paz do Senhor, Lucélia. Nós queremos contar um pouco da experiência com o trabalho das crianças. Nós preparamos sempre algumas mensagens da Bíblia e nosso objetivo é apresentar Jesus para elas, para que elas conheçam um pouco mais. Nós estávamos no culto e uma das crianças chegou até nós, ela tinha recebido um convite para o culto e ela foi com a sua irmã, ela tinha 9 anos. E durante o primeiro contato com ela, ela nos disse que ela havia perdido uma amiga, que não estava mais perto dela. E ela estava muito triste por isso. Nós perguntamos então um pouco mais para ela e ela nos contou que ela tem um irmão mais novo, que é um neném, um bebê, e um dia ela estava cuidando, ela tem 9 anos, estava cuidando dessa criança. E ela nos relatou que ela não teve a oportunidade naquele dia de arrumar a casa, de manter a casa organizada. Então quando essa amiga chegou para visitá-la, essa amiga reparou na casa e disse para ela, nas palavras de uma criança, que a casa estava bagunçada demais para ela, por isso ela não gostava daquele ambiente e que não queria mais ser amiga dela. Quando essa criança de 9 anos nos relatou isso, nós lembramos imediatamente da palavra do bom pastor, Jesus, de como ele cuida de cada uma dessas ovelhas. E nós ali tivemos a oportunidade de explicar para ela que Jesus é o nosso melhor amigo, que ele cuida de nós, que ele não nos decepciona, que ele não nos trata com indiferença, mas que ele tem um projeto de salvação para nossa vida. E ela saiu dali conhecendo verdadeiramente quem é Jesus, que ela pode contar com ele para todas as horas.
0: Amém, glória a Deus. Esse foi um trabalho, um pouco do que foi o trabalho de evangelização com as professoras, trabalho das professoras na missão. Aqui ao meu lado também eu tenho a Tamires Campos, que veio, né, para a missão como evangelista. A paz do Senhor, Tamires.
2: A paz do Senhor, Jesus, irmãos. Eu sou a Tamires, da igreja de Sumaré, no estado de São Paulo, pastor Robson. E tem uma experiência que eu quero contar para os meus, foi um dos cultos. Estavam presentes uma adolescente e uma jovem. E eu fiquei até essas jovens e perguntei para elas o que mais marcou durante o culto, na vida delas. E elas comentaram que foi o louvor. Que ao tocar o louvor, ao ouvir o louvor, elas sentiram a presença do Senhor. E elas desejaram fazer parte daquele grupo de louvor. E aí eu fui, levei elas até o grupo de louvor, apresentamos cada instrumento e falamos para elas que se ela tem um desejo de tocar, ela poderia fazer parte da igreja. E durante os cultos, os irmãos ensinariam louvores para ela. Que através do louvor, o Senhor fala as nossas vidas, elas possam viver essa experiência também. Elas se alegraram, deixaram o contato dela, passamos o contato para os irmãos, e elas manteve, elas falaram que vão estar presentes nas igrejas, que tem esse desejo de participar, de crescer na obra. Isso ali alegrou muito meu coração, porque através do louvor o Senhor também tem operado grande bênção na vida daquelas jovens. A todos a paz, Senhor Jesus, irmãos.
0: Amém. Tamires, você é de São Paulo, é isso mesmo?
2: Isso, eu sou de São Paulo, do bairro de Sumaré, da igreja de Sumaré, nosso pastor, o pastor Robson, e eu queria deixar um abraço para meus irmãos aí da igreja de Sumaré.
0: Amém. Aqui ao meu lado também, pastor Luiz Felipe Hubert. O pastor, ele veio como médico?
3: Isso, médico cardiologista. Paz do Senhor, irmãos. É uma grande alegria estar aqui de novo na Missão Amazônia. E nosso testemunho é que é uma realidade totalmente diferente do que nós temos, nossos consultórios, nossos hospitais. Nós aqui temos os piores DHs do Brasil. Nos deparamos com realidades, pacientes esperando exames, que para nós é tão simples. Nossas cidades, e aqui as pessoas esperam 6 meses a 1 ano por um simples eletrocardiograma. E aqui a gente vê a diferença do que a gente pode impactar na vida das pessoas, não só na parte física, mas espiritual. Na parte física, a gente teve um caso interessante de uma jovem de 30 e poucos anos. Ela tinha se diagnosticado com chagas e foi tratada no momento certo da doença. Um raio-x com um aumento enorme de seu coração. E agora é o terceiro ano que ela vem conosco na missão. Nós vemos o coração totalmente normal e a gratidão dela. Então nós podemos ver o impacto disso na saúde dela e a gratidão por estar ali sendo alvo da Missão Amazônia. E nós podemos alcançar uma continuidade pelo fato de estarmos aqui sempre, todo ano, e é um sentimento de grande gratidão ao Senhor por podermos participar dessa bênção.
0: Irmãos, aqui também eu tenho a irmã dentista, Érica Gemac, que está presente, fez o atendimento, cuidou com todo carinho ali dos ribeirinhos, e ela também quer compartilhar conosco uma experiência.
4: A paz do Senhor Jesus, irmãos, a paz do Senhor, Lucélia. Eu somente tenho a agradecer ao Senhor pela permissão de estar aqui diante de tantas experiências vividas, né? Participando da missão, ajudando pessoas, levando a palavra do Senhor, salvação. coração, falando que Jesus é a vida. E mesmo com a rotina visivelmente exaustiva, eu não senti essa exaustão, esse cansaço. A energia, ela não acaba, é inexplicável.

0: É o próprio Senhor sustentando, dando alimento físico e também espiritual. Eu estou muito feliz, cheia de alegria.
1: Amém. Glória a Deus.
0: A irmã é de onde? Belém, da Igreja da Cremação. Amém. Belém, um abraço para os irmãos de Belém. Aqui ao meu lado, as meninas que controlam todo o povo com alimentação. As irmãs cozinheiras, a irmã Andréia, Teiva, Ana Amélia e Eunice. São as servas que cuidam aqui do trabalho. Vou passar o microfone para elas. Vocês vão saber de onde elas são, pastor. Paz, Senhor Andréia.
2: A paz, Senhor Lucélia. A paz, Senhor, a todos os irmãos. Sou da Igreja de Saúde, em São Paulo, nosso pastor Márcio Calilpe. E foi uma grande bênção nessa 13ª missão, chegando ao final. Maior experiência, nós quatro cozinheiras. Eu acho que, diante de todos os desafios, é entregar o alimento na hora certa, quentinho, que é o nosso prazer, né, de estar aqui cozinhando. E não atrapalhar, né, não atrasar nenhuma das atividades nossos irmãos missionários, que cada um deles tem seus horários. Então, a maior bênção, né, a maior experiência é poder ter entregado cada refeição ali com muita gratidão ao Senhor, da honra e a glória do nome do Senhor.
0: Amém. Também eu vou, quero que a irmã também informe aqui de onde você é, a irmã Ana Amélia.
3: A pastora Lucélia, né, a pastora todos os irmãos, sou da cidade de São Paulo, né, da Igreja da Saúde, pastor Márcio Calilpe. É uma bênção, né, estarmos aqui todos juntos, na mesma comunhão, no mesmo corpo, recebendo a bênção do Senhor.
0: Amém. Obrigada, Ana Amélia, aqui também. A Eunice. Tudo bem, Eunice? De onde você reúne? Qual pastor?
4: Eu sou Eunice, eu sou de São Paulo, também da Igreja Saúde. Meu pastor Márcio Calil. A bênção, né, como a André já disse, nós vivemos um milagre aqui, porque é uma cozinha bem reduzida, com pouco recurso, mas o Senhor nos dá a bênção de podermos entregar a alimentação na hora certa e com detalhes. Tem diversidade de alimentação, né? A gente procura fazer aquilo que o Senhor nos orienta também, é tudo da orientação do Senhor, e o todo cuidado com a higienização, e a bênção é isso, do milagre é esse, entregar a alimentação na hora certa.
0: Amém. Também a outra cozinheira, a irmã querida Deiva. Tudo bem, Deiva? Paz do Senhor.
5: Paz do Senhor, Zélia. Paz do Senhor, nossos ouvintes da Rádio Manaim. Eu sou Deiva, de São Paulo, também da Igreja da Lapa, pastor João Cidade.
0: Amém. Aqui também tem a equipe de mídia. E representando a equipe de mídia, como fotógrafo e também, né, administrador da mídia, o Rafael Soares. A paz do Senhor, Rafael.
6: Paz do Senhor, Zélia. A todos os ouvintes aqui da Rádio Manaim. Como você disse, sou da Igreja da Praia do Canto, Ministério do Pastor Alexandre Brasil e Eduardo Rosa, e viemos fazer esse trabalho de captação, né, os registros, onde postamos os conteúdos aqui, que foi elaborado aqui da missão, nas nossas redes sociais. Trabalho que é coordenado pelo pastor Josias Júnior, né, nosso querido pastor. E estamos aqui retornando, muito felizes pelo trabalho que foi realizado, mostrando o alcance da missão, e temos somente louvor e adoração ao Senhor por tudo que foi realizado aqui na Missão Amazônia.
0: Amém, glória a Deus. Também aqui do meu lado eu tenho as enfermeiras. Não dá para falar com todo mundo, são muitos os voluntários, então a gente selecionou alguns irmãos aqui que estão representando todas as demais equipes. Aqui ao meu lado as enfermeiras, deixa eu ver que são muitos nomes: Cateline Noronha, Laíssa Damasceno, Denise Cunha. Eu vou falar com elas vão falar de onde são, e uma delas vai falar sobre como que foi esse trabalho, a experiência que o senhor tem proporcionado a esse grupo.
7: A paz do Senhor, irmãos, a paz do Senhor, Lucélia. Meu nome é Cateline, eu falo da igreja do Novo Riacho 1, com o pastor Gilberto, em Contagem. E a nossa experiência é a realidade, que é totalmente diferente da nossa, que estou. Mas o pouco do conhecimento que nós temos, todos os dias nós estamos aprendendo, né? Tanto com o Senhor como na nossa profissão, nós passamos e conseguimos transmitir para essa população tão carente. E nós conseguimos receber aquilo que nós também recebemos do Senhor, que é uma bênção.
8: Amém. Paz do Senhor Jesus. Eu sou Laíssa, sou do Rio de Janeiro, Igreja do Catete, pastor Walter, ungido Paulo.
9: A paz do Senhor Jesus, irmãos. Eu sou Denise Cunha, sou da Igreja de Ferraço, pastor Alcemi, Espírito Santo. E um pouco da experiência que nós tivemos ali na triagem, nós recebemos durante uma busca na madrugada em Bagre, o Senhor revelou que ao abordar as pessoas, nós deveríamos falar que Jesus está vivo. E ao falar que Jesus está vivo, Ele iria nos usar com poder. E no momento que estávamos realizando a triagem de uma gestante, eu pude começar a falar do amor do Senhor, que o Senhor se preocupava com o coração dela, com o destino da sua alma. E no momento em que eu disse para ela que Jesus está vivo, eu senti fortemente a presença do Senhor. O meu coração fiquei

0: humano e anunciar aquela vida que Jesus está vivo, que Jesus se preocupa com a sua salvação, com o destino da sua alma e com toda a sua família.
1: Amém, glória a Deus. Que experiência, louvado seja o nome do Senhor, porque essas experiências que nós estamos passando foram umas das experiências. Tem muito ainda e você pode acompanhar toda essa cobertura pela TV Manaim, também pelos canais de mídia. Eu vou pedir para o Rafael para mencionar aqui o endereço, anota, você que está com papel, caneta e anota, para que você possa acompanhar todo o material que está sendo postado.
2: Nós temos, né, o Instagram da igreja, que é o @igrejasanmaranata_oficial, bem como também o Instagram da Rádio Manaim, Rádio Manaim, e o TikTok da igreja, né, que é o Igreja San Maranata, e também as páginas do Facebook, que tem grande participação dos irmãos, dos ouvintes e tudo mais.
1: Amém. Bom, você já sabe que o Facebook é facebook.com/Rádio Manaim. E também o nosso site, radiomanaim.com.br. E aqui ao meu lado, a gente vai conversar com a Fernanda Pinho. Fernanda Pinho faz um papel diferenciado na missão, não é? Conta pra gente, Fernanda. Fernanda é a cabeleireira.
3: Sim, a paz do Senhor, irmãos da Rádio Manaim, a paz do Senhor, Lucélia. Sim. Sou da igreja de Vila Alzira, do Rio de Janeiro. Meu pastor é o pastor Wagner. Como a Lucélia falou, né, eu venho como cabeleireira. E aqui na missão é totalmente, como o pastor Luiz tinha falado, né, é diferente da nossa realidade, que a gente vive lá, né, mas nós vemos aqui, e o que fica marcado para nós é o serviço. É, a gente volta dessa missão amando mais a obra do Senhor e com o sentimento de que almas precisam ser rendidas ao Senhor. O reino é o que importa para nós. Então a gente volta amando mais o serviço na obra do Senhor, sabendo que aquele que leva a preciosa semente voltará sem dúvida, com alegria, trazendo consigo seus molhos. A paz do Senhor, irmão.
1: A paz do Senhor, Fernanda. Que maravilha. Nós encerramos essa cobertura com o nosso coração transbordando de gratidão a Deus. Certos que vidas tiveram a oportunidade de conhecer a salvação e reconheceram Jesus Cristo como único e suficiente Salvador. A você que nos ouve nesse momento, ore pelas vidas que foram assistidas por nossos queridos irmãos que vivem na ilha do Marajó. Ore por essa missão, por todos os voluntários que se dispuseram ao longo desses 10 anos à realização dessa grande missão. Eu me despeço de você com a paz do Senhor. Fique com Deus. Até a próxima missão.
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1: Após determinação da Secretaria Nacional de Trânsito, Detran do Espírito Santo informou que já passou a exigir exame toxicológico para candidatos à primeira habilitação nas categorias A e B destinadas a motocicletas e veículos a carros. A nova regra vale para processos de primeira carteira nacional de habilitação, a CNH, abertos a partir do mês de maio deste ano. Segundo o Detran, o exame será obrigatório para a emissão de permissão para dirigir. Isso significa que o candidato poderá realizar normalmente as etapas do processo de habilitação, mas só terá a CNH emitida após apresentar resultado negativo no exame toxicológico. O teste deverá identificar a presença de substâncias psicoativas no organismo e uma janela mínima de detecção de 90 dias. Caso o resultado seja positivo e o candidato discorde, será possível solicitar contraprova no mesmo laboratório. Quem abriu o processo de habilitação antes do dia 18 de maio deste ano não será afetado pela nova regra, mesmo que ainda não tenha realizado provas teóricas ou práticas. O candidato deverá procurar um posto de coleta de laboratórios credenciados pelo Senatran. A lista completa dos estabelecimentos autorizados está disponível no site oficial do Detran do Espírito Santo. De acordo com o órgão, o processo de habilitação não será cancelado caso o exame apresente resultado positivo. Nessa situação, o candidato poderá repetir o teste após 90 dias. O processo de primeira habilitação não perde validade, mesmo que a CNH não seja emitida imediatamente.
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1: Eu saúdo a todos os ouvintes da Rádio Manaim com a paz do Senhor Jesus. Gostaria de deixar aqui um versículo da Palavra de Deus que está no Salmo 116, versículo 12, que diz assim: Que darei eu ao Senhor por todos os benefícios que me tem feito. Meus amados ouvintes, o sentimento de gratidão é um sentimento muito nobre que o salvo em Jesus, ele exterioriza. E aqui, o salmista, em um dado momento da sua vida, ele exterioriza esse sentimento de gratidão a Deus. E a gratidão dele a Deus é pelos benefícios que Deus havia feito. E nessa hora, você que nos ouve, se fôssemos perguntar a cada

0: Um aqui que nos ouve teria vários conceitos acerca dos benefícios de Deus, mas aqui nós gostaríamos de resumir esta palavra benefício em uma só palavra chamada salvação, porque salvação é um conjunto de benefícios que Deus concede ao homem através da pessoa maravilhosa e salvadora do nosso Senhor Jesus. Porque a palavra original que dá origem à palavra salvação chama-se soteria. E soteria, que dá origem à palavra salvação, dá origem também a palavra saúde, vitória, felicidade, segurança. Então, todo esse conjunto de benefícios, chamado salvação, proporciona a vida de todo aquele que aceita o Senhor Jesus como seu único e suficiente Salvador. Então, nesse momento, você que ainda não recebeu esse conjunto de benefícios da parte do Senhor Jesus, chamado salvação, você tem a oportunidade, nesta hora, aí mesmo onde você está nos ouvindo, de abrir o seu coração e dizer: Senhor Jesus, eu te aceito como único e suficiente Salvador. E esta salvação maravilhosa, esta grande salvação que encontramos na pessoa do Senhor Jesus, ela é de graça. Porque aqui nós vemos que o salmista disse: que darei eu ao Senhor por todos os benefícios os quais ele me tem feito. E se formos observar na palavra, ele não encontrou o que dar em troca dos benefícios, os quais falamos que é salvação. Porque a salvação não é uma troca. Salvação não vem pelas obras, diz a palavra. Mas salvação é pela graça. Pela graça sois salvos, por meio da fé. Isso não vem de vós, é dom de Deus. Então a salvação, ela é de graça. Se você quiser, nesta hora, você pode abrir o seu coração. Você pode confessar ao Senhor Jesus como seu único e suficiente Salvador. E você vai sentir na sua vida, na sua alma, esses benefícios fluindo. A alegria, a paz, a segurança, a felicidade. A sua alma receberá a verdadeira saúde espiritual. Ele não encontrou o que dar, mas ele encontrou o que fazer. No versículo posterior nós não lemos, mas o versículo 13 diz: tomarei o cálice da salvação, invocarei o nome do Senhor e pagarei os meus votos agora, na presença de todo o seu povo. Meus amados, esta é a palavra que o Senhor nos deu para transmitir a todos aqueles que nos ouvem, e a todos a paz do Senhor Jesus.
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1: Mais de 400 mil motoristas do Espírito Santo podem ser beneficiados pela renovação automática e gratuita da Carteira Nacional de Habilitação, a CNH. 402 mil condutores capixabas têm entre 50 e 64 anos e podem se enquadrar nas novas regras do Sistema Federal de Bom Condutor. A renovação automática é voltada para motoristas sem infrações recentes e inscritos no Registro Nacional Positivo de Condutores. O benefício vale apenas para a versão digital da CNH e possui limitações relacionadas à idade e as condições de saúde do motorista, mas o condutor

0: precisa cumprir uma série de requisitos ao mesmo tempo para ter direito ao benefício. É necessário ter histórico limpo, sem nenhuma infração nos últimos 12 meses, estar inscrito no cadastro positivo de condutores, ter menos de 70 anos e não possuir restrições médicas ou bloqueios anteriores no prontuário da habilitação. O cadastro do Registro Nacional Positivo de Condutores é voluntário e deve ser feito pelo aplicativo Carteira Digital de Trânsito ou pelo aplicativo CNH do Brasil. Após a autorização do motorista, o sistema da Secretaria Nacional de Trânsito, Senatran, passa a monitorar automaticamente o histórico do condutor. Apesar do processo ser chamado de renovação automática, a avaliação médica continua obrigatória. O exame médico de aptidão física e mental continua sendo obrigatório.
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1: Hoje eu vou te dar uma dica para cuidar do seu patrimônio. Você pagou por um imóvel, mas ele continua no nome de outra pessoa? Isso é mais comum do que parece, mas pode dar um problema. Quando você compra um imóvel e só faz um contrato de gaveta, sem registrar no cartório de imóveis, o imóvel continua legalmente no nome do antigo dono. Ou seja, se ele morrer, se separar ou tiver dívida, o imóvel pode ser penhorado ou até mesmo entrar em inventário. Por isso, o certo é, fez a compra, faça a escritura no cartório e depois registre no cartório de imóveis. Só assim você vai ser, de fato e de direito, o dono do imóvel. Evite confiar só na palavra ou no papel assinado entre as partes. Enquanto você não regularizar o imóvel, ele não será plenamente seu. Esse foi o seu Minuto Imobiliário. Se você tiver mais dúvidas, mande pra gente. Até a próxima!

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1: Teve início o período de inscrições no curso de Guia de Turismo, oferecido pelo programa Guia Minas, qualificando o turismo. Alunos do ensino médio, jovens, adultos e idosos que concluíram essa etapa de ensino têm até o final deste mês para realizar a inscrição via Sistema Único de Cadastro e encaminhamento para a matrícula. Com 2.500 vagas, a iniciativa será oferecida em 63 escolas distribuídas em 61 municípios, ampliando o acesso à educação profissional e promovendo experiências turísticas seguras, educativas e culturalmente valorizadas. Minas Gerais consolidou-se como o segundo destino de viagens mais procurado do Brasil. A garantia de formação técnica adequada é uma ferramenta potente para fortalecer e ampliar o protagonismo do Estado no setor turístico. Com carga horária total de 800 horas, o curso técnico é estruturado em dois módulos complementares. No primeiro, com 400 horas, os alunos obtêm certificação intermediária como operador de turismo, desenvolvimento, competências relacionadas ao planejamento e organização de roteiros, comercialização de serviços turísticos, gestão de reservas, organização de eventos, além de noções de segurança e primeiros socorros. Já no segundo módulo, a formação é aprofundada e resulta na diplomação como técnico em guia de turismo, com foco na condução de grupos, na logística em tempo real, na leitura de mapas, no uso de equipamentos e na interpretação do patrimônio cultural e ambiental.

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0: para mais 5 minutos aqui na Rádio Manaim. Nós estamos chegando para mais uma edição do programa Boa Tarde Manaim. E vocês já perceberam que a voz do amigo e irmão Elias Faeno está muito boa. É sinônimo de boca aberta com ventilador. E aí secou a minha garganta. Mas nós estamos aqui para passar momentos agradáveis com os irmãos, com louvores, com a palavra do Senhor. E nós vamos juntos. Amanhã nossa querida irmã Lucélia Loureiro estará de volta aqui no seu horário, voltando da 13ª Missão Amazônia. E a gente vai, como aquelas pessoas quando estão cozinhando uma coisa, fala assim, ó, vai no fogo baixo, vai devagarinho. E devagarinho a gente chega lá. Amém? Louvado seja o nome do Senhor Jesus. A gente vai falar um pouquinho menos hoje. Cumprimentando a você em casa, você no carro, você no trabalho, onde você estiver. Que a boa mão do Senhor esteja sobre a sua vida e de toda a sua família. A você de longe, de pertinho, da net, do radinho, a você no Brasil, a você no exterior, a você na cidade, a você no campo, tudo de bom pra você. Lembrando que daqui a pouco, às 15h, nós teremos aqui a participação da nossa querida irmã, advogada, psicóloga, Mara Verzinhasse, no programa Cuidando da Família. E lembrando mais uma vez, hoje terça-feira, 19h30, em todos os templos da Igreja Cristã Maranata, será transmitida a Escola Bíblica Dominical, realizada no último domingo. A EBD que encerrou a série de estudos sobre a habitação de Deus no meio do seu povo e a glorificação a que ele é digno. Em passagens bíblicas do Antigo Testamento, e nessa escola bíblica finaliza-se essa etapa e inicia-se uma nova série centrada no Novo Testamento, deixando de lado símbolos, sombras e tipos para contemplar o seu cumprimento no Novo Testamento, na vida da igreja, que é edificada pelo Espírito Santo. E o tema da Escola Bíblica Dominical será a glorificação na vida do Senhor Jesus e da igreja. Louvado seja o nome do nosso Senhor Jesus. Aquela mesma forma sempre, né? O culto começa no clamor, teremos ali os 10 minutos de louvor e adoração ao Senhor. E às 19h40, aí teremos a transmissão da Escola Bíblica Dominical nesta terça-feira. Será transmitida via satélite para todas as igrejas. Está finalizando, né, a série Tabernáculo, Tenda, Templo, Ocasião, em que foram ministrados ensinamentos fundamentais acerca da melhor forma de adorar, louvar e dar graças ao Senhor Jesus. Glória a Deus. Vamos então começar o programa Boa Tarde Manaim. Vamos começar o programa Boa Tarde Manaim, mas nós teremos uma palavra de esperança.
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2: Nós queremos saudar a todos que nos ouvem, que participam conosco, com a paz do Senhor Jesus. Mais uma vez estamos aqui para meditar na palavra de Deus, uma palavra que Deus tem para os nossos corações, para trazer paz à nossa alma. E o texto que nós vamos usar hoje está no Evangelho de João, no capítulo 7, no verso 37. Localizou na Bíblia? Então, vamos ler? Diz assim a palavra do Senhor: e no último dia, o grande dia da festa, Jesus pôs-se em pé e clamou, dizendo: se alguém tem sede, venha a mim e beba. Verso 38. Quem crê em mim, como diz a

Escritura, rios de água viva correrão no seu ventre. Bem, como nós acabamos de ler, o texto fala de um momento especial para o povo de Israel. Eles estavam comemorando uma das festas importantes para Israel. Tratava-se das festas dos tabernáculos, também conhecido como festa das cabanas. Era comemorada por 7 dias, onde eles rememoravam a trajetória do povo pelo deserto, desde quando saíram do Egito até a Terra Prometida, até Jerusalém. E nesse momento, Jesus olha e vê o povo, um povo que vivia ali daquela tradição do passado, e viu que aquela festa, aquele momento de alegria, não resolvia a necessidade interior. E isso, até mesmo em nossos dias, o povo, as pessoas gostam de falar sobre Jesus. Ora falando do seu nascimento, ora falando da sua morte, ou seja, o tempo passa, mas a necessidade do homem continua a mesma. Nesse texto que nós lemos, fala de uma necessidade que eu e você temos, uma necessidade intrínseca na vida do ser humano. E que necessidade é essa? É um grande mistério que fala da sede da alma, que o próprio homem desconhece. Davi, em um dos seus salmos, ele descobre esse grande segredo. E ele afirma em seu salmo 42, no verso 2, ele diz assim: a minha alma tem sede, sede do Deus vivo. Ou seja, não era simplesmente um homem mencionar o nome de Deus, mas era um homem se relacionar com Deus que fala, que opera, que conhece o nosso ser interior. Jesus estava em Jerusalém durante aquela festa e havia um movimento muito grande. Como nós falamos, a tradição, a religiosidade, cerimônia, mas o coração do homem continuava vazio. Assim também é o mundo dos nossos dias. Muitas vozes, né? Muitas propostas, muitas religiões, muitos conhecimentos. O homem cada dia se envolve em conhecer mais e mais, mas ainda existe a sede da alma. A sede da alma pertence ao homem, e o homem se descobrir como resolvê-la. O homem pode ter bens, pode ter posição social, pode ter estudo, mas nada consegue preencher o vazio espiritual sem a presença do Senhor Jesus, sem a presença do Deus que morreu e ressuscitou dos mortos para trazer esperança ao homem. E a mensagem que ainda acontece, a mensagem de hoje, é a mesma. Existe uma sede. Eu, você, nós temos uma sede interior que somente o Espírito Santo pode saciá-la. Por isso que o texto diz que Jesus pôs-se em pé e clamou. Jesus não falou em segredo, sussurrou, mas ele clamou mostrando o quê? A urgência, mostrando o convite para a salvação, mostrando o seu amor derramado ali na cruz do Calvário para a salvação do homem. O clamor do Senhor continua sendo anunciado pelo Espírito Santo à igreja, ao homem que desconhece o seu propósito para com a sua imagem e sua semelhança. Afinal, lá em Gênesis 1:26, o Senhor, após aquele momento de criação, ele criou o homem, obra-prima da sua criação, e diz: farei dele a minha imagem e a minha semelhança. O Senhor, ainda nos dias de hoje, ele está chamando o homem. O homem que muitas vezes se encontra cansado, às vezes abatido, desviado, aflito. Aquele que perdeu a paz, algo tão comum dos nossos dias, né? Nós vivemos dias corridos, diz a Bíblia, dias trabalhosos. O homem acorda cedo, dorme tarde, e ele está envolvido por tantas coisas, e ele esquece que o que ele mais precisa é nutrir aquilo que está no seu interior, aquilo que é eterno, porque a única coisa que é eterno no homem é a alma. A carne, esse corpo, ele um dia voltará ao pó, mas diz a palavra que a alma, ele voltará.

voltará a Deus. E o homem, o Senhor dá destino para a alma. A alma tem dois destinos: eternidade com Deus ou eternidade sem Deus. E nós estamos falando aqui daqueles que querem a eternidade com Deus. E por isso Jesus, naquele momento, ele fala a respeito disso. Porque a salvação ainda está disponível. E quando nós falamos de salvação, não é uma religião, uma denominação. Nós estamos falando de um projeto que nasceu na eternidade, passa pelo tempo do homem, resgata um homem para levar de volta à eternidade com Deus. Por isso, naquele momento, Jesus se levantou e disse: se alguém tem sede. Meus amados, Jesus não chamou quem tinha aparência religiosa. Ele chamou quem reconhecia a sua necessidade. Nesta hora é importante que o homem olhe para dentro de si e faça uma autorreflexão. Porque a sede fala de um vazio espiritual. Fala de uma necessidade de salvação, falta de paz, a alma cansada, às vezes, do pecado, das circunstâncias que vive. Na Bíblia, muitas vezes o Senhor começa uma grande obra quando o homem reconhece a sua necessidade. O Evangelho é para quem reconhece que Jesus, como tendo o que nós precisamos, e sente sede de algo a mais. Você já pensou nisso? Você já sentiu algo? Está faltando algo? Quando o homem pensa nisso, a resposta é Jesus. Eu sempre falo que o vazio do nosso coração é do tamanho do Senhor Jesus. Ou seja, Jesus preenche todo o vazio, toda a necessidade. E ele diz: quem tem sede, vem a mim. A salvação não está em homens, nem religião, nem sistemas religiosos, nem dogmas, nem tampouco em conceitos filosóficos e teológicos. A salvação está nele. A salvação está em Jesus. O único mediador entre Deus e o homem. Não existe ninguém que possa trazer salvação, a não ser Jesus, o Filho de Deus, que ressuscitou e está vivo para operar no coração do homem. Ele disse, ele não falou, procure um caminho. Ele não disse, procure uma religião. Ele disse, venha a mim. Meus amados, a experiência da salvação é pessoal. O encontro com Jesus, o arrependimento, o novo nascimento, uma operação completa do Espírito Santo. A experiência com Jesus nos fez entender que a relação central, que é exatamente esta, Jesus vivo operando no meio da igreja, através do Espírito Santo. Venha a mim, mas ele falou por quê? Venha a mim e beba. Interessante, né? Não basta ouvir sobre água, né? Pois não se trata de H2O. É preciso beber da água que traz vida, louvado seja o nome do Senhor. Beber, falar, fala de quê? Quando ele fala, vem a mim e beba, fala de aceitar Jesus, de receber o Espírito Santo, viver da graça, porque a palavra diz sobre isso, pela graça sois salvos, mediante a fé, isso não vem de vós, é dom de Deus, é presente, é dádiva. É alimentar-se da palavra revelada, da palavra que traz vida, da palavra que transforma a vida do homem. Logo nos versos seguintes, Jesus fala dos rios de água viva. Nós lemos aqui, diz assim, quem crê em mim, como diz que tu, rios de água viva correrão no seu ventre. Mostrando justamente a operação do Espírito Santo na vida daquele que crê. E o que nós podemos tirar de experiência para nós nessa noite, nesse momento que aqui estamos? Talvez possa existir pessoas que estão nos assistindo cansados, por que não? Decepcionados, sem direção, sedentas, desejando a paz. Jesus disse, minha paz vos dou, não a vou lá dou como o mundo a dá. Nós estamos diante daquele que tem poder até mesmo sobre a morte. O Espírito Santo, nos nossos dias, continua fazendo o convite. Venha até Jesus, beba da água que ele tem para dar, porque vai surgir, vai, como diz a palavra, uma água viva que correrá no nosso ventre e saltará para a vida eterna. Venha a Jesus, porque somente ele salva, somente ele transforma,
somente Ele cura a alma.

somente ele dá vida eterna. No original grego, esta palavra, sede da alma, essa frase significa ansiedade. E se nós falamos ansiedade dos nossos dias, né, o mal do século, né? Então, há uma sede intensa. O que que a sede intensa causa na vida do homem? O que que ele pode sentir? Causa dor. O homem pode ficar até sem comer, mas não resiste à falta de água. O mundo oferece muitas fontes, mas todas são limitadas. É tanto isso que nós podemos lembrar das experiências do povo no deserto. No deserto, era comum os viajantes, devido à sede intensa, eles passavam a ver miragens, mas não eram real. Era apenas uma reação do organismo, até mesmo como defesa. A sede era intensa, eles acabavam vendo, né, fontes de água, viam situação, a situação do homem. Às vezes o homem pensa que as coisas dessa vida pode saciar a sua sede interior. Mas isso nós sabemos que não é real. O homem precisa beber da água que Jesus der. Certa ocasião, ele se encontrou com uma mulher samaritana e disse: se você beber da água que eu lhe der, nunca mais terá sede. O que ele estava falando é de uma água diferente. É o poder da palavra transformadora que gera em nós esse desejo ardente de servi-lo e aguardar a sua volta para o arrebatamento. Hoje o Senhor ainda clama, hoje ainda o Senhor está clamando. Se alguém tem sede, venha a mim e beba. E aquele que vem ao Senhor nunca mais sai vazio. E diz o texto: se hoje ouvi a sua voz, não endureça o seu coração. E a palavra do Senhor é para mim, a palavra do Senhor é para você, para sua família. Se alguém tem sede, venha a mim e beba. Que Deus possa abençoar você que nos assiste, a sua casa, com a paz que só Ele pode dar. A paz do Senhor Jesus.

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1: Você já ignorou um sintoma porque ele parecia pequeno demais para ser importante? A pessoa observa, espera, dá um tempo e acredita que vai passar. E na maioria das vezes, esse comportamento não vem de descuido, mas da sensação de que aquilo não justifica a preocupação. E é fundamental deixar algo claro, desde o início. Nem todo sintoma pode esperar. Fraqueza súbita de um lado do corpo, dificuldade para falar, perda de visão, desequilíbrio intenso ou uma dor de cabeça abrupta e muito forte são sinais de alerta e exigem atendimento imediato. Mas existe um outro cenário muito mais comum que raramente recebe a mesma atenção. Quem nunca pensou que era só um formigamento? Ah, é só uma tontura? É só um cansaço? É exatamente nesse território do só que muitos sinais importantes acabam sendo negligenciados, porque o cérebro nem sempre começa de forma dramática. Muitas vezes ele avisa aos poucos, de maneira discreta, repetitiva, quase silenciosa. Um formigamento que vai e volta, uma tontura que aparece em determinados momentos do dia, uma sensação de fraqueza de

0: difícil de explicar. Um esquecimento que começa a se repetir. Isoladamente, esses sintomas podem parecer banais e muitas vezes realmente não indicam algo grave. O problema não está na existência pontual deles, mas na persistência, na repetição e principalmente na mudança de padrão ao longo do tempo.
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Você ouvirá agora a experiência do louvor Com a Minha Voz Clama ao Senhor. No ano de 1981, em uma noite fria na cidade de Juí, Rio Grande do Sul, um servo de Deus levantou-se pela madrugada para ver como estavam seus filhos, ainda pequenos, que dormiam. Ele estava feliz pelas bênçãos recebidas de Deus, dentre elas o seu segundo filho, que havia nascido poucos meses antes. Ao voltar para dormir, o Senhor o levou a ler a Bíblia no Salmo 142. Ele percebeu que aquele salmo representava a sua oração naquele momento, e aos poucos, uma melodia veio ao seu coração. Este irmão foi para o seu piano e começou a escrever a paráfrase do Salmo 142, que deu origem ao louvor "Com a Minha Voz Clamo ao Senhor". Ao concluir o louvor com sua melodia e harmonização, o dia já havia amanhecido, e aquele compositor estava com uma grande alegria pela experiência vivida durante aquela madrugada.

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2: Foi inaugurado o Centro de Imagens no Hospital Jimirim, em Poço Fundo, sul de Minas. Foram investidos cerca de R$1 milhão para aquisição de um aparelho de tomografia, ampliando a capacidade de diagnóstico e fortalecendo a assistência prestada pelo Sistema Único de Saúde, o SUS, na região. A nova estrutura proporciona mais agilidade na realização de exames, no diagnóstico precoce e no acompanhamento clínico dos pacientes. O investimento também reforça a realização de cirurgias eletivas, já que o hospital integra o programa Opera Mais Minas, política estadual voltada à ampliação do acesso a procedimentos cirúrgicos. O Hospital Jimirim possui 74 leitos, todos destinados ao SUS. A unidade atende especialidades cardiovasculares, respiratórias e neurológicas, além de contar com leitos clínicos, cirúrgicos, obstétricos, pediátricos, de terapia intensiva e de saúde mental. Também foi anunciado repasses estaduais de R$ 338 mil para o custeio de 7 novos leitos de unidade de terapia intensiva UTI na Santa Casa de Misericórdia Francisco de Assis, no município de Três Pontas. Os novos leitos vão ampliar o acesso da população à assistência intensiva. Os 7 leitos de UTI vão ampliar o atendimento aos casos graves que necessitam de assistência hospitalar, além de suprir uma demanda importante da região.

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1: Eu saúdo a todos os ouvintes da Rádio Manaim com a paz do Senhor Jesus. Gostaria de deixar aqui um versículo da Palavra de Deus que está no Salmo 116, versículo 12, que diz assim: Que darei eu ao Senhor por todos os benefícios que me tem feito. Meus amados ouvintes, o sentimento de gratidão é um sentimento muito nobre que o salvo em Jesus, ele exterioriza. E aqui, o salmista, em um dado momento da sua vida, ele exterioriza esse sentimento de gratidão a Deus. E a gratidão dele a Deus é pelos benefícios que Deus havia feito. E nessa hora, você que nos ouve, se fôssemos perguntar a cada um aqui que nos ouve, teria vários conceitos acerca dos benefícios de Deus. Mas aqui nós gostaríamos

0: Temos de resumir esta palavra benefício em uma só palavra chamada salvação, porque salvação é um conjunto de benefícios que Deus concede ao homem através da pessoa maravilhosa e salvadora do nosso Senhor Jesus. Porque a palavra original que dá origem à palavra salvação chama-se soteria. E soteria, que dá origem à palavra salvação, dá origem também à palavra saúde, vitória, felicidade, segurança. Então, todo esse conjunto de benefícios chamado salvação proporciona a vida de todo aquele que aceita o Senhor Jesus como seu único e suficiente Salvador. Então, nesse momento, você que ainda não recebeu esse conjunto de benefícios da parte do Senhor Jesus chamado salvação, você tem a oportunidade, nesta hora, aí mesmo onde você está nos ouvindo, de abrir o seu coração e dizer: Senhor Jesus, eu te aceito como único e suficiente Salvador. E esta salvação maravilhosa, esta grande salvação que encontramos na pessoa do Senhor Jesus, ela é de graça. Porque aqui nós vemos que o salmista disse: que darei eu ao Senhor por todos os benefícios os quais ele me tem feito. E se formos observar na palavra, ele não encontrou o que dar em troca dos benefícios os quais falamos que é salvação. Porque a salvação não é uma troca. Salvação não vem pelas obras, diz a palavra, mas salvação é pela graça. Pela graça sois salvos, por meio da fé. Isso não vem de vós, é dom de Deus. Então a salvação, ela é de graça. Se você quiser, nesta hora, você pode abrir o seu coração. Você pode confessar ao Senhor Jesus como seu único e suficiente Salvador. E você vai sentir na sua vida, na sua alma, esses benefícios fluindo. A alegria, a paz, a segurança, a felicidade. A sua alma receberá a verdadeira saúde espiritual. Ele não encontrou o que dar, mas ele encontrou o que fazer. No versículo posterior, nós não lemos, mas o versículo 13 diz: tomarei o cálice da salvação, invocarei o nome do Senhor e pagarei os meus votos agora, na presença de todo o seu povo. Meus amados, esta é a palavra que o Senhor nos deu para transmitir a todos aqueles que nos ouvem, e a todos a paz do Senhor Jesus.
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1: O fechamento dos supermercados aos domingos no Espírito Santo já começa a apresentar impactos no setor varejista. A mudança foi definida em acordo com o Sindicato dos

0: beneficiários e a Fecomércio do Espírito Santo e segue em caráter experimental até novembro deste ano. Desde 1º de março, os supermercados passaram a funcionar apenas de segunda a sábado no Espírito Santo. Segundo empresários do setor, o descanso aos domingos tem contribuído para melhorar a satisfação dos trabalhadores e aliviar o desgaste da rotina. Para muitos colaboradores, domingo livre passou a representar mais tempo para descanso, convivência familiar e atividades pessoais. Empresários também avaliam que o fechamento ajuda na retenção de mão de obra, problema considerado um dos principais desafios do setor supermercadista atualmente. Entre os consumidores, a mudança dividiu opiniões. Parte dos clientes relatou dificuldade para reorganizar a rotina de compras. Outros consumidores afirmaram que a alteração não impactou os hábitos, já que as compras já eram realizadas durante a semana ou aos sábados. O acordo entre representantes do comércio e trabalhadores segue válido até novembro deste ano, período em que haverá avaliação dos impactos econômicos e trabalhistas da medida. A Associação Capixaba de Supermercados, a Capes, informou que ainda não possui um levantamento consolidado sobre os efeitos do fechamento dos supermercados aos domingos.
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Vamos continuar louvando, bendizendo o nome do nosso Deus. Daqui a pouco, 15h, nós teremos a advogada, psicóloga Mara Verzinhace. E mais um programa Cuidando da Família.

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2: O governo de Minas Gerais aplicou cerca de 17 mil doses durante a semana de mobilização e vacinação nas escolas. A ação levou imunização, orientação e cuidado ao ambiente escolar, facilitando o acesso de alunos e profissionais de educação às vacinas no calendário nacional de vacinação. A vacinação continua disponível nos municípios. Crianças e adolescentes com doses em atraso devem procurar uma unidade básica de saúde, uma UBS, para atualizar a caderneta. Ao todo, cerca de 355 municípios aderiram à estratégia. Durante o período, foram aplicadas quase 17 mil doses nas escolas. O resultado representa crescimento de mais de 40% no número de doses aplicadas no período da campanha. Entre os imunizantes ofertados estavam vacinas contra meningite, HPV e dengue, além de outras previstas no calendário nacional de vacinação, conforme a idade e a situação vacinal de cada aluno. A vacinação previne doenças, reduz surtos, evita casos graves e protege a coletividade. No ambiente escolar, essa estratégia ganha força porque aproxima o serviço de saúde das famílias e contribui para que as crianças e jovens cresçam mais protegidos. Durante a mobilização, as equipes de saúde

0: Hoje conferiram os cartões e aplicaram as doses necessárias. As ações foram organizadas pelos municípios de acordo com a realidade de cada escola, com apoio das equipes da educação e orientação às famílias.
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2: Olá, ouvintes da Rádio Manaim. Eu sou Andréia Talmo e vamos conversar com a advogada Nini Vissiqueira. O tema de hoje é: a criança adotada tem direito à herança?
3: Olá, Andréia. Olá, ouvintes. Essa pergunta é muito comum. Não há qualquer distinção ou discriminação entre os chamados filhos biológicos e os filhos adotivos. Ou seja, todo direito concedido a um deverá se estender ao outro. Assim, todos os direitos serão resguardados em total igualdade. É importante, Andréia, fazer um esclarecimento em relação aos pais biológicos quando acontece a adoção. Mesmo que o adotado conheça sua origem, ele não será considerado herdeiro necessário dos pais biológicos, e sim dos pais adotivos. Olha que interessante. Isso porque, ao ser formalmente adotada, a criança ou o adolescente, ele rompe o vínculo até então existente com os pais biológicos, de modo que, no caso de falecimento de um deles ou de ambos, o filho adotado não terá nenhum direito a herança dos pais biológicos. Mas é claro que essa é a regra, né? Nada impede que os pais biológicos, por livre e espontânea vontade, se assim quiserem, deixem alguma herança ao filho entregue à adoção, o que poderá ser feito através de um testamento, por exemplo. No entanto, a maior problemática encontrada no Brasil em relação à herança do filho adotivo não se relaciona àqueles que foram legalmente adotados, mas sim aos que firmaram vínculo familiar através da adoção à brasileira, que os ouvintes devem conhecer aí muito bem, né? A situação nesse caso, ela é diferente. Há casos em que uma criança é dada ou tomada para ser criada por outra família, sendo até mesmo registrada como filha biológica, integrante daquele novo grupo familiar, sem passar por todo o procedimento previsto pela lei para adoção. Nesse caso, esse filho pode sim pleitear a herança dos pais biológicos, podendo inclusive ser feito o exame de DNA para comprovar a filiação. A todos a paz do Senhor.
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1: A praça de serviço chegou a Teoflotone, no Vale do Mucuri, levando atendimentos gratuitos, emissão de documentos, serviços de saúde, vagas de emprego, castração de animais à Praça Tiradentes, no centro da cidade. Durante 2 dias de programação, moradores tiveram acesso a dezenas de serviços gratuitos em um único espaço, com foco em cidadania, empregabilidade.

de saúde, assistência social, regularização documental e saúde animal. Entre os serviços mais procurados, por onde o projeto já passou, estão a emissão da nova carteira de identidade nacional, realizada no local pela Polícia Civil de Minas Gerais, além de orientações sobre vagas de emprego, seguro-desemprego, carteiras de trabalho digital, serviços da UAI e regularização de documentos no geral. A Praça de Serviços também ofertou ações de castração gratuita de cães e gatos, vacinação e orientações sobre cuidados com os animais, além de atendimentos de saúde, assistência social e suporte ao cidadão em diferentes áreas. A Praça de Serviços, governo presente, já ultrapassa a marca de 72 mil atendimentos e orientações realizados em Minas Gerais, consolidando-se como uma das principais iniciativas de aproximação entre o Estado e a população. O projeto já percorreu cidades, polos de diferentes regiões mineiras, como Uberlândia, Ipatinga, Ubar, Pouso Alegre, Poços de Caldas, Diamantina, Ouro Preto, Uberaba, Araxá, Barbacena, Paracatu, Ponte Nova e Viçosa, levando serviços essenciais, escuta ativa e atendimento direto aos cidadãos.

3:04 aqui na Rádio Manaim. Nós estamos com o programa Cuidando da Família. Mais uma edição, hoje terça-feira, 9 de junho de 2026. Antes aqui de entrarmos no programa e também cumprimentar nossa querida irmã Mara Vezinhas, nós vamos aqui falar sobre a Escola Bíblica Dominical hoje, né? Essa transmissão da Escola Bíblica Dominical, a retransmissão hoje, terça-feira, dia 9 de junho, às 19h40. E a transmissão será via satélite, possibilitando que as igrejas que não receberam a transmissão possam assistir normalmente. Então, culto irá proceder normalmente ali, clamor, 19h30, ali os 10 minutos de comunhão, de louvor ao Senhor, e 19h40, o sinal do satélite ali colocado para as igrejas, né? E ressaltando a importância dessa Escola Bíblica Dominical por se tratar do encerramento da série Tabernáculo, Tenda, Templo, ocasião em que foram ministradas ensinamentos fundamentais acerca da melhor forma de adorar, louvar e dar graças ao Senhor. Louvado seja o nome do nosso Deus, né? E nesta série, né, do Tabernáculo, Tenda, Templo, encerra seus estudos ali sobre a habitação de Deus no meio do seu povo e a glorificação a que ele, né, é digno, das passagens bíblicas do Antigo Testamento. E na Escola Bíblica, né, essa etapa inicia-se uma nova série centrada no Novo Testamento, deixando de lado símbolos, sombras e tipos para contemplar o seu cumprimento no Novo Testamento e na vida da igreja. E lembrando que o tema desta EBD que será transmitida é a glorificação na vida do Senhor Jesus e da igreja.

0: Glória a Deus. Conosco aqui, nossa querida irmã Maravilhinhasse, a paz do Senhor, irmã advogada, psicóloga Maravilhinhasse, conosco aqui em mais uma edição do programa Cuidando da Família. Pai do Senhor, minha irmã, já percebeu que a gargantinha...
1: A voz do Senhor. Hoje não tá bom. A voz do Senhor Elias e todos os nossos queridos ouvintes da Rádio Manaim, mais uma terça, uma honra, para a glória de Deus, né? Seguimos firmes. Ó, orem por Elias aí, ó, a vozinha dele tá meio afônico, mas a gente vai dar conta, se Deus quiser, em nome de Jesus. Elias é uma bênção, sempre nos recebe com tanto carinho. Esse pessoal da Rádio Manaim, glorificado seja o nome do Senhor por esse lugar, por esse espaço. Você viu o tema hoje, Elias?
0: Pois é, querido irmão, o tema hoje a gente vai falar sobre, né, tema de hoje, traumas da infância, as consequências que podem gerar na vida adulta. No programa de hoje vamos falar sobre traumas da infância, será que eles realmente influenciam a vida adulta? Hoje, no programa Cuidando da Família, nós vamos tratar desse tema tão importante. E a gente convida você a entender mais sobre isso, porque será um momento de muito aprendizado, reflexão, crescimento para você e para toda a sua família. Então, ó, já sabe, né? Você que está aí e consegue mandar o link da Rádio Manaim, mande aí para aquela pessoa, né, que pode estar passando por essa situação, né, sobre traumas da infância e está agora com esse tipo de consequência que a gente vai falar sobre aqui. Mande para quem você conhece, que já abriu para você, que tem alguma situação de trauma, né, da infância, que tem afetado a vida dela ou dele, e a gente vai conversar sobre isso aqui no programa Cuidando da Família com a nossa querida irmã Maravilhinhasse.
1: Olha, Elias, esse tema é um tema, assim, muito delicado, mas, ao mesmo tempo, ele é tão importante, tão... Quando você falou, né, que os nossos queridos ouvintes, eles estariam, de repente, aprendendo para si e também estariam tendo oportunidade de conhecerem o assunto para levarem adiante. E essa questão do trauma, ela tem uma importância muito grande. Por quê? Porque quando nós somos crianças e nós temos cuidadores, então você é um pai, você é uma mãe, você é um tio, você é um avô, você cuida de uma criança, você tem contato com crianças, você tem essa oportunidade de conhecer o assunto e de entender o que está passando com aquele pequenininho ali, no caso uma criança, uma adolescente. E se você é um adulto, esse assunto também é muito rico, porque muitas coisas na vida adulta são consequência de traumas da infância. Então, nós vamos tratar esse assunto da forma mais didática possível, com o máximo de carinho, mas eu te digo que nós vamos entregar, digamos, entre aspas, para a glória de Deus, nós vamos entregar ouro aqui para vocês. Por quê? Porque é algo que quando você entende, você tem condições de perceber na própria vida questões que, de repente, você não se atentava e aonde está a explicação. Lá na sua infância, lá no seu lar de origem, lá na sua escola quando você era pequenininho. Então, vamos tratar esse assunto e queremos, para a glória de Deus, que vocês conheçam da forma mais didática possível para não só se ajudarem, como Elias falou, não só para o próprio autoconhecimento, mas também para, de repente, estarem passando esse conhecimento adiante. É rico o material.
0: Então vamos lá, vamos já começar, doutora. O que são esses, os traumas da infância?
1: Quando a gente fala sobre trauma, né, Elias, assim, é muito importante que a gente entenda que trauma está muito ligado à percepção que a própria pessoa tem sobre aquilo que aconteceu, certo? Então, entenda. Uma criança, vamos dar um exemplo. Um cachorro que correu atrás de uma criança quando ela era pequena,

Aquela criança pode virar adulto e nunca ter medo de cachorro, supomos. Mas para outra criança, o mesmo evento, a mesma situação, pode gerar nela um trauma. Então, na verdade, a gente, quando fala em trauma, a gente nunca pode esquecer que existe, por trás do trauma, uma leitura pessoal, uma percepção da própria pessoa, uma interpretação que aquela pessoa deu. Então, quem nunca falou, nossa, depois daquilo, eu fiquei traumatizado, eu fiquei com medo, eu não quero mais ter contato, e ouviu de outra pessoa, nossa, só por causa disso? Ah, só por isso? Bobeira. Não é. Muitas vezes existe aquela condição dentro, né, da mente da pessoa, que foi uma percepção dolorosa sobre determinada situação, que o outro, na condição dela, não interpretaria daquela forma, mas ela interpretou. Então, vamos lá. De uma forma muito simples, a gente pode dizer que trauma é o que ocorre quando uma situação é percebida pelo nosso cérebro como excessivamente ameaçadora, excessivamente dolorosa, algo assim que ultrapassa a capacidade que a própria pessoa tinha naquele momento de lidar com aquela situação, com aquela experiência. Então, quando a gente trata muito de neurociências aqui, e vamos falar sobre o cérebro, quando o cérebro, a pessoa tem esse tipo de vivência, o cérebro, ele entra num modo de sobrevivência. Então, o que é o modo de sobrevivência? Existem regiões dentro do cérebro que são assim, como se fossem lugares onde o alarme soa bem alto. E nesse caso, a gente fala sobre a amígdala cerebral. Ela que é responsável por detectar ameaças. E também ativar todas aquelas regiões do cérebro para prestar mais atenção naquele evento. Então, ao mesmo tempo que o evento acontece e a amígdala cerebral, não essa da gargantinha, não. A amígdala cerebral dispara, né, aqueles hormônios do estresse ali, o cérebro grava aquela situação como ameaçadora. E gravando aquela situação como ameaçadora, o que a gente pode dizer? Muitas vezes, ali nasce o que a gente chama de trauma. Então, a gente trouxe o tema sobre traumas da infância hoje, porque não é porque a gente só quer cuidar das crianças em relação à infância delas. Também, né? Se eu puder ser uma pessoa que não traumatiza filhos, netos, excelente. Mas, principalmente, para você, que é nosso ouvinte e é adulto, para que você possa identificar na sua vida, no aqui e no agora, situações que, às vezes, são ligadas às experiências que você teve na infância e que foram traumáticas e que você nem sabe. Então, vamos lá. Quando a gente escuta a palavra trauma, muitas pessoas pensam que a situação tem que ser extremamente grave. Mas, como eu disse, trauma não é aquilo que aconteceu. Trauma também é a forma como aquela criança, ela viveu, interpretou e sentiu aquela experiência. Então, duas crianças podem passar pela mesma situação e reagirem de forma completamente diferente. Não tem a história dos dois irmãos? Ah, os dois estavam ali, os dois viram o pai brigar, os dois... Não. Um interpretou aquilo de uma forma e o outro de outra forma. O que para um foi algo, de repente, normalizado, para outro pode ter sido uma experiência traumática. Então, o trauma acontece quando a experiência ultrapassa a capacidade emocional que aquela criança tinha para lidar naquele momento com aquela situação. Por isso que o trauma não depende apenas da seriedade do que aconteceu. Nossa, mas uma coisa banal. Nossa, só caiu de uma árvore. Nossa, só escutou um rojão estourando. Mas como é que aquela pessoa percebeu? Como é que aquela criança percebeu? Importante que a gente compreender que para um adulto pode parecer um evento pequeno, tá certo? Mas para a criança pode ser extremamente significativo aquilo e traumático. Então, a infância é uma fase de muita vulnerabilidade emocional, porque a criança ainda está aprendendo sobre o mundo, ela ainda está aprendendo como lidar com as pessoas, como lidar consigo mesma. Então, a gente entende a partir de agora que o trauma não é o tamanho do evento. Trauma é como é que aquela pessoa percebeu e interpretou

0: aquilo que aconteceu.
1: Doutora, todo sofrimento na infância pode se tornar um trauma?
0: Então, voltamos naquilo que a gente disse sobre a interpretação. Por que que a gente volta naquilo que a gente falou sobre a interpretação? Porque muitas vezes existe um sofrimento grande, mas não foi processado como um trauma, ou seja, foi superado. E emocionalmente, aquela pessoa cresce, se torna um adulto, olha para aquilo, não sente dor, narra a situação de uma forma assim, menos densa, menos complicada. Acontece muito. Às vezes a gente passa por tantas situações na infância, na adolescência, que são dolorosas, e depois a gente narra aquilo e a gente, para mim, tudo bem, processei. Na época sofreu, mas não foi, digamos assim, arquivado internamente como um trauma. Então, todo sofrimento na infância se torna um trauma? Não. Nem todo sofrimento na infância se torna um trauma. Por quê? Porque frustrações fazem parte da vida, de um desenvolvimento saudável. Frustrações, decepções, perdas, limites, as lágrimas, os joelhinhos ralados, né, o não do pai, às vezes, né, situações difíceis de não ter tido coisas materiais que gostaria de ter. Às vezes isso fez parte da vivência da pessoa, mas a pessoa não arquivou aquilo como um trauma. O problema acontece, muitas vezes, quando a criança, o adolescente, ele vive situações de forma intensa, às vezes repetitivas e sem apoio emocional adequado. Então, um fator muito importante, e essa vai para você que é o adulto e tem na sua responsabilidade uma criança ou um adolescente, é saber que na hora do evento, da situação em que a criança ficou abalada, assustada, se sentiu ameaçada, a presença de um adulto dando apoio emocional faz com que aquilo lá na frente possa não se tornar um trauma. Tá? Então, quando a criança encontra segurança emocional em alguém, as chances daquilo virar um trauma é muito menor. Muitas vezes, dentro de consultório, em clínica, a gente faz essa ligação. Ou seja, o evento aconteceu na infância, aconteceu. E aí, aquela criança teve amparo, né? Amparo, eu gosto muito dessa palavra. Aquela criança teve apoio emocional, teve amparo? Não, não teve. Então, a situação de desamparo, muitas vezes ela vem e só solidifica ali o trauma. Ela só vem e dá aquela congelada no trauma, e o trauma fica ali. Ao passo que o evento pode ser grande, se a criança se sentir amparada, fica muito mais fácil dela diluir aquela situação dolorosa e aquilo não virar um trauma. Então, novamente, as crianças precisam sentir que tem alguém emocionalmente disponível para ajudá-la no momento de medo, de susto, de dor. Né? Muitas vezes os pais não têm essa condição de perceber, muitas vezes os pais não estão presentes, né? Às vezes a educação de tempos atrás, os pais não se atentavam a isso, enfim. Mas nem toda situação dolorosa vai virar um trauma. Se não for percebido como algo, né, ameaçador para o restante da vida, vai ser diluído, vai virar apenas uma lembrança.
1: Amém. Vamos prosseguir aqui, a gente está indo mais direto nas perguntas, porque a gente não está conseguindo falar muito hoje, né? E doutora, o que a neurociência fala sobre os traumas da infância, né? A gente tem que entrar nesse assunto.
0: Vamos entrar nesse assunto. Bom, o cérebro infantil, ele está em constante formação, né? A gente sabe que do 0 aos 3, ali existe uma abertura gigante da própria fisiologia do bebê naquele primeiro momento, para ele perceber o mundo da forma mais intensa possível para que ele possa sobreviver, certo? Dos 3 aos 7 é a mesma coisa. Então, até os 7 anos, a nossa fisiologia, ela é muito, digamos assim, ela está em constante

formação e ela está sendo construída de uma forma muito intensa. Por quê? Porque, em tese, depois do 7, né, daqui a pouco já chega a pré-adolescência e a juventude, aquele ser humano vai ter que dar conta de si mesmo. Então, o cérebro na infância, ele está em constante formação. Conexões neurais, assim, ó, milhares vão sendo formadas a partir das experiências vividas. Então, essas experiências da infância, elas ajudam a moldar os circuitos neurais. Então, o que a gente pode falar assim? Ajuda a formar aquelas caixas de memória que vão ficando dentro de você e que lá na frente, daqui 5 anos, 10 anos, 2 anos, você vai abrindo e sabendo isso é certo, isso é errado, isso é bom, isso é ruim, no sentido metafórico, né? Figurado. Então, essas experiências da infância, elas ajudam a moldar circuitos neurais relacionados a quê? A segurança, a confiança, a autoestima, a forma como lidar com o outro, ao autocuidado, ao autocontrole, que a gente chama de regulação emocional. Então, muito disso é formado ali na infância. Então, quando uma criança cresce em um ambiente onde existe afeto, previsibilidade do que vai acontecer, meu pai, se eu fizer isso, vai acontecer isso. Minha mãe, se eu fizer isso, vai acontecer isso. Tanto para o bom como para o ruim. Por isso que as regras são importantes. Uma casa onde existem regras claras é muito importante, porque a imprevisibilidade, e aí a gente entra num assunto bem delicado, Elias, que é a inconstância do pai, a inconstância da mãe, aquele humor flutuante, não tem gente que assim é muito desregulada emocionalmente, é essa sua desregulação emocional que um dia você está gritando, no outro dia você está dando a carinho para o seu filho, e enfim, você percebe que é uma coisa com você, essa imprevisibilidade, ela é algo que não leva o seu filho para um lugar de segurança. Você não levando seu filho para um lugar de segurança, a gente está falando de trauma, os eventos traumáticos talvez tenham um impacto maior sobre a vida dele. A gente fala isso para você se sentir culpado? Claro que não, eu também sou mãe. A gente sabe que existem determinadas coisas que, por mais que a gente queira, a gente, ou falta de conhecimento, ou a gente não percebeu a situação no momento devido, enfim. Mas a gente fala não para o pai, a mãe e o cuidador se sentir culpado, mas sim no sentido de conhecimento, de perceber que essa previsibilidade ela é importante. Então vamos lá. Esse ambiente de afeto, a previsibilidade, a proteção, tudo isso faz com que o cérebro da criança se desenvolva dentro de uma sensação de maior segurança. E se ele cresce mais seguro, a tendência de ser uma pessoa menos traumatizada é muito maior. Então, assim, quanto mais seguro o ambiente, trauma todo mundo vai ter, tá? Todo mundo vai ter. Por melhor que seja a vida, por melhor que seja o pai, por melhor que seja a mãe, por melhor que seja a escola, sim, nós vamos ter traumas. Ocorre que existem traumas, né, digamos assim, pontuais, e existem pessoas que são adultas altamente sequeladas por traumas, tá? Não tiveram a oportunidade, de repente, de estarem dentro desse ambiente tão seguro, tão previsível, tão amoroso como a gente está falando. Então, quando essa criança cresce, né, e ela cresce dentro de um ambiente que não tem essa segurança que nós estamos falando, muito pelo contrário, ela cresce em ambientes marcados por medo, rejeição, críticas excessivas, brigas, violência, né, palavras desmerecedoras ou ao lado de pessoas muito instáveis emocionalmente, esse cérebro dessa criança pode aprender a permanecer naquele estado de vigilância, sempre, sempre. E a gente já trouxe esse assunto quando a gente falou, né, de adolescentes e crianças ansiosas. Muitas vezes o ambiente, ele dispara isso aí, e a amígdala e a parte do cérebro que é responsável por ler ameaças no ambiente, fica o tempo todo ligado. Aí entra naquilo que a gente chama de hipervigilância. Então, nessa condição de hipervigilância, ou seja, assustado o tempo todo, ansioso o tempo todo, o organismo passa a agir como se ele tivesse o tempo todo preparado para um perigo. Isso pode influenciar a vida adulta quando uma criança cresce num ambiente assim? Com certeza, com certeza.

0: que acontece? Lá na vida adulta, muitas vezes, existem quadros de ansiedade, dificuldade de confiar, medo excessivo de errar, necessidade constante de ser aprovado, não tem aquilo? Que a pessoa só usa alguma coisa se alguém falar que tá bonito. Só compra alguma coisa se o outro gostar também. Tá? Dificuldade de se relacionar com outras pessoas, de aceitar carinho, de aceitar colo, medo de rejeição. Muitas vezes, essas reações não são escolhas conscientes. Elas foram aprendidas pelo cérebro lá da criança, consequências lá da infância, que levam a pessoa a estar sempre naquela condição de querer se proteger. Não tem gente que é muito reativa? Qualquer coisa que você fala, a pessoa já reage de uma forma como se ela estivesse ameaçando, agredindo ou insultando. Às vezes, isso é consequência de algum evento traumático.
1: Doutora, quais situações podem deixar assim... A irmã vem falando já do assunto desde o início do programa. Uhum. Mas quais as situações que podem deixar marcas emocionais assim, realmente profundas, doutora?
0: A ponto de traumatizar, né?
1: Uhum.
0: Olha, se você é um adulto e passou por tudo isso, e hoje você está assim, ó, tranquilo, você percebe, poxa, eu vivi todas essas coisas e eu não tenho trauma nenhum. Eu sei narrar, eu não vejo consequência na minha vida, tudo bem, ok? Mas as chances de quando essas coisas que nós vamos falar aqui, que são essas situações, né, que Elias perguntou, essas situações... Quando essas situações ocorrem, as probabilidades de deixar marca muito profunda naquela criança e naquele adolescente que viveu ali num ambiente assim, a chance é muito grande. Então, vamos lá. Existem muitas experiências na vida, né, de uma criança que podem marcar ela para sempre. Sabe um adulto de 60 anos, ele fala determinadas coisas, ou ele faz determinadas coisas, ou ele não gosta de determinadas coisas. Muitas vezes, sabe, uma mulher de 35, de 40, muitas vezes, ali no aqui no agora, ela não consegue fazer o link, mas o link existe. Então, quais situações? Rejeição. Sabe, você crescer em um ambiente onde você não é aceito, a rejeição dói muito, tá? É uma ferida emocional. Inclusive, existe uma corrente na psicologia que trata muito de feridas emocionais e a rejeição é uma ferida emocional muito forte. Humilhações frequentes, comparações constantes. A gente já falou sobre isso aqui, o perigo. Fulano é bonzinho. Você é desobediente. Aquele ali cresceu e você ainda está pequenininho e não gosta de comer e nunca vai ficar baixinho. A fulana é cheinha, tem um corpo bonito, já está ficando mocinha e você ainda é magrela. A fulana tem facilidade em matemática e você não sabe nem aprender, não aprendeu nem a tabuada. Então, essas comparações, muitas vezes, levam a criança e o adolescente para um lugar muito doloroso. E sim, isso pode virar um trauma, com certeza. Falta de afeto, tá? A violência física, né, gente? Não preciso nem dizer. A violência psicológica, abandono, tá? Muitas vezes o abandono não é só o pai e a mãe fazer uma mala e sair de casa. Existem crianças e adolescentes que foram abandonados emocionalmente com o pai e a mãe vivendo debaixo do mesmo teto. Então, esse abandono é um abandono no sentido assim... Eu me sentia sozinho, né? No sentido de desamparo. Pais excessivamente críticos, né? Conflitos familiares muito intensos, né? Aquela casa que parece um ringue, né? Uma escola de boxe, no sentido de o tempo todo brigas, discussões. Isso é muito perigoso. Outra situação também, que muitas vezes sequela a vida de um adulto, bullying em escola, tá? Perda precoce de pessoas importantes, então assim, às vezes fica órfão muito, muito cedo, de pai, de mãe, perde um avô muito querido, um amigo, um irmão na família também, isso, né, acontece. Tudo vira trauma? Não, nós não estamos falando que tudo vira trauma, nós estamos falando de situações sérias, graves, que às vezes você que é um adulto tem alguma consequência e nunca entendeu que isso tem uma ligação direta com algo que a gente está narrando aqui e que as consequências hoje você vive por conta desses eventos. O que mais que a gente pode dizer em relação a situações que geram trauma? O bullying, né, a gente falou, a crítica muito excessiva.

0: Tá? Então, é importante a gente destacar que, às vezes, essas questões acontecem e quem faz, às vezes, não tem a intenção de machucar, não tem intenção de ferir, não tem intenção de sequelar. Tá? Às vezes, o pai não tinha intenção de sequelar você, a minha mãe não tinha intenção de me sequelar. Tá? Mas eles entenderam que estavam fazendo o melhor e aquilo que eles conseguiam com o conhecimento que eles possuíam. A gente não pode, a gente não está aqui para julgar pai, julgar mãe, julgar avô, avó e quem cuidou de você ou quem cuidou de mim. Nós estamos narrando situações, né? Para nós entendermos o que na vida adulta pode ser um trauma consequência da infância. A gente não pode esquecer também que existem algumas famílias que carregam muitas dores, tá? Histórias muito difíceis. Tá? Então, entenda, seu pai é fruto de uma história, sua mãe foi fruto de uma história. Então, às vezes ali existe um cuidador extremamente sequelado e traumatizado. Então, muitas coisas que ele fez meio que no seu automático. Então, em relação à comparação, por exemplo, assim, muitas frases que, às vezes, os adultos usam e que são muito sérias. Ah, você nunca faz nada direito. Ah, você não gosta de... Você não... É, eu ouvia muito uma frase na minha infância, Elias, que me marcou muito. Eu levei muitos anos para me libertar disso, sabe? Que é, você não gosta de nada. Você não gosta de nada. Você não gosta de nada. Nada para você é bom. Você não gosta de nada. Por quê? Porque quem dizia isso para mim não me dava o direito de escolher. Então, quando eu queria escolher, eu não podia escolher. Quer isso ou isso? Não, eu não podia. Tá certo, tá tudo bem. Entendo. E quando eu falava, então, mas esse aí eu não gostei. Aí eu ouvia essa frase, você não gosta de nada. São frases perigosas, né? Então, você nunca faz nada direito, olha seu irmão como ele faz certinho, como ele é obediente. A tal da história do primo, não tem? Que vira até uma brincadeira aí. Ah, ainda bem que não é meu primo. Fulano não é meu primo. Que passou no vestibular em primeiro lugar. Que isso, que aquilo outro. Essas questões das comparações, elas são muito sérias, né? Então, assim, ah, você é muito mole, ah, você chora por causa de qualquer coisa. Enfim, eu tenho certeza que os nossos ouvintes vão lembrando essas frases que ouviram quando era criança e que muitas vezes, existem coisas que a gente ouve quando é criança que são sérias, são dolorosas e não marcam, não traumatizam, não trazem consequência nenhuma. Mas existem outras que parece que o ruído, ainda na idade adulta, por mais que o tempo passe, ainda fica aquele ruído ali. E aí, essas crenças, essas falas, essas situações, elas muitas vezes acompanham a pessoa por décadas, por anos, anos a fio. A pessoa é acompanhada, digamos assim, por aquele, entre aspas, né? Aquela sombra, né? Aquele fantasminha que fica ali, né? No sentido figurado, né, queridos, vocês estão entendendo? Aquela sombra que fica ali, aquele ruído que fica ali na vida dela, consequência do quê? Daquelas situações que ela viveu. E aí, na vida adulta, de alguma forma, aquelas situações, aquelas falas, aquelas vivências começam a influenciar a forma como ela enxerga a vida, a forma como ela se relaciona com os outros, as suas próprias capacidades, o seu valor e, inclusive, os seus relacionamentos.
1: Maravilha. Agora, doutora, como e de que forma os traumas da infância podem aparecer na vida adulta?
0: Tá, então vamos lá, já comecei. Vamos desdobrar o assunto, né? Muitas pessoas pensam que aquilo que elas viveram, elas deixaram para trás. Então, ah, o que eu vivi lá na casa da minha mãe ficou lá. O que eu vivi na casa do meu pai ficou lá. O que eu vivi na escola ficou lá. Tá? Então, elas imaginam, acreditam, que elas deixaram o passado para trás. Não que isso não possa ser possível. É possível. Aliás, é o melhor dos mundos. É o melhor dos mundos. É o ideal. Você deixar para trás as questões dolorosas que viveu em determinados lugares. Ocorre que a nossa fisiologia, o nosso cérebro, a nossa mente, ela trabalha muito em cima de gravar os eventos. Por quê? Grava os eventos para que lá na frente você possa se defender. E

O nosso estado mental, muitas vezes, ele não fala assim, ó, isso aqui é presente, isso aqui é passado. Você não tá lá, você tá aqui. Hã? Não é a criança mais, é o adulto. Isso dentro de consultório a gente trabalha muito. Por quê? Não é um exercício tão fácil. Né? Então, como é que sequela? A pessoa acha que ela deixou o passado para trás, mas muitas vezes essas experiências que ela viveu na infância continuam influenciando o quê? Carreira, vida amorosa, a própria autoestima, relacionamento com os irmãos. Olha, Elias, às vezes existem discussões de infância, situações de infância entre irmãos. Que os irmãos depois têm 60 anos, 50 anos, 40 anos, já casaram, já têm filhos, e aquelas questões de infância traumáticas prejudica ainda o relacionamento entre os irmãos. Por conta do quê? De situações vividas lá na infância, quando tinha 10, quando tinha 8, que foram mal resolvidas. Então, essa infiltração que às vezes os eventos traumáticos têm dentro do estado mental da pessoa, vai influenciando muitas vezes as decisões que a pessoa toma na vida, tanto positivamente como negativamente. Não, ali foi um lugar doloroso, eu vivi numa situação assim, meu pai era assim, minha mãe era assim, ou dentro da escola eu vivia assim, deixa eu filtrar isso aqui e tirar alguma coisa de proveito, de crescimento e não me abater com esse evento. É o melhor dos mundos, mas muitas vezes não acontece. Então, o que acontece com o adulto? Muitas vezes, a pessoa percebe apenas o sintoma. Ela não sabe de onde vem. Mas por que eu não gosto de abraço? Mas por que no dia do meu aniversário as pessoas cantam parabéns e eu tenho vontade de sair correndo? Mas por que para mim é tão difícil ser contrariado? Por que quando alguém me elogia, eu tenho dificuldade de aceitar o elogio? Por que eu vou, quando é para fazer as coisas para os outros, eu tenho disposição? Na hora de fazer as coisas para mim, eu não me sinto disposto, eu acho que eu não mereço. Por que eu tenho tanta dificuldade de dizer não? Por que meu pavio é tão curto, eu não tenho paciência? Por que eu vou do zero ao 100 em segundos, tão rapidamente? Por que as pessoas falam as coisas para mim e eu me sinto tão, humilhado internamente que eu já quero riscar aquela pessoa da minha vida? Então, eu só estou dando alguns exemplos dos sintomas, os sintomas. Por que eu sou tão insegura em relação à minha própria capacidade profissional? Por que eu tenho tanta dificuldade de lidar com o dinheiro e nunca cresço profissionalmente? Porque no meu momento de crescer, e a gente já falou sobre autossabotagem aqui, sobre a autossabotagem, nós já trouxemos esse tema. Por que no meu momento de crescer, parece que todo mundo acredita em mim, menos eu? Então, exemplo, certo? Então, muitas vezes, a pessoa percebe esses sintomas e não relaciona eles com as experiências que ela viveu lá anos, muitos anos atrás, certo? Então, os traumas da infância, eles podem se manifestar na vida adulta. Baixa autoestima, medo de rejeição, dificuldade de confiar nas pessoas, dependência emocional. Ocorre muito isso, pessoas que são dependentes emocionalmente por conta de traumas da infância. Dependente de amigo, dependente emocional de namorado, de marido. Essa é uma situação bastante, nós nunca trouxemos esse tema da dependência emocional, mas muitas vezes a dependência emocional, ela é fruto de traumas de infância. O que mais? Gente que precisa ser aprovada excessivamente, que a gente já falou. O tal do perfeccionista, muitas vezes o perfeccionista, ele é perfeccionista hoje, o adulto é perfeccionista hoje, mas isso é um sintoma de uma situação de infância. Eu tenho uma paciente, Elias, de terapia, que é uma pessoa de muito sucesso profissionalmente. E eu falo porque ela publicamente já contou essa história. E ela é uma pessoa pública e ela conta para todo mundo que eu sou terapeuta dela, inclusive às vezes quando ela está presente em algum evento, alguma coisa, Mara, eu gostaria que você estivesse lá, eu vou, prestigio, enfim. E isso é algo que ela narra, assim, narrou em consultório para mim, né? Graças a Deus, hoje uma situação superada, para a glória de Deus, tudo que a gente faz dentro do meu trabalho, né? Apesar da gente saber que eticamente a gente precisa estar separando as coisas dentro do consultório. Eu sou uma profissional, mas a tudo eu entrego ao Senhor para a glória de Deus.

0: algo que ela fala e hoje, digamos assim, é uma situação já superada, mas ela tem uma história que todos os domingos a mãe passava no quarto dela e desmontava tudo, jogava absolutamente tudo no chão. De gavetas, roupas nas gavetas, nos cabides, as cômodas, livros, absolutamente tudo. Podia estar tudo extremamente organizado. Era o dia de começar do zero. E ela passava o domingo inteiro limpando o quarto que já estava limpo e reorganizando tudo e colocando tudo no lugar, porque a mãe devia, né, ter alguma, digamos assim, a mãe devia ser alguma pessoa adoecida emocionalmente, porque isso não é algo razoável. E ela cresceu com um perfeccionismo extremo, Elias. Extremo. Não sabia a raiz do perfeccionismo. E dentro, né, de consultório, assim, é uma pessoa que, até mesmo por conta da própria profissão, do estresse da profissão, ela é acompanhada por mim. A gente descobriu isso aí, entende? Ela viveu num ambiente onde ela era cobrada que tudo estivesse absolutamente no lugar. Então, muitas vezes o perfeccionismo é consequência de uma situação, digamos assim, dolorosa de infância. Que a pessoa, outra coisa, gente que gosta muito de agradar os outros. Existem adultos que, assim, o tempo todo querem agradar, tem uma necessidade emocional de estar sempre agradando, tá? Outra situação também que eu me lembro, dentro, assim, desse contexto das consequências, é a dificuldade de aceitar afeto. Existem pessoas que são indisponíveis. Você já ouviu aquilo, Elias? Só gosta de quem não gosta de mim? Você é um radialista, já deve ter ouvido isso aí, né? Pessoa fala,
1: Sim.
0: ah, eu só gosto, se o fulano gosta de mim, eu não gosto dele. Eu gosto do ciclano. Mas se o ciclano começar a gostar de mim, então eu não gosto do ciclano. Só gosto de quem não gosta de mim. Então, muitas vezes, quando a gente vai fazer esse estudo, essa percepção, essa. Muitas vezes isso está ligado a eventos que viveu lá atrás e são frutos de traumas vividos na infância.
1: Doutora,
0: Vamos
1: mais uma pergunta.
0: lá.
1: E a gente às vezes vê muitas situações assim onde linhas são traçadas assim,
0: Isso.
1: existem limites, né?
0: Uhum.
1: Mas o que são crenças limitantes e como elas se formam?
0: Vamos lá, as crenças limitantes, por que a gente trata isso dentro do assunto de trauma? Porque crenças limitantes é algo que as pessoas falam muito hoje, né? Um assunto muito, digamos assim, muito debatido, muito em voga. E está muitas vezes diretamente ligado com situações traumáticas vividas na infância e na adolescência. Tá? Então, vamos lá, vamos explicar, porque o nosso intuito, a nossa intenção dentro do programa é que o programa seja um programa de psicoeducação. Então, educarmos, né? Os nossos ouvintes tão queridos para essas questões psicológicas e emocionais. O que é uma crença limitante? A crença limitante são conclusões, tá? Que crianças e adolescentes tiram sobre si mesmo, sobre os outros, sobre o mundo, a partir das experiências que viveu. E a partir daquelas experiências que viveu, das coisas que ouviu, dos adultos que estavam perto dizendo: ah, mulher, isso, ah, dinheiro, aquilo, ah, patrão, não sei o quê. Aí vai, digamos assim, introjetando esses conceitos. Vai aprendendo que dinheiro vira problema quando você tem muito. Aprendendo que casamento é muito difícil, quem acertar o casamento é loteria, é mais difícil que ganhar na loteria. Aquelas coisas bem, bem horríveis que as pessoas ouvem, que, né, nós, principalmente como servos, não devemos estar assim, né, nem pensando, nem repetindo, mas muitos adultos cresceram ouvindo coisas muito sérias acerca da vida, acerca da própria capacidade, acerca de dinheiro, acerca de condição, digamos assim, de família, acerca de casamento. E isso, esses conceitos muitas vezes, digamos assim, distorcidos dos cuidadores, do pai, da mãe, vai formando ali dentro da criança um preconceito sobre aquele assunto. E quando ela cresce, aquilo acaba virando um teto. Porque a gente fala, crença limitante. É uma crença que limita. Porque ela está ali dentro do Estado.

0: do mental da pessoa, e ela chega ali, aquilo está limitando ela. Por quê? Por conta daquelas falas que ela ouviu repetidamente, daquelas situações que ela presenciou na vida, né, na infância, na adolescência, ainda muito pequena, e dentro do estado mental dela, por mais distorcida que seja aquela verdade mentirosa, acaba virando um conceito e uma crença. E a partir daquela crença, ela começa na vida dela a muitas vezes se sabotar, muitas vezes não acreditar em si mesmo, muitas vezes não se relacionar de forma devida com os outros, não acreditar no próprio potencial. Existem pessoas que são tóxicas porque são adoecidas emocionalmente. São pessoas assim que gostam de. Você já viu gente que gosta sempre de fazer uma piada ou um comentário de mau gosto para desestabilizar o outro? A pessoa normaliza aquilo. Quando a gente vai investigar, ela cresceu em um ambiente onde ela era criticada, existia muita piada, existia muita gente que um falava do outro. Ali, na idade adulta, ela só está reproduzindo. Então, crença limitante, esse assunto é algo que acontece muito, principalmente em relação à vida profissional, né? Pessoas que têm um potencial gigante, imenso, não acreditam em si. Essas interpretações, muitas vezes, que a gente chama de crença limitante, elas vêm de forma muito inconsciente, tá? Então, vamos lá. Ah, não sou bom o suficiente, eu preciso agradar muito para ser amado, não posso confiar nos outros. Se eu não tenho direito de errar, porque se eu errar, ninguém gosta de mim, vou ser rejeitado, ninguém se importa comigo, tá? Não adianta fazer amigos, porque senão vou me decepcionar com as pessoas, né? Não adianta eu tentar investir nisso, porque eu não vou dar conta. É, eu não sou bom em matemática. Quantas pessoas chegam e falam assim: ah, matemática eu sempre fui ruim. Falo, mas eu fui ruim em matemática por quê? Ah, porque eu estudava matemática, minha mãe já falava: seu pai não gosta de matemática, seu avô não gosta de matemática, ninguém nessa família não gosta de matemática. Falo, mas na verdade, então você não descobriu seu potencial para matemática ou a sua impossibilidade para matemática. Você introjetou um conceito que não era seu. Então, isso acontece muito.
1: Bom, e o que são crenças limitantes e como elas se formam?
0: Isso, a gente falou sobre as crenças. Como é que ela se forma? A crença limitante, Elias, ela se forma a partir das vivências e das experiências. Então, isso que eu falei, tá? Exatamente isso que eu falei. Com base nas vivências, com base nas experiências, você vai ouvindo conceitos distorcidos. A criança vai ouvindo conceitos distorcidos sobre ela, sobre os outros, sobre o mundo, sobre as próprias capacidades, sobre as próprias habilidades, sobre amizades, sobre relacionamentos e sobre dinheiro, sobre carreira, sobre crescer profissionalmente. E isso aí vai sendo introjetado dentro dela e depois vira uma verdade.
1: Agora, é possível repetir na vida adulta aquilo que vivemos na nossa infância?
0: Muito, muito, muito, muito. Por isso que a gente fala que é tão importante você se conhecer. Você tem que se conhecer para saber assim, isso aqui é de mim ou isso aqui é do outro? Por que que isso é tão constante? Isso ocorre tanto, essa repetição de padrão na vida adulta de coisas que viveram, que foram vividas na infância. A gente chama dentro da psicologia esse fenômeno de repetição de padrões. Então, por que que essas repetições de padrões elas acontecem? Porque muitas vezes as pessoas, sem perceber, elas recriam situações emocionais semelhantes às que viveram na infância. Esse assunto é muito delicado. Mas, olha, sabe gente, assim, que não tenha aquelas famílias que se não tá brigando com um, tá brigando com o outro, se não tá brigando com o outro, tá brigando com o outro. Fulano, e fulano? Ah, com fulano eu não tô falando, não. Parei de falar com ele. Mas por quê? Mas por quê? Ah, porque ah, ele fez assim, assim, assim. Então resolve, então conversa. Ah, não, mas a gente não conversa, mas a gente só para de falar. Quando a gente vai ver, lá atrás tem o vô que não conversava com o irmão, que tem a avó que não conversava com a outra. Então, muitos padrões, muitos. É apenas um exemplo, tá, queridos? Mas muitos padrões na vida adulta são repetidos pelo adulto na casa dele, na vida dele. Quando ele menos imagina, ele implantou um padrão.

0: Nós estamos aqui para dizer que muitas vezes as pessoas, elas têm vícios emocionais. Então, por isso que algumas pessoas escolhem parceiros semelhantes à mãe, parceiros semelhantes ao pai. Muitas vezes elas enfrentam os mesmos tipos de conflitos, os mesmos problemas parecidos que elas viveram no relacionamento anterior, quando ela menos imagina, outro relacionamento está vivendo as mesmas coisas. Quando a gente investiga, existe um padrão ali que ela carrega e que ela vai repetindo, repetindo, repetindo. Então, por exemplo, uma pessoa que cresceu sendo criticada, muito criticada, muitas vezes ela vai encontrar um parceiro o quê? Excessivamente crítico. Falar, mas não é possível. Se ela sofreu sendo criticada, ela vai procurar um parceiro que critica? Uhum. Porque ali dentro existe um vício emocional que inconscientemente faz com que ela queira reviver as mesmas experiências. É como se... Existem alguns, digamos assim, alguns teóricos dentro da psicologia, né, algumas escolas, algumas abordagens, que dizem que ela precisa, de alguma forma, meio que passar a limpo o passado. Então, ela inconscientemente vai e busca situações parecidas com aquelas que ela viveu na infância, parceiros parecidos, amigos parecidos, ainda que sejam relacionamentos dolorosos, para ela se dar a oportunidade de passar aquilo a limpo. Na verdade, o que vai acontecer se emocionalmente ela não estiver tratada? Ela vai repetir absolutamente tudo.
1: Nós vamos prosseguindo aqui e
0: bastante conteúdo, hein?
1: Essa passagem que a irmã falou é meio estranha, né?
0: Uhum.
1: Ela querer reviver aquilo que ela viveu na infância.
0: Pois é. Como é? Não faz sentido, né? Fala, mãe, mas sofreu tanto com o pai? O pai tinha esse padrão assim, assim, assim, assim. Foi lá arrumar um marido parecido, o tanto que você sofreu com seu pai, o tanto que sofreu com a mãe, né? E foi lá e arrumou um amigo parecido, um parceiro parecido. Elias, isso acontece tanto.
1: Meu Deus.
0: Não imagina.
1: Aqui, e como saber se uma dificuldade atual, vamos supor, agora, que está acontecendo, pode estar relacionada a uma ferida na infância, doutora?
0: Vamos lá. Importante a gente entender. Nem tudo que você adulto, que eu adulto, que ele adulto, está vivendo no aqui e agora, tem relacionamento com a infância, certo? Não vamos colocar tudo lá atrás, não.
1: Então, aquilo que às vezes está acontecendo na vida agora, pode ter algum relacionamento com aquilo que aconteceu lá ou não?
0: Pode ter, ou como pode não ter. Então, como que a gente faz um apanhado básico, tá? Assim, umas perguntas, vamos fazer umas perguntinhas. Assim, eu reajo de forma muito intensa a determinadas situações? Eu tenho uns medos, assim, que são desproporcionais ao que está acontecendo? Nos meus relacionamentos, eu repito padrões? Aqueles mesmos padrões? Padrões? Padrão de ser traído, padrão de brigar muito, padrão de ciúme, padrões, padrões, padrões, repete, padrões. Tá? Tem dificuldade de confiar nas pessoas? Fazer amizades, confiar. É uma pessoa insegura, precisa constantemente da aprovação dos outros. Se alguém não aprovou, se falaram que não, se todo mundo não aplaudiu, você se sente inseguro? Tem dificuldade de se sentir suficiente, naquele sentido, não, eu vou dar conta, eu vou pegar, eu vou começar, eu vou terminar. Tem medo excessivo de errar? Sente sempre que precisa estar agradando os outros, eu preciso estar agradando, um vício emocional em agradar? Tem dificuldade em pôr limites, de dizer não? Sempre se deixa para o final de tudo e acha que não merece, vai dando para todo mundo tempo, atenção, isso, e aí você fica sempre no final da fila e na sua hora você acha que você não merece? Então, assim, essas perguntas não são um diagnóstico, tá? Não é diagnóstico, aqui nós não estamos para fazer diagnóstico nenhum. Nós estamos trazendo reflexões, tá? Então, elas servem para quê? Para que você se olhe e, de repente, tenha um despertar de consciência aí. Então, muitas vezes, quando a pessoa começa a olhar para a própria história com mais profundidade, ela começa a fazer o quê? Perceber algumas conexões que ela não tinha percebido, tá? Então, nem tudo é infância, mas bastante coisa está lá atrás a explicação, tá? Isso não significa que você vai ficar preso ou presa no seu passado. Até mesmo porque existem muitos recursos, inclusive a nossa fé.

0: espiritualidade, né? A nossa vida espiritual, que também nos ajuda nisso. Mas é muito importante você conhecer e compreender a sua própria história para você, a partir de agora, construir um futuro mais saudável. Buscar ajuda, se ajudar também, para que você se livre desses padrões. Nem tudo está lá atrás, mas várias coisas podem estar lá atrás. Entendido, Elias?
1: Entendido, doutor. Vamos dar uma corridinha aqui.
0: Vamos lá.
1: É possível curar feridas emocionais da infância?
0: Sim, é possível, tá? Muito tempo se acreditou que aquilo que a gente vivia na infância determinava o futuro. Aí, o que nós temos hoje? A neurociência. Ela explica tantas coisas. Nós já falamos sobre o que aqui, Elias? Essa resposta vai ser curta. Sobre a neuroplasticidade. O que é a neuroplasticidade? A capacidade que nosso cérebro tem de criar novas conexões, novos aprendizados, novas formas de interpretar a vida. Então, a pessoa não pode mudar, pode não mudar o passado, né? Ninguém vai lá no passado e muda, mas nós podemos mudar a forma como a gente se relaciona com ele. E a gente mudando a forma como a gente se relaciona com o passado, a gente não apaga as lembranças, mas a gente pode desenvolver muito mais segurança emocional, autoconfiança, relacionamentos muito mais saudáveis, tá? Então, esse processo de cura, ele existe, às vezes precisa de uma ajuda profissional, a depender do tamanho do trauma, já que o tema é trauma, mas sim, existe, você não está preso em um padrão que você tem que carregar o restante da sua vida, tá? É um processo, e esse processo é possível porque você tem um cérebro que pode desenvolver novas conexões, novas interpretações, e a partir dali se libertar de muita coisa.
1: E o que os pais podem aprender com tudo isso? Aqueles que estão ouvindo a gente agora.
0: Primeira coisa é se perdoar, né? Se perdoar, porque quando a gente fala sobre isso, a gente vê que a gente traumatizou filhos, enfim, tá? Todos erram, tá? A gente tem limitações, mas o que a gente deve entender, tá? Os filhos não precisam de pais perfeitos. Eles precisam de pais presentes, pais disponíveis emocionalmente, pais que escutem, pais que acolham, né? Pais que orientem, né? Que demonstrem amor, dispostos o quê? A educar. Porque muitas vezes as pessoas falam que é assim, a criação de filhos. Então, criação, mas aquela criação, não como você pega uma caixinha de pintinhos e vai ali e cuida dos pintinhos. Coloca a luz, coloca a raçãozinha, deixa abrigado, coloca água. Não. A disponibilidade emocional, tá? Então, esse pai e essa mãe têm essa possibilidade de rever as coisas e de também caminhar de um jeito diferente. Agora, sabe algo extraordinário, Elias, em relação a traumas? Quando se trata de pai e de mãe, é o pai e a mãe aprender a dizer, me perdoa, eu errei. Eu fiz errado. Se fosse hoje, eu não faria dessa forma. Eu teria feito diferente, eu teria feito melhor. Então, quando o pai e a mãe reconhecem o erro e o filho vê que ali existe uma pessoa que está evoluindo também, eu falo isso para as minhas filhas. Ah, mas você não pensava assim, mãe. Eu já ouvi isso delas. O que que eu digo? Eu não pensava, mas agora eu penso. Por quê? Porque eu evoluí, porque eu refleti, porque eu também estou crescendo. Então, isso é muito importante. Quando os filhos bem que os pais têm, além de tudo, também humildade. Isso é muito bom para transformar aquele ambiente em uma família saudável.
1: Doutora, para a gente fechar, qual a mensagem de esperança para quem carrega feridas na infância?
0: Bom, se você é uma pessoa que carrega feridas da sua infância, tá? Porque talvez existam pessoas que estão nos ouvindo aí e fiquem pensando, né? Eu vivi essas dores, minha infância foi difícil, né? Primeira mensagem, você não tá sozinho, certo? Muitas pessoas carregam dores silenciosas que ninguém vê. Essa é a primeira coisa. E a segunda, passado influencia, é verdade. Mas ele não determina o seu futuro. As experiências da infância vão ajudar a explicar muita coisa que você viveu e que você pode estar ainda vivendo, certo? Mas você, como pessoa, como ser humano, como um cérebro pensante, como uma criatura, né? Que assim, é perfeita aos olhos de Deus, mentalmente, um cérebro poderoso que pode desenvolver uma nova forma de perceber a vida, certo? Então, as suas experiências, elas não precisam definir quem você vai ser para sempre, Você é maior que essas feridas, você é maior que seus medos, você é maior que suas limitações.

0: Tá? Existe possibilidade de crescimento, possibilidade de cura, com apoio adequado, com a sua vida espiritual, com relacionamentos saudáveis, ajuda profissional se preciso. Tá? Muitas vezes a pessoa pensa, ah, mas eu não vou apagar meu passado, então não vou me curar nunca disso, eu não vou me libertar nunca disso. Claro que não. Você vai aprender a interpretar os eventos de outra forma e olhar a vida a partir de agora de uma maneira diferente, ajustando o seu comportamento, ajustando as suas respostas, ajustando a forma como você olha a vida, olha o outro, se relaciona, a forma como você aceita o afeto, a forma como você se vê, inclusive a forma como você se valoriza. Tudo isso pode ser desenvolvido a partir de agora. Esse cérebro maravilhoso, milhões de neurônios aí querendo trabalhar, essa condição de rever tudo isso, reinterpretar tudo isso, dar um significado diferente e, principalmente, a partir de agora, você deixando lá o passado, aquilo que é do passado, enfim, existe luz no fim do túnel e uma luz bem grande e brilhante.
1: Bom, estamos chegando ao final. Doutora, a gente trata de assuntos hoje, 2026, e algumas pessoas, assim, há 30 anos atrás, falando de 1996, né? Ou de 40 anos atrás, 86.
0: Sim.
1: Agora, só para a gente terminar aqui, o que será de uma geração de que, igual nós falamos semana passada,
0: sim,
1: que uma adolescente estava chorando porque ela não recebeu uma curtida no...
0: Like.
1: Não recebeu um like, uma curtida ali no post,
0: na rede social,
1: no Instagram, hein? Os psicólogos daqui uns 30 anos, se Jesus não voltar,
0: os consultórios. Por isso que é tão importante, olha, de novo.
1: É importante.
0: Por isso que é tão importante
1: se aprofundar nesses assuntos.
0: Acompanhar
1: o programa toda terça.
0: Pois é, a gente
1: procurar os profissionais.
0: Sabe, conhecer, entender, aplicar. Porque quando você conhece, a gente traz os temas aqui, a gente pensa, assim, quando você conhece, você sabe sobre aquilo, você vai lidar de uma forma diferente. Então, nesse caso aí, Elias, o que falta? Trabalhar a frustração. Mas trabalhar a frustração dentro de casa, e de novo, Elias, eu vou repetir aqui algo sério, que talvez as pessoas questionem, mas é a minha percepção, inclusive é aquilo que eu percebo profissionalmente dentro do meu consultório. Hoje os pais têm medo de frustrar os filhos. Só que eles não frustram os filhos porque eles são pessoas sequeladas que não trataram as próprias dores. Tá entendendo? Como a pessoa não tratou a própria dor, ela olha o mundo de uma forma, digamos, um pouco distorcida, aí é que ela pensa, nossa, eu vou poupar meu filho. Meu filho não vai sentir as coisas que eu senti. Só que ali ela erra a mão, porque ela ainda está adoecida emocionalmente.
1: No dito popular, ela empurrou com a barriga.
0: A situação dela.
1: Ela empurrou com a barriga a situação dela,
0: não se viu, não se tratou, não se cuidou, não entendeu, não melhorou, não evoluiu. E na hora que o filho chegou, ela não tem força emocional para educar da maneira devida. E aí aquele filho cresce como? Nesse mundo aí onde o like desmonta ele. E quando a gente vai perceber, lá atrás existe um cuidador, um pai, uma mãe, que de alguma forma, né, cria um ambiente onde está faltando algum ingrediente ali para que exista uma resistência emocional um pouco maior dentro desse filho. Vou esperar dessa geração que eles tenham a mesma força que nós, que temos 50, 40 anos temos, eles não vão ter, porque o mundo mudou. Mas é necessário que a gente não se acomode e não ignore que essas questões têm que ser trabalhadas, porque senão eles não vão aguentar nem um sopro, entendeu? Igual a historinha dos três porquinhos, não tinha? O sopro na casinha e a casinha caiu.
1: Pois é. Bom, 4 horas mais 6 minutos.
0: Nossa, passamos o nosso tempo aqui.
1: Passamos um pouquinho. Mas antes de nos despedirmos aqui, doutora, eu quero fazer mais um convite mais uma vez sobre essa retransmissão da Escola Bíblica Dominical hoje.
0: Pensa.
1: Culto presencial, doutrinário, Começa às 19h30 nas igrejas, ali o clamor, e depois teremos o

0: 10 minutos ali, né, de louvor, de adoração ao Senhor, de comunhão, e 19h40, essa retransmissão da Escola Bíblica Dominical. Ressaltamos a importância dessa Escola Bíblica Dominical por se tratar do encerramento da série Tabernáculo, Tenda, Templo, ocasião em que foram ministrados ensinamentos fundamentais acerca da melhor forma de adorar, louvar e bendizer e dar graças ao Senhor. Lembrando que encerrou a série de estudos sobre a habitação de Deus no meio do seu povo e a glorificação a que Ele, nosso Deus, é digno, em passagens bíblicas do Antigo Testamento. E nessa escola bíblica finaliza-se essa etapa e inicia-se uma nova série centrada no Novo Testamento, deixando de lado, assim, né, tivemos ali um tabernáculo, símbolos, né, tipos, para contemplar o seu cumprimento no Novo Testamento na vida da igreja, a igreja que é edificada pelo Espírito Santo, né? Então, não perca hoje, culto presencial, você é convidado especial, convide também amigos, parentes, vizinhos, que Deus dê uma bênção para as nossas vidas. Doutora Mara Verzinhasse, para te encontrar nas redes sociais, para dar um like.
1: Mara Verzignassi. Eu sigo Elias, viu? Vocês seguem Elias, qual é? Sigo Elias. Mara Verzignassi. V-E-R-Z-I-G mudo. Verzignassi. Aí lê-se, né? Verzinhasse. Mas na hora de escrever é Verzignassi.
0: Aliás, eu fiz um vídeo quando a irmã estava falando aqui. Eu fiz um videozinho, um cortezinho, que eu vou postar na minha rede social, vou marcar.
1: Olha lá,
0: Maravezinhasse.
1: Vamos lá, Maravezinhasse, isso mesmo.
0: Amém?
1: Amém, muito obrigada pela oportunidade, agradeço a todos vocês, queridos ouvintes da Rádio Manaim, que estiveram conosco, que estão conosco às terças-feiras, sou muito grata a Deus pela oportunidade.
0: E terça-feira que vem, quem estará aqui será a dupla Maravezinhasse e Lucélia Loureiro.
1: Irmãos,
0: orem pelos irmãos que estão vindo da Missão Amazônia, muitos estão em trânsito ainda, voltando para os seus lares, para as suas famílias, para as suas igrejas, que o Senhor esteja abençoando os irmãos nesse retorno, que foi uma bênção, irmãos. Os irmãos têm acompanhado, né, toda a cobertura aqui na rádio, na TV Manaim, no YouTube, também nos canais oficiais da Igreja Cristã Maranata, no TikTok, no Instagram, também no Facebook. A todos, a paz do Senhor Jesus.
1: A paz do Senhor Jesus.

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Nós queremos saudar a todos que nos ouvem, que participam conosco, com a paz do Senhor Jesus. Mais uma vez estamos aqui para meditar na palavra de Deus, uma palavra que Deus tem para os nossos corações, para trazer paz à nossa alma. E o texto que nós vamos usar hoje está no Evangelho de João, no capítulo 7, no verso 37. Localizou a Bíblia? Então, vamos ler? Diz assim a palavra do Senhor: "E no último dia, o grande dia da festa, Jesus pôs-se em pé e clamou, dizendo: Se alguém tem sede, venha a mim e beba. Verso 38. Quem crê em mim, como diz a Escritura, rios de água viva correrão no seu ventre." Bem, como nós acabamos de ler, o texto fala de um momento especial para o povo de Israel. Eles estavam comemorando uma das festas importantes para Israel. Tratava-se das festas dos tabernáculos, também conhecido como festa das cabanas. Era comemorada por 7 dias, onde eles rememoravam a trajetória do povo pelo deserto, desde quando saíram do Egito até a Terra Prometida, até Jerusalém. E nesse momento, Jesus olha e vê o povo, um povo que vivia ali daquela trajetória.

tradição, do passado, e viu que aquela festa, aquele momento de alegria, não resolvia a necessidade interior. E isso, até mesmo em nossos dias, o povo, as pessoas gostam de falar sobre Jesus. Ora falando do seu nascimento, ora falando da sua morte, ou seja, o tempo passa, mas a necessidade do homem continua a mesma. Nesse texto que nós lemos, fala de uma necessidade que eu e você temos, uma necessidade intrínseca na vida do ser humano. E que necessidade é essa? É um grande mistério que fala da sede da alma, que o próprio homem desconhece. Davi, em um dos seus salmos, ele descobre esse grande segredo. E ele afirma em seu salmo 42, no verso 2, ele diz assim: a minha alma tem sede, sede do Deus vivo. Ou seja, não era simplesmente um homem mencionar o nome de Deus, mas era um homem se relacionar com Deus que fala, que opera, que conhece o nosso ser interior. Jesus estava em Jerusalém durante aquela festa e havia um movimento muito grande. Como nós falamos, a tradição, a religiosidade, cerimônia, mas o coração do homem continuava vazio. Assim também é o mundo dos nossos dias. Muitas vozes, né? Muitas propostas, muitas religiões, muitos conhecimentos. O homem cada dia se envolve em conhecer mais e mais, mas ainda existe a sede da alma. A sede da alma pertence ao homem, e o homem se descobrir como resolvê-la. O homem pode ter bens, pode ter posição social, pode ter estudo, mas nada consegue preencher o vazio espiritual sem a presença do Senhor Jesus, sem a presença do Deus que morreu e ressuscitou dos mortos para trazer esperança ao homem. E a mensagem que ainda acontece, a mensagem de hoje, é a mesma. Existe uma sede. Eu, você, nós temos uma sede interior que somente o Espírito Santo pode saciá-la. Por isso que o texto diz que Jesus pôs-se em pé e clamou. Jesus não falou em segredo, sussurrou, mas ele clamou mostrando o quê? A urgência, mostrando o convite para a salvação, mostrando o seu amor derramado ali na cruz do Calvário para a salvação do homem. O clamor do Senhor continua sendo anunciado pelo Espírito Santo à igreja, ao homem que desconhece o seu propósito para com a sua imagem e sua semelhança. Afinal, lá em Gênesis 1:26, o Senhor, após aquele momento de criação, ele criou o homem, obra-prima da sua criação, e diz: farei dele a minha imagem e a minha semelhança. O Senhor, ainda nos dias de hoje, ele está chamando o homem. O homem que muitas vezes se encontra cansado, às vezes abatido, desviado, aflito, aquele que perdeu a paz, algo tão comum dos nossos dias, né? Nós vivemos dias corridos, diz a Bíblia, dias trabalhosos. O homem acorda cedo, dorme tarde, e ele está envolvido por tantas coisas, e ele esquece que o que ele mais precisa é nutrir aquilo que está no seu interior, aquilo que é eterno, porque a única coisa que é eterno no homem é a alma. A carne, esse corpo, ele um dia voltará ao pó, mas diz a palavra que a alma, ele voltará a Deus. E o homem, o Senhor dá destino para a alma. A alma tem dois destinos: eternidade com Deus ou eternidade sem Deus. E nós estamos falando aqui daqueles que querem a eternidade com Deus. E por isso Jesus, naquele momento, ele fala a respeito disso. Porque a salvação ainda está disponível. E quando nós falamos de salvação, não é uma religião, uma denominação. Nós estamos falando de um projeto que nasceu na eternidade, passa pelo tempo do homem, resgata um homem para levar de volta a eternidade com Deus. Por isso, naquele momento, Jesus se levantou e disse: se alguém tem sede,
Meus amados, Jesus não chorou.

Amou é quem tinha aparência religiosa. Ele chamou quem reconhecia a sua necessidade. Nesta hora é importante que o homem olhe para dentro de si e faça uma autorreflexão. Porque a sede fala de um vazio espiritual, fala de uma necessidade de salvação, falta de paz, a alma cansada, às vezes, do pecado, das circunstâncias que vive. Na Bíblia, muitas vezes o Senhor começa uma grande obra quando o homem reconhece a sua necessidade. O Evangelho é para quem reconhece que Jesus, como tendo o que nós precisamos, e sente sede de algo a mais. Você já pensou nisso? Você já sentiu algo? Está faltando algo? Quando o homem pensa nisso, a resposta é Jesus. Eu sempre falo que o vazio do nosso coração é do tamanho do Senhor Jesus. Ou seja, Jesus preenche todo vazio, toda necessidade. E ele diz: quem tem sede, vem a mim. A salvação não está em homens, nem religião, nem sistemas religiosos, nem dogmas, nem tampouco em conceitos filosóficos e teológicos. A salvação está nele. A salvação está em Jesus, o único mediador entre Deus e o homem. Não existe ninguém que possa trazer salvação a não ser Jesus, o Filho de Deus, que ressuscitou e está vivo para operar no coração do homem. Ele disse, ele não falou, procure um caminho. Ele não disse, procure uma religião. Ele disse, venha a mim. Meus amados, a experiência da salvação é pessoal. O encontro com Jesus, o arrependimento, o novo nascimento, uma operação completa do Espírito Santo. A experiência com Jesus nos fez entender que a relação central, que é exatamente esta, Jesus vivo operando no meio da igreja, através do Espírito Santo. Vem a mim, mas ele falou por quê? Vem a mim e beba. Interessante, né? Não basta ouvir sobre água, né? Pois não se trata de H2O. É preciso beber da água que traz vida. Louvado seja o nome do Senhor. Beber, falar. Fala de quê? Quando ele fala, vem a mim e beba. Fala de aceitar Jesus, de receber o Espírito Santo, viver da graça, porque a palavra diz sobre isso: pela graça sois salvos, mediante a fé. Isso não vem de vós, é dom de Deus, é presente, é dádiva. É alimentar-se da palavra revelada, da palavra que traz vida, da palavra que transforma a vida do homem. Logo nos versos seguintes, Jesus fala dos rios de água viva. Nós lemos aqui, diz assim: quem crê em mim, como diz que tu, rios de água viva correrão no seu ventre. Mostrando justamente a operação do Espírito Santo na vida daquele que crê. E o que nós podemos tirar de experiência para nós nessa noite, nesse momento que aqui estamos? Talvez possa existir pessoas que estão nos assistindo cansados, por que não? Decepcionados, sem direção, sedentas, desejando a paz. Jesus disse: minha paz vos dou, não a vou lá dou como o mundo a dá. Nós estamos diante daquele que tem poder até mesmo sobre a morte. O Espírito Santo, nos nossos dias, continua fazendo o convite. Venha até Jesus, beba da água que ele tem para dar, porque vai surgir, vai, como diz a palavra, uma água viva que correrá no nosso ventre e saltará para a vida eterna. Venha a Jesus, porque somente ele salva, somente ele transforma, somente ele cura a alma, somente ele dá vida eterna. No original grego, esta palavra, sede da alma, essa frase significa ansiedade. E se nós falamos ansiedade dos nossos dias, né, o mal do século, né? Então, há uma sede intensa. O que que a sede intensa causa na vida do homem? O que que ele pode sentir? Causa dor. O homem pode ficar até sem comer, mas não resiste à falta de água. O mundo oferece muitas fontes, mas todas são limitadas. É tanto isso que nós podemos lembrar das experiências do povo no deserto.
no deserto.

deserto era comum os viajantes, devido à sede intensa, eles passavam a ver miragens, mas não eram real. Era apenas uma reação do organismo, até mesmo como defesa. A sede era intensa, eles acabavam vendo, né, fontes de água, viam situação, a situação do homem. Às vezes o homem pensa que as coisas dessa vida podem saciar sua sede interior. Mas isso nós sabemos que não é real. O homem precisa beber da água que Jesus der. Certa ocasião, ele se encontrou com uma mulher samaritana e disse: se você beber da água que eu lhe der, nunca mais terá sede. O que ele estava falando é de uma água diferente. É o poder da palavra transformadora que gera em nós esse desejo ardente de servi-lo e aguardar a sua volta para o arrebatamento. Hoje o Senhor ainda clama, hoje ainda o Senhor está clamando. Se alguém tem sede, venha a mim e beba. E aquele que vem ao Senhor nunca mais sai vazio. E diz o texto: se hoje ouvi a sua voz, não endureça o seu coração. E a palavra do Senhor é para mim, a palavra do Senhor é para você, para sua família. Se alguém tem sede, venha a mim e beba. Que Deus possa abençoar você que nos assiste, a sua casa, com a paz que só Ele pode dar. A paz do Senhor Jesus.

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1: Hoje eu vou te dar uma dica para cuidar do seu patrimônio. Você pagou por um imóvel, mas ele continua no nome de outra pessoa? Isso é mais comum do que parece, mas pode dar um problema. Quando você compra um imóvel e só faz um contrato de gaveta, sem registrar no cartório de imóveis, o imóvel continua legalmente no nome do antigo dono. Ou seja, se ele morrer, se separar ou tiver dívida, o imóvel pode ser penhorado ou até mesmo entrar em inventário. Por isso, o certo é, fez a compra, faça a escritura no cartório e depois registre no cartório de imóveis. Só assim você vai ser, de fato e de direito, o dono do imóvel. Evite confiar só na palavra ou no papel assinado entre as partes. Enquanto você não regularizar o imóvel, ele não será plenamente seu. Esse foi o seu Minuto Imobiliário e se você tiver mais dúvidas, mande pra gente. Até a próxima!

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2: O Departamento de Estradas de Rodagem de Minas Gerais, o DER, disponibilizou a versão revisada do Serviço de Natureza Rodoviária do SICOR Minas Gerais, que é o Sistema Referencial de Custos Rodoviários de Minas. Os manuais e cadernos técnicos já podem ser utilizados pelos profissionais da área após a incorporação das contribuições apresentadas durante a consulta pública realizada para aprimorar e aperfeiçoar o sistema. O novo sistema estadual entrou em vigor em abril deste ano. A atualização representa mais um passo no processo de modernização da gestão de custos e orçamentos de obras. Obras públicas em Minas Gerais. Para garantir maior precisão e aderência à realidade do Estado, o sistema foi estruturado com base nas características das 6 macro-regiões mineiras: Triângulo e Alto Paranaíba, Central, Jequitinhonha e Mucuri, Leste e Norte-Sul. Segundo o diretor-geral do DER de Minas Gerais, Matheus Novaes, a metodologia representa um avanço estratégico para a infraestrutura e para a gestão pública mineira. Por meio dos manuais e cadernos técnicos, o sistema oferece acesso à memória de cálculo das composições de preços unitários, permitindo que orçamentistas e gestores públicos trabalhem com dados atualizados, produtividades reais e parâmetros alinhados às inovações tecnológicas do setor. Minas Gerais é o primeiro estado do país a adaptar a metodologia do sistema de custos referenciais de obras do Departamento Nacional de Infraestrutura de Transportes.

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1: A hipertensão é uma doença crônica muito prevalente no Brasil e por isso, desde o ano passado, a diretriz para a classificação da pressão arterial mudou no país. A pressão 12/8, historicamente considerada saudável, passou a ser classificada como pré-hipertensão arterial. Na prática, a pressão entre 120/80 e 139/80-89 passou a ser enquadrada como pré-hipertensão pela nova regra, validada pela Sociedade Brasileira de Cardiologia. A partir de 140/90 ou 14/9, o diagnóstico é de hipertensão arterial. Essas alterações seguiram uma mudança que já havia sido colocada em prática pela Sociedade Europeia de Cardiologia em 2024 e é fundamental para reduzir os riscos de acidente vascular cerebral e de insuficiência renal que estão intimamente ligados à hipertensão. A ideia é antecipar o início dos cuidados para controlar melhor a pressão arterial e evitar complicações. Especialistas destacam que a medida se torna necessária quando se percebe o crescimento no ritmo de novos diagnósticos de pressão alta no Brasil. Dados do Ministério da Saúde indicam que o percentual de brasileiros hipertensos saltou de 22% em 2006 para 29,7% em 2024. A pressão alta é um dos principais fatores de risco para doenças cardíacas, o AVC, e doença renal crônica.
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2: Olá, ouvintes da Rádio Manaim. Eu sou Andréia Talmo e vamos conversar com a enfermeira Valéria Rocha, especialista em enfermagem obstétrica e dermatoterapia, habilitada em ozonioterapia. O tema de hoje é ozonioterapia para imunidade.
3: Olá, ouvintes, a paz do Senhor Jesus. Além da ozonioterapia tratar vários tipos de doença, a ozonioterapia também pode ser utilizada em pacientes que querem estar com o sistema imunológico otimizado. A ozonioterapia é reconhecida ao redor do mundo como tratamento complementar de dezenas de doenças, mas não só trata doenças. A terapia com ozônio também pode ser usada como método preventivo para o fortalecimento do sistema imune. Sabemos o quão é importante ter a imunidade fortalecida. A ozonioterapia, ela atua na defesa do seu corpo e quando a sua imunidade está baixa, o ozônio acelera a produção de células de defesa.
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1: A Anvisa suspendeu a comercialização, distribuição e uso de medicamentos depois de notificações de problemas em lotes de produtos fabricados pelos laboratórios Hipofarma e Cimed. No caso da Hipofarma, a medida atinge o medicamento fosfato disódico de dexametasona, 4 mg, solução injetável, caixa com 50 unidades, utilizado como corticoide anti-inflamatório. A empresa informou o recolhimento voluntário do lote 25091566 após identificar escurecimento da solução quando o produto é diluído em associação com determinados medicamentos. Já a Cimed comunicou o recolhimento voluntário do lote 2424299 dos medicamentos atorvastatina cálcica 40 mg e rosuvastatina 20 mg, ambos utilizados para controle do colesterol. Segundo a empresa, houve suspeito de mistura de embalagens com cartuchos de rosuvastatina identificados em lotes de atorvastatina. A agência sanitária também informou que determinou a apreensão e proibiu a fabricação, comercialização, distribuição e uso de uma série de medicamentos sem registro, notificação ou cadastro sanitário. Entre os produtos proibidos estão composto cura-tudo, composto saúde do homem, composto para diabetes, composto para psoríase, composto antidiabetes, 7 magnésios, valeriana composta, quicinusite, rinite, entre outros.
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1: Eu saúdo a todos os ouvintes da Rádio Manaim com a paz do Senhor Jesus. Gostaria de deixar aqui um versículo da Palavra de Deus que está no Salmo 116, versículo 12, que diz assim: Que darei eu ao Senhor por todos os benefícios que me tem feito. Meus amados ouvintes, o sentimento de gratidão é um sentimento muito nobre que o salvo em Jesus ele exterioriza. E aqui o salmista, em um dado momento da sua vida, ele exterioriza esse sentimento de gratidão a Deus. E a gratidão dele a Deus é pelos benefícios que Deus havia feito. E nessa hora, você que nos ouve, se fôssemos perguntar a cada um aqui que nos ouve, teria vários conceitos acerca dos benefícios de Deus. Mas aqui nós gostaríamos de resumir esta palavra benefício em uma só palavra chamada salvação. Porque salvação é um conjunto de benefícios que Deus concede ao homem através da pessoa maravilhosa e salvadora do nosso Senhor Jesus. Porque a palavra original que dá origem à palavra salvação chama-se soteria. E soteria, que dá origem à palavra salvação, dá origem também à palavra saúde, vitória, felicidade, segurança. Então, todo esse conjunto de benefícios, chamado salvação, proporciona a vida de todo aquele que aceita o Senhor Jesus como seu único e suficiente Salvador. Então, nesse momento, você que ainda não recebeu esse conjunto de benefícios da parte do Senhor Jesus, chamado salvação, você tem a oportunidade, nesta hora, aí mesmo onde você está nos ouvindo, de abrir o seu coração e dizer: Senhor Jesus, eu te aceito como único e suficiente Salvador. E esta salvação maravilhosa, esta grande salvação que encontramos na pessoa do Senhor Jesus, ela é de graça. Porque aqui nós vemos que o salmista disse: Que darei eu ao Senhor por todos os benefícios os quais ele me tem feito. E se formos observar na palavra, ele não encontrou o que dar em troca dos benefícios, os quais falamos que é salvação. Porque a salvação não é uma troca. Salvação não vem pelas obras, diz a palavra, mas salvação é pela graça. Pela graça sois salvos, por meio da fé, isso não vem de vós, é dom de Deus. Então a salvação ela é de graça. Se você quiser, nesta hora, você pode abrir o seu coração, você pode confessar ao Senhor Jesus.

0: Jesus como seu único e suficiente Salvador. E você vai sentir na sua vida, na sua alma, esses benefícios fluindo. A alegria, a paz, a segurança, a felicidade. A sua alma receberá a verdadeira saúde espiritual. Ele não encontrou o que dar, mas ele encontrou o que fazer. No versículo posterior, nós não lemos, mas no versículo 13 diz: tomarei o cálice da salvação, invocarei o nome do Senhor e pagarei os meus votos agora, na presença de todo o seu povo. Meus amados, esta é a palavra que o Senhor nos deu para transmitir a todos aqueles que nos ouvem e a todos a paz do Senhor Jesus.
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1: Quem está com o nome negativado terá uma nova oportunidade para quitar dívidas por meio do programa Novo Desenrola Brasil. Uma parceria entre a Serasa e os Correios vai permitir que consumidores negociem débitos presencialmente em agência dos Correios de todo o país. No Espírito Santo, são 92 unidades disponíveis para atendimento, com descontos que podem chegar a 90%. De acordo com a empresa, a iniciativa busca ampliar o acesso às oportunidades de regularização financeira, especialmente para consumidores que preferem atendimento presencial ou têm dificuldades para utilizar os canais digitais. Atualmente, o país registra 83 milhões de pessoas endividadas. Ao todo, os brasileiros acumulam cerca de 342 milhões de dívidas negativadas. O valor médio devido por consumidor é de R$ 6.800. Os dados também mostram a pressão de endividamento sobre o orçamento das famílias brasileiras. O setor financeiro segue como principal origem das pendências. Bancos e cartões de créditos concentram 27% das dívidas. Em seguida, aparecem contas básicas como água, luz e gás com 21% e financeiras não bancárias responsáveis por 19% dos débitos. Além do atendimento presencial nas agências dos Correios, os consumidores também podem negociar e quitar dívidas pelos canais digitais da Serasa, como o site, o aplicativo da empresa e o WhatsApp pelo número 11 99575 2096.
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presença do louvor, com a minha voz, clamo ao Senhor. No ano de 1981, em uma noite fria, na cidade de Juí, Rio Grande do Sul, um servo de Deus levantou-se pela madrugada para ver como estavam seus filhos, ainda pequenos, que dormiam. Ele estava feliz pelas bênçãos recebidas de Deus. Dentre elas, o seu segundo filho, que havia nascido poucos meses antes. Ao voltar para dormir, o Senhor o levou a ler a Bíblia no Salmo 142. Ele percebeu que aquele salmo representava a sua oração naquele momento. E aos poucos, uma melodia veio ao seu coração. Este irmão foi para o seu piano e começou a escrever a paráfrase do Salmo 142, que deu origem ao louvor, "Com a minha voz clamo ao Senhor". Ao concluir o louvor, com sua melodia e harmonização, o dia já havia amanhecido, e aquele compositor estava com uma grande alegria pela experiência vivida durante aquela madrugada.

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3: A Capitania dos Portos do Espírito Santo vai incorporar uma nova embarcação que será utilizada em operações de resgate marítimo no litoral capixaba. A lancha de busca e salvamento, a superlancha da Marinha, conta com equipamentos modernos voltados para operações em condições adversas de mar e baixa visibilidade. Segundo a Marinha, a chegada da superlancha representa um avanço estratégico para operações de busca e salvamento no estado. Até então, situações mais graves no litoral capixaba frequentemente dependiam do deslocamento de meios navais sediados no Rio de Janeiro, o que aumentava o tempo de resposta das operações. Entre os diferenciais tecnológicos da embarcação está a capacidade de auto-endireitamento em caso de emborcamento, recurso que aumenta a segurança da tripulação e das vítimas resgatadas durante as missões. A lancha também possui sistemas modernos de comunicação e detecção, incluindo radar e câmera, divisão térmica, tecnologia capaz de localizar náufragos na água, mesmo durante a noite ou sob condições climáticas desfavoráveis. A embarcação pode resgatar até 20 pessoas. Com dois motores de 700 HP, a nova lancha de busca e salvamento da Marinha pode atingir velocidade máxima de 30 nós, equivalente a aproximadamente 55 km por hora. A embarcação possui autonomia de 200 milhas náuticas, cerca de 360 km, permitindo um raio operacional de até 100 milhas náuticas, ou seja, 180 km para missões de resgate no mar.
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1: Após determinação da Secretaria Nacional de Trânsito, Detran do Espírito Santo informou que já passou a exigir exame toxicológico para candidatos à primeira habilitação nas categorias A e B, destinadas a motocicletas e veículos a carros. A nova regra vale para processos de primeira carteira nacional de habilitação, a CNH, abertos a partir do mês de maio deste ano. Segundo o Detran, o exame será obrigatório para emissão de permissão para dirigir. Isso significa que o candidato poderá realizar normalmente as etapas do processo de habilitação, mas só terá a CNH emitida após apresentar resultado negativo no exame toxicológico. O teste deverá identificar a presença de substâncias psicoativas no organismo em uma janela mínima de detecção de 90 dias. Caso o resultado seja positivo e o candidato discorde, será possível solicitar contraprova no mesmo laboratório. Quem abriu o processo de habilitação antes do dia 18 de maio deste ano não será afetado pela nova regra, mesmo que ainda não tenha realizado provas teóricas ou práticas. O candidato deverá procurar um posto de coleta de laboratórios credenciados pelo Senatran. A lista completa dos estabelecimentos autorizados está disponível no site oficial do Detran do Espírito Santo. De acordo com o órgão, o processo de habilitação não será cancelado caso o exame apresente resultado positivo. Nessa situação, o candidato poderá repetir o teste após 90 dias. O processo de primeira habilitação não perde validade, mesmo que a CNH não seja emitida imediatamente.
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0: Eu saúdo todos os que nos ouvem com a paz do Senhor Jesus. Esse é o programa Fontes da Vida, onde compartilhamos com você reflexões bíblicas baseadas no livro de Provérbios de Salomão e que certamente podem ser aplicadas à sua vida. E hoje vamos refletir sobre o que está escrito em Provérbios, capítulo 21, verso 6. Trabalhar por ajuntar tesouro com língua falsa é uma vaidade, e aqueles que a isso são impelidos buscam a morte. Esse texto é direto e claro. As riquezas conquistadas com a mentira são ilusões e se tornam uma armadilha mortal. Com frequência, vemos esses resultados estampados nos jornais ou nas conversas com amigos. Esse ensinamento, por si só, já é objetivo para compreendermos os juízos que estão estabelecidos sobre as atitudes dos homens nesta vida. Mas e quanto ao ensino do texto no que diz respeito à nossa vida com Deus? A Bíblia aqui nos confronta com aquilo que é a verdade e todas as demais coisas que são mentira. Sabemos que, para o homem, por suas ideias, filosofias, conceitos e preconceitos, a verdade é relativa. Há, portanto, meias verdades, ou até mesmo mentiras absolutas, que são resultantes das mais diversas interpretações geradas na limitada mente humana, sobre Deus e seu projeto de eternidade. Os tesouros apontados no texto não são apenas aqueles que se podem conquistar nesse mundo, mas aqueles que são eternos e que proporcionam ao homem uma riqueza incontável. O texto nos leva a refletir sobre a vida e a morte eterna e sobre a armadilha de pensar apenas em desfrutar os poucos anos de nossas vidas com as riquezas e prazeres deste mundo. É trabalhar para juntar tesouros no céu, onde nem a traça nem a ferrugem consomem e onde os ladrões não minam e não roubam. E você, qual a sua escolha? Essa reflexão foi escrita por pastores da Igreja Cristã Maranata. E na semana que vem, se Deus permitir, voltaremos com mais uma reflexão no programa Fontes da Vida.
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1: Mais de 400 mil motoristas do Espírito Santo podem ser beneficiados pela renovação automática e gratuita da Carteira Nacional de Habilitação, a CNH. 402 mil condutores capixabas têm entre 50 e 64 anos e podem se enquadrar nas novas regras do Sistema Federal de Bom Condutor. A renovação automática é voltada para motoristas sem infrações recentes e inscritos no Registro Nacional Positivo de Condutores. O benefício vale apenas para a versão digital da CNH e possui limitações relacionadas à idade e as condições de saúde do motorista. Mas o condutor precisa cumprir uma série de requisitos ao mesmo tempo para ter direito ao benefício. É necessário ter histórico limpo, sem nenhuma infração nos últimos 12 meses, estar inscrito no cadastro positivo de condutores, ter menos de 70 anos e não possuir restrições médicas ou bloqueios anteriores no prontuário da habilitação. O cadastro do Registro Nacional Positivo de Condutores é voluntário e deve ser feito pelo aplicativo Carteira Digital de Trânsito ou pelo aplicativo CNH do Brasil. Após a autorização do motorista, o sistema da Secretaria Nacional de Trânsito, Senatran, passa a monitorar automaticamente o histórico do condutor. Apesar do processo ser chamado de renovação automática, a avaliação médica continua obrigatória. O exame médico de aptidão física e mental continua sendo obrigatório.
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1: Hoje eu vou te dar uma dica para cuidar do seu patrimônio. Você pagou por um imóvel, mas ele continua no nome de outra pessoa? Isso é mais comum do que parece, mas pode dar um problema. Quando você compra um imóvel e só faz um contrato de gaveta, sem registrar no cartório de imóveis, o imóvel continua legalmente no nome do antigo dono. Ou seja, se ele morrer, se separar ou tiver dívida, o imóvel pode ser penhorado ou até mesmo entrar em inventário. Por isso, o certo é, fez a compra, faça a escritura no cartório e depois registre no cartório de imóveis. Só assim você vai ser, de fato e de direito, o dono do imóvel. Evite confiar só na palavra ou no papel assinado entre as partes. Enquanto você não regularizar o imóvel, ele não será plenamente seu. Esse foi o seu Minuto Imobiliário e se você tiver mais dúvidas, mande pra gente. Até a próxima!

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1: Hoje eu vou te dar uma dica para cuidar do seu patrimônio. Você pagou por um imóvel, mas ele continua no nome de outra pessoa? Isso é mais comum do que parece, mas pode dar um problema. Quando você compra um imóvel e só faz um contrato de gaveta, sem registrar no cartório de imóveis, o imóvel continua legalmente no nome do antigo dono. Ou seja, se ele morrer, se separar ou tiver dívida, o imóvel pode ser penhorado ou até mesmo entrar em inventário. Por isso, o certo é, fez a compra, faça a escritura no cartório e depois registre no cartório de imóveis. Só assim você vai ser, de fato e de direito, o dono do imóvel. Evite confiar só na palavra ou no papel assinado entre as partes. Enquanto você não regularizar o imóvel, ele não será plenamente seu. Esse foi o seu Minuto Imobiliário e se você tiver mais dúvidas, mande pra gente. Até a próxima!
2: Nós queremos saudar a todos que nos ouvem, que participam conosco, com a paz do Senhor Jesus. Mais uma vez estamos aqui para meditar na palavra de Deus, uma palavra que Deus tem para os nossos corações, para trazer paz à nossa alma. E o texto que nós vamos usar hoje está no Evangelho de João, no capítulo 7, no verso 37. Localizou a Bíblia? Então, vamos ler? Diz assim a palavra do Senhor: e no último dia, o grande dia da festa, Jesus pôs-se em pé e clamou, dizendo: se alguém tem sede, venha a mim e beba. Verso 38. Quem crê em mim, como diz a Escritura, rios de água viva correrão no seu ventre. Bem, como nós acabamos de ler, o texto fala de um momento especial para o povo de Israel. Eles estavam comemorando uma das festas importantes para Israel. Tratava-se das festas dos tabernáculos, também conhecido como festa das cabanas. Era comemorada por 7 dias, onde eles rememoravam a trajetória do povo.

povo pelo deserto, desde quando saíram do Egito até a Terra Prometida, até Jerusalém. E nesse momento, Jesus olha e vê o povo, um povo que vivia ali daquela tradição, do passado, e viu que aquela festa, aquele momento de alegria, não resolvia a necessidade interior. E isso, até mesmo em nossos dias, o povo, as pessoas gostam de falar sobre Jesus. Ora falando do seu nascimento, ora falando da sua morte, ou seja, o tempo passa, mas a necessidade do homem continua a mesma. Nesse texto que nós lemos, fala de uma necessidade que eu e você temos, uma necessidade intrínseca na vida do ser humano. E que necessidade é essa? É um grande mistério que fala da sede da alma, que o próprio homem desconhece. Davi, em um dos seus salmos, ele descobre esse grande segredo. E ele afirma em seu salmo 42, no verso 2, ele diz assim: a minha alma tem sede, sede do Deus vivo. Ou seja, não era simplesmente um homem mencionar o nome de Deus, mas era um homem se relacionar com Deus que fala, que opera, que conhece o nosso ser interior. Jesus estava em Jerusalém durante aquela festa e havia um movimento muito grande. Como nós falamos, a tradição, a religiosidade, cerimônia, mas o coração do homem continuava vazio. Assim também é o mundo dos nossos dias. Muitas vozes, né? Muitas propostas, muitas religiões, muitos conhecimentos. O homem cada dia se envolve em conhecer mais e mais, mas ainda existe a sede da alma. A sede da alma pertence ao homem, e o homem se descobrir como resolvê-la. O homem pode ter bens, pode ter posição social, pode ter estudo, mas nada consegue preencher o vazio espiritual sem a presença do Senhor Jesus, sem a presença do Deus que morreu e ressuscitou dos mortos para trazer esperança ao homem. E a mensagem que ainda acontece, a mensagem de hoje, é a mesma. Existe uma sede. Eu, você, nós temos uma sede interior que somente o Espírito Santo pode saciá-la. Por isso que o texto diz que Jesus pôs-se em pé e clamou. Jesus não falou em segredo, sussurrou, mas ele clamou mostrando o quê? A urgência, mostrando o convite para a salvação, mostrando o seu amor derramado ali na cruz do Calvário para a salvação do homem. O clamor do Senhor continua sendo anunciado pelo Espírito Santo à igreja, ao homem que desconhece o seu propósito para com a sua imagem e sua semelhança. Afinal, lá em Gênesis 1:26, o Senhor, após aquele momento de criação, ele criou o homem, obra-prima da sua criação, e diz: farei dele a minha imagem e a minha semelhança. O Senhor, ainda nos dias de hoje, ele está chamando o homem. O homem que muitas vezes se encontra cansado, às vezes abatido, desviado, aflito. Aquele que perdeu a paz, algo tão comum dos nossos dias, né? Nós vivemos dias corridos, diz a Bíblia, dias trabalhosos. O homem acorda cedo, dorme tarde e ele está envolvido por tantas coisas e ele esquece que o que ele mais precisa é nutrir aquilo que está no seu interior, aquilo que é eterno, porque a única coisa que é eterno no homem é a alma. A carne, esse corpo, ele um dia voltará ao pó, mas diz a palavra que a alma, ele voltará a Deus. E o homem, o Senhor dá destino para a alma. A alma tem dois destinos: eternidade com Deus ou eternidade sem Deus. E nós estamos falando aqui daqueles que querem a eternidade com Deus. E por isso Jesus, naquele momento, ele fala a respeito disso. Porque a salvação ainda está disponível. E quando nós falamos de salvação, não é uma religião, uma denominação. Nós estamos falando de um projeto que nasceu na eternidade, passa pelo tempo do homem.

resgata um homem para levar de volta à eternidade com Deus. Por isso, naquele momento, Jesus se levantou e disse: se alguém tem sede. Meus amados, Jesus não chamou quem tinha aparência religiosa. Ele chamou quem reconhecia a sua necessidade. Nesta hora é importante que o homem olhe para dentro de si e faça uma auto-reflexão. Porque a sede fala de um vazio espiritual. Fala de uma necessidade de salvação, falta de paz, a alma cansada, às vezes, do pecado, das circunstâncias que vive. Na Bíblia, muitas vezes o Senhor começa uma grande obra quando um homem reconhece a sua necessidade. O Evangelho é para quem reconhece que Jesus, como tendo o que nós precisamos, e sente sede de algo a mais. Você já pensou nisso? Você já sentiu algo? Está faltando algo? Quando o homem pensa nisso, a resposta é Jesus. Eu sempre falo que o vazio do nosso coração é do tamanho do Senhor Jesus. Ou seja, Jesus preenche todo o vazio, toda a necessidade. E ele diz: quem tem sede, vem a mim. A salvação não está em homens, nem religião, nem sistemas religiosos, nem dogmas, nem tampouco em conceitos filosóficos e teológicos. A salvação está nele. A salvação está em Jesus, o único mediador entre Deus e o homem. Não existe ninguém que possa trazer salvação a não ser Jesus, o Filho de Deus, que ressuscitou e está vivo para operar no coração do homem. Ele disse, ele não falou, procure um caminho. Ele não disse, procure uma religião. Ele disse, venha a mim. Meus amados, a experiência da salvação é pessoal. O encontro com Jesus, o arrependimento, o novo nascimento, uma operação completa do Espírito Santo. A experiência com Jesus nos fez entender que a relação central, que é exatamente esta, Jesus vivo operando no meio da igreja, através do Espírito Santo. Venha a mim, mas ele falou por quê? Venha a mim e beba. Interessante, né? Não basta ouvir sobre água, né? Pois não se trata de H2O. É preciso beber da água que traz vida. Louvado seja o nome do Senhor. Beber, falar. Fala de quê quando ele fala, venha a mim e beba? Fala de aceitar Jesus, de receber o Espírito Santo, viver da graça, porque a palavra diz sobre isso, pela graça sois salvos mediante a fé, isso não vem de vós, é dom de Deus, é presente, é dádiva. É alimentar-se da palavra revelada, da palavra que traz vida, da palavra que transforma a vida do homem. Logo nos versos seguintes, Jesus fala dos rios de água viva. Nós lemos aqui, diz assim, quem crê em mim, como diz que tu, rios de água viva correrão no seu ventre. Mostrando justamente a operação do Espírito Santo na vida daquele que crê. E o que nós podemos tirar de experiência para nós nessa noite, nesse momento que aqui estamos? Talvez possa existir pessoas que estão nos assistindo cansados, por que não? Decepcionados, sem direção, sedentas, desejando a paz. Jesus disse, minha paz vos dou, não a vou lá dou como o mundo a dá. Nós estamos diante daquele que tem poder até mesmo sobre a morte. O Espírito Santo, nos nossos dias, continua fazendo o convite. Venha até Jesus, beba da água que ele tem para dar, porque vai surgir, vai, como diz a palavra, uma água viva que correrá no nosso ventre e saltará para a vida eterna. Venha a Jesus, porque somente ele salva, somente ele transforma, somente ele cura a alma, somente ele dá vida eterna. No original grego, esta palavra, sede da alma, essa frase significa ansiedade. E se nós falamos ansiedade dos nossos dias, né, o mal do século, né? Então, há uma sede intensa. O que que a sede intensa causa na vida do homem? O que que ele pode sentir? Causa dor. O homem pode ficar até sem comer,
mas não resiste à falta de ar.

O mundo oferece muitas fontes, mas todas são limitadas. É tanto isso que nós podemos lembrar das experiências do povo no deserto. No deserto era comum os viajantes, devido à sede intensa, eles passavam a ver miragens, mas não eram real. Era apenas uma reação do organismo, até mesmo como defesa. A sede era intensa, eles acabavam vendo, né, fontes de água, viam situação, a situação do homem. Às vezes o homem pensa que as coisas dessa vida pode saciar a sua sede interior. Mas isso nós sabemos que não é real. O homem precisa beber da água que Jesus der. Certa ocasião, ele se encontrou com uma mulher samaritana e disse: se você beber da água que eu lhe der, nunca mais terá sede. O que ele estava falando é de uma água diferente. É o poder da palavra transformadora que gera em nós esse desejo ardente de servi-lo e aguardar a sua volta para o arrebatamento. Hoje o Senhor ainda clama, hoje ainda o Senhor está clamando. Se alguém tem sede, venha a mim e beba. E aquele que vem ao Senhor nunca mais sai vazio. E diz o texto: se hoje ouvi a sua voz, não endureça o seu coração. E a palavra do Senhor é para mim, a palavra do Senhor é para você, para sua família. Se alguém tem sede, venha a mim e beba. Que Deus possa abençoar você que nos assiste, a sua casa, com a paz que só Ele pode dar. A paz do Senhor Jesus.

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2: Teve início o período de inscrições no curso de Guia de Turismo, oferecido pelo programa Guia Minas, qualificando o turismo. Alunos do ensino médio, jovens, adultos e idosos que concluíram essa etapa de ensino têm até o final deste mês para realizar a inscrição via Sistema Único de Cadastro e encaminhamento para a matrícula. Com 2.500 vagas, a iniciativa será oferecida em 63 escolas distribuídas em 61 municípios, ampliando o acesso à educação profissional e promovendo experiências turísticas seguras, educativas e culturalmente valorizadas. Minas Gerais consolidou-se como o segundo destino de viagens mais procurado do Brasil. A garantia de formação técnica adequada é uma ferramenta potente para fortalecer e ampliar o protagonismo do Estado no setor turístico. Com carga horária total de 800 horas, o curso técnico é estruturado em dois módulos complementares. No primeiro, com 400 horas, os alunos obtêm certificação intermediária como operador de turismo, desenvolvimento, competências relacionadas ao planejamento e organização de roteiros, comercialização de serviços turísticos, gestão de reservas, organização de eventos, além de noções de segurança e primeiros socorros. Já no segundo módulo, a formação é aprofundada e resulta na diplomação como técnico em guia de turismo, com foco na condução de grupos, na logística em tempo real, na leitura de mapas, no uso de equipamentos e na interpretação do patrimônio cultural e ambiental.

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1: Você já ignorou um sintoma porque ele parecia pequeno demais para ser importante? A pessoa observa, espera, dá um tempo e acredita que vai passar. E na maioria das vezes, esse comportamento não vem de descuido, mas da sensação de que aquilo não justifica a preocupação. E é fundamental deixar algo claro, desde o início. Nem todo sintoma pode esperar. Fraqueza súbita de um lado do corpo, dificuldade para falar, perda de visão, desequilíbrio intenso ou uma dor de cabeça abrupta e muito forte são sinais de alerta e exigem atendimento imediato. Mas existe um outro cenário muito mais comum que raramente recebe a mesma atenção. Quem nunca pensou que era só um formigamento? Ah, é só uma tontura? É só um cansaço? É exatamente nesse território do só que muitos sinais importantes acabam sendo negligenciados, porque o cérebro nem sempre começa de forma dramática. Muitas vezes ele avisa aos poucos, de maneira discreta, repetitiva, quase silenciosa. Um formigamento que vai e volta, uma tontura que aparece em determinados momentos do dia, uma sensação de fraqueza difícil de explicar, um esquecimento que começa a se repetir. Isoladamente, esses sintomas podem parecer banais e muitas vezes realmente não indicam algo grave. O problema não está na existência pontual deles, mas na persistência, na repetição e principalmente na mudança de padrão ao longo do tempo.
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4: Olá, ouvintes da Rádio Manaim. Eu sou Andréia Talma e vamos conversar com a advogada Nínive Siqueira. O tema de hoje é: a criança adotada tem direito à herança?
5: Olá, Andréia. Olá, ouvintes. Essa pergunta é muito comum. Não há qualquer distinção ou discriminação entre os chamados filhos biológicos e os filhos adotivos. Ou seja, todo direito concedido a um deverá se estender ao outro. Assim, todos os direitos serão resguardados em total igualdade. É importante, Andréia, fazer um esclarecimento em relação aos pais biológicos quando acontece a adoção. Mesmo que o adotado conheça sua origem, ele não será considerado herdeiro necessário dos pais biológicos, e sim dos pais adotivos. Olha que interessante. Isso porque, ao ser formalmente adotada, a criança ou o adolescente, ele rompe o vínculo até então existente com os pais biológicos, de modo que no caso de falecimento de um deles ou de ambos, o filho adotado não terá nenhum direito a herança dos pais biológicos. Mas é claro que essa é a regra, né? Nada impede que os pais biológicos, por livre e espontânea vontade, se assim quiserem, deixem alguma herança ao filho entregue à adoção, o que poderá ser feito através de um testamento, por exemplo. No entanto, a maior problemática encontrada no Brasil em relação à herança do filho adotivo não se relaciona àqueles que foram legalmente adotados, mas sim aos que firmaram vínculo familiar através da adoção à brasileira, que os ouvintes devem conhecer aí muito bem, né? A situação nesse caso ela é diferente. Há casos em que uma criança é dada ou tomada para ser criada por outra família, sendo até mesmo registrada como filha biológica, integrante daquele novo grupo familiar, sem passar por todo o procedimento previsto pela lei para adoção. Nesse caso, esse filho pode sim pleitear a herança dos pais biológicos, podendo inclusive ser feito o exame de DNA para comprovar a filiação. A todos a paz do Senhor.
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